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1: Olá, boa noite.
2: Boa noite para você que nos acompanha em todo o país.
1: Quarta-feira, 12 de agosto de 2026.
2: Vamos ao destaque do dia.
1: Decreto regulamenta a escolha do fornecedor de energia elétrica por consumidores de baixa tensão.
2: Isso significa que escolas, hospitais, pequenos comércios e indústrias de menor porte vão poder decidir quem vai prestar o serviço.
1: Consumidores residenciais também terão essa opção a partir de 2028. Graziele Bezerra.
3: Também foi regulamentado o mercado de hidrogênio de baixa emissão de carbono no país. O decreto prevê a estruturação do Sistema Brasileiro de Certificação de Hidrogênio.
2: Plano Nacional de Logística orienta o planejamento da infraestrutura de transportes para as próximas décadas.
1: O documento destaca a integração como um dos principais desafios. Pablo Mundim.
4: O plano reúne 31 eixos prioritários para os próximos 24 anos. São 12 rodoviários, 8 ferroviários, 4 aquaviários e 7 intermodais, que combinam diferentes formas de transporte.
2: E ainda, a Agência Nacional de Proteção de Dados suspende por 3 dias a funcionalidade de transmissão ao vivo do Discord.
1: A ação faz parte do processo que apura falhas na proteção de crianças e adolescentes no ambiente digital. Thaís de Araújo.
5: A suspensão será mantida até que a empresa comprove a adoção de medidas técnicas de segurança e de governança que sejam adequadas para proteger os menores de 18 anos.
2: Hoje, na apresentação da Voz do Brasil, Mariana Jungmann e Luciano Seixas.
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2: Foram regulamentados 4 decretos na área de energia e transição energética.
1: Entre as medidas está a regulamentação das atividades de captura e armazenamento de carbono e também a abertura do mercado livre de energia.
2: Os detalhes você vai ouvir agora na reportagem de Graziele Bezerra.
3: Um dos decretos assinados nesta quarta-feira regulamenta o uso de tecnologias de captura e armazenamento de carbono. A medida contribui para a redução das emissões de gases de efeito estufa e para tornar o Brasil um país carbono negativo, como explica o ministro de Minas e Energia, Alexandre Silveira.
6: Capturar o carbono, colocá-lo onde é possível colocá-lo de forma segura, nas rochas, e tornar a produção de petróleo e a produção de outros biocombustíveis com captura e estocagem negativa de carbono.
3: Outro decreto estimula a produção e consumo de combustível sustentável de aviação no país. O ministro Silveira também anunciou a regulamentação da abertura do mercado de energia, permitindo que consumidores de baixa tensão escolham seu próprio fornecedor de energia elétrica, o que alcança consumidores residenciais, pequenas indústrias e comércios.
6: Até dezembro de 27, todo comércio e toda a indústria poderá escolher de quem comprar energia. E até novembro de 28, todos os consumidores brasileiros.
3: Também foi regulamentado o mercado de hidrogênio de baixa emissão de carbono no país. O decreto prevê a estruturação do Sistema Brasileiro de Certificação de Hidrogênio, que tem como objetivo comprovar o desempenho ambiental do hidrogênio em comparação com outros combustíveis. Reportagem Graziele Bezerra.
1: Estradas, portos, aeroportos e hidrovias. Um documento aponta os principais desafios no modal de transportes do Brasil.
2: O Plano Nacional de Logística mapeia problemas atuais, prevê demandas que devem crescer e aponta onde a infraestrutura de transportes precisa avançar em até 2025.
4: O plano reúne 31 eixos prioritários de transporte para os próximos 24 anos. São 12 rodoviários, 8 ferroviários, 4 aquaviários e 7 intermodais, que combinam diferentes formas de transporte. Outros 11 eixos integram um banco de projetos para estudos futuros. Com 112 objetivos prioritários, o Plano Nacional de Logística identifica problemas que precisam ser enfrentados hoje, demandas que podem crescer até 2050 e oportunidades de desenvolvimento regional. O plano também identifica a necessidade de ampliar o uso de ferrovias, hidrovias e cabotagem e de melhorar a integração entre diferentes modos de transporte. Entre os desafios estão os gargalos para o transporte de produtos importantes para a economia brasileira, como soja, milho e carnes. O ministro de Portos e Aeroportos, Tomé Franca, defende novos modais para ampliar o escoamento.
7: O grande gargalo do setor portuário hoje não é mais a sua capacidade, mas o acesso aos portos para que a gente possa ter maior eficiência. A gente precisa integrar esses modos de transporte. Portanto, eu acho que o PNL ele aponta para esse futuro da infraestrutura brasileira.
4: Hoje, as rodovias respondem por mais da metade do transporte de cargas e o setor emite cerca de 217 milhões de toneladas de CO2 por ano. O ministro dos Transportes, Jorge Santoro, explica que o PNL vai ser o principal instrumento de transformação do setor para a próxima geração.
8: Então, isso é um investimento que tem um efeito multiplicativo na economia muito relevante, muito importante. E a gente, com esse PNL, está procurando propor um olhar diferente para o país nos próximos anos.
4: O documento foi elaborado pelos Ministérios dos Transportes e de Portos e Aeroportos, com participação dos estados, do setor produtivo, da sociedade civil e de especialistas. Reportagem Pablo Mundim.
2: Como a gente ouviu na reportagem de Pablo Mundim, o Plano Nacional de Logística prevê ações até o ano de 2050. Cerca de 5.300 empresas brasileiras foram diretamente afetadas pelas novas tarifas de importação anunciadas.

0: explica para a gente, por favor, sobre esse plano de diversificação de exportações. O que que é essa nova estratégia criada pela Apex para ajudar as empresas que foram afetadas pelas novas tarifas dos Estados Unidos?
1: Oi, Mariana, um prazer estar aqui. É um plano de socorro, de atendimento às empresas que estão sendo impactadas pelo aumento de tarifas, pelo governo americano. Nós temos hoje vários setores, mais de 2 mil produtos estão com tarifas elevadas. Você imagina que de uma hora para outra o empresário brasileiro está enfrentando um imposto a mais, uma tarifa a mais de 40%. Então, nós vamos apoiar diretamente as empresas brasileiras, vamos trabalhar com 5.300 empresas para que essas empresas, o empresário, possa encontrar, ficar frente a frente com o comprador internacional do mercado dele, né, do produto dele, em mercados alternativos. Então é isso que a gente vai fazer. Nós vamos fazer isso por meio de feiras internacionais, rodadas de negócios, trazer compradores ao Brasil, e o nosso objetivo é realmente fazer com que apoiar esses empresários para que eles diversifiquem, encontrem um novo caminho, encontrem um novo mercado.
0: Pois é, o senhor mencionou aí 5.300 empresas, né, afetadas que podem ser ajudadas por esse novo plano. São 35 setores econômicos. Quais são esses setores, presidente? Onde é que o problema é mais grave? E o plano, ele tem mecanismos aí para priorizar alguns setores onde, entre esses 35, onde o problema seja ainda pior?
1: Nós vamos atender a todas as empresas impactadas, né? 5.300 empresas, todas as empresas impactadas pelo tarifaço. Claro que a gente tem algumas prioridades, são setores que estão sofrendo mais, né? Porque a gente tem muitas empresas, por exemplo, do setor de rochas, que pega muito, né, aí a região do Espírito Santo, que os Estados Unidos é o mercado principal. A gente tem o setor de madeira, que pega a região sul, que os Estados Unidos é o mercado principal, móveis. A gente tem calçados, têxteis, enfim, de várias regiões do Brasil. Nós vamos priorizar estes setores numa estratégia também setorial. A Apex Brasil, que é a Agência Brasileira de Promoção de Exportação, nós temos uma parceria com 29 entidades setoriais, empresariais, que estão conosco nesse grande movimento, né, de apoiar essas empresas. Então a gente tem prioridade, mas nós vamos atender todas as empresas, cada uma delas individualmente. E aí, Mariana, até para as empresas, né, as pessoas que estão ouvindo a Voz do Brasil e acompanhando a gente, o Brasil, neste mês de julho, nós exportamos 35 bilhões de dólares. E de janeiro a julho, a balança comercial brasileira já registra 220 bilhões de dólares de exportação. Ano passado, nesse período, a gente estava em 200 bilhões. E o que que está acontecendo, né? Nós temos, portanto, 20 bilhões a mais em relação ao ano passado. Nós caímos a exportação para os Estados Unidos em 3 bilhões de dólares, mas nós tivemos um aumento para a Europa de 3,1 bilhões de dólares. Para a Índia, que é um mercado que agora a gente está tracionando mais nossas exportações, nós crescemos 2 bilhões e 700 milhões, nós crescemos 11 bilhões e 300 milhões para a China. Então, a exportação brasileira está num caminho muito importante. A gente já tem um superávit da balança comercial no Brasil deste ano, nessa metade do ano, de 50 bilhões de dólares, mas tem setores que estão sofrendo com o mercado americano. Então, nós estamos num movimento geral para trabalhar a diversificação das exportações brasileiras, com um foco específico nas empresas que estão sendo afetadas. E a gente vai trabalhar com vários mercados. Vamos trabalhar com o Canadá, com o México, a gente vai trabalhar África, vamos trabalhar com a Europa, que a gente tem esse acordo tão importante, com a Alemanha, vamos trabalhar com a Ásia, principalmente, né? Não só China, mas Filipinas, Indonésia, Malásia, Singapura, que o Brasil acabou de assinar um acordo. Então, é um grande movimento de ampliação das exportações do Brasil, de diversificação das exportações brasileiras, mas principalmente, sabe, Mariana, para pegar na mão, para atender aquele empresário que de uma hora para outra está enfrentando um imposto de 40%. É para esse empresário que é esse plano. E o que que a gente vai fazer? Nós vamos colocar compradores internacionais do produto dessa empresa frente a frente para que ele possa negociar. E a gente vai fazer isso, inclusive, com isenção de taxa. Nós não vamos cobrar os serviços que geralmente a Apex Brasil cobra, né? A gente tem algum subsídio, mas dessa vez a gente vai fazer com uma isenção total de taxa para esses setores, porque realmente as empresas estão precisando. E ainda mais,

0: Muitos empresários nos falam assim, mas eu estava preparado para os Estados Unidos,
1: Sim,
0: inclusive.
1: uma alegação, né? Ah, é um mercado específico, eu tinha que vender
0: Exato,
1: para a
0: exato.
1: demanda da forma como eles apresentam. É possível adaptar isso para outros mercados?
0: Muitos, por exemplo, falam assim: ah, mas a minha máquina ela está certificada para o mercado americano, né? O meu produto tem uma certificação específica, eu fiz uma adaptação, eu mudei minha embalagem, seja específica para os Estados Unidos. Nós vamos poder atender também essas empresas, inclusive com apoio financeiro, para certificação, para mudança de embalagem, no valor de até R$ 40.000. Então, as empresas que trabalharem com a Apex Brasil, que se inscreverem, que entrarem nesse nosso plano de diversificação, vão ter uma série de medidas de estar frente a frente com um comprador internacional, mas também de se preparar. E o empresário vai poder ele buscar uma certificação, vai poder ele, por exemplo, fazer uma adaptação no produto, e aí a gente vai ter uma metodologia, inclusive, de fazer um ressarcimento de até R$ 40.000 para realmente a gente trabalhar nos próximos 12 meses para que essas empresas encontrem um novo mercado. Nós não queremos e não vamos, Mariana, abandonar os Estados Unidos. Estados Unidos é um mercado muito importante. Nós vamos continuar trabalhando nos Estados Unidos, junto com as empresas brasileiras, inclusive junto com as empresas americanas. Nós temos um escritório, a Apex Brasil tem um escritório em Washington, onde nós vamos trabalhar para que o setor privado estimule, negocie, um aumento das isenções. Nós queremos que mais produtos brasileiros fiquem isentos. Os produtos já isentos, nós queremos aumentar a nossa participação no mercado americano. Mas o nosso ponto principal agora é diversificar as exportações brasileiras e pegar na mão, apoiar esses empresários que estão sofrendo com esse aumento de tarifa repentina, né? O que muda os negócios, muda toda a estratégia. E a Apex Brasil, a Agência Brasileira de Promoção de Exportações, junto com 29 entidades do setor privado brasileiro, vão trabalhar a partir de hoje já, junto com as empresas, para que elas possam encontrar um novo mercado e seguir as exportações.
1: Presidente, o senhor mencionou até um atendimento individualizado que vai ser feito com as empresas, né? Ou seja, cada uma sendo atendida na sua
0: Exato.
1: especificidade. Os empresários, então, que estiverem, né, esses 5.300 empresários que estiverem interessados em receber esse apoio da Apex Brasil, como é que eles devem proceder? Onde eles podem procurar informação? Como é que eles podem acessar a Apex?
0: Eles podem procurar diretamente a Apex Brasil, que é apex.com.br. Então a gente já está preparado para atender essas empresas, e o atendimento é individualizado, Mariana. Sabe por quê? Porque cada empresa tem a sua realidade, tem o seu produto, tem a sua estratégia, tem a sua maturidade. Então nós vamos atender uma por uma, montar uma estratégia para o seu produto, para um mercado alternativo. A gente tem uma base de inteligência muito importante de oportunidades dos mercados internacionais, para cada um desses produtos, mas também toda uma estratégia com 29 entidades do setor. Então a empresa também pode procurar a sua entidade. Empresa de calçado, de móveis, de plástico, enfim, de 29 setores que a gente está, que nós estamos trabalhando nessa parceria, nesse grande movimento, nesse esforço extraordinário. Toda a nossa equipe tá mobilizada. É a hora de a gente se unir para diversificar as exportações brasileiras, para apoiar os nossos empresários que tanto trabalham, que tem orgulho do seu produto. A exportação muitas vezes é um sonho para o empresário, né? E esse sonho, em alguns casos, está interrompido. Então a gente quer voltar a sonhar com outro mercado, para que esse produto, que é tão bom, que é resultado do trabalho de muitas pessoas, de homens, mulheres, empresários, empresárias, possam encontrar um novo caminho, possam encontrar um novo mercado. E aí esse é o trabalho que a gente começa a fazer a partir de hoje.
1: Muito bem, nós conversamos com o Aldemir Miller, presidente da Apex Brasil. Presidente, muito obrigada pela sua entrevista à Voz do Brasil.
0: Obrigado, Mariana, e obrigado aí a todos os ouvintes que acompanham a Voz do Brasil.
1: E uma pequena correção: o endereço da página da Apex é apexbrasil.com.br.
2: A Agência Nacional de Proteção de Dados determinou que o Discord suspenda as transmissões ao vivo na plataforma no Brasil.
1: A medida preventiva foi tomada após a identificação de falhas na proteção de crianças e adolescentes.
2: A decisão faz parte de uma fiscalização iniciada na semana passada após episódio que resultou na morte de um adolescente de 13 anos.
3: As transmissões ao vivo, as famosas lives, realizadas dentro da plataforma Discord, serão suspensas após determinação da Agência Nacional de Proteção de Dados, a ANPD. O bloqueio deve começar em até 3 dias úteis e vale também para outros recursos de compartilhamento de vídeo. Segundo a agência, foram identificados riscos graves relacionados ao uso das lives para violência, assédio, automutilação e incentivo ao suicídio envolvendo crianças e adolescentes. O Discord é uma plataforma que permite a troca de mensagens por texto, voz e vídeo. O serviço também reúne comunidades em que os usuários podem conversar e interagir em tempo real, sobretudo por meio das lives em jogos online. De acordo com a ANPD, pela forma como o serviço funciona, o Discord não consegue analisar o conteúdo das transmissões em tempo real. A plataforma depende de sistemas automatizados e de denúncias dos próprios usuários para identificar possíveis violações, como explica o superintendente de fiscalização da ANPD, Fabrício Lopes.
4: Se o Discord não consegue ter acesso ao conteúdo ambiente, ele não consegue, de maneira espontânea e automatizada, agir em tempo para evitar essas violações que acontecem ali dentro, como exposição de crianças e adolescentes a conteúdo violento, a incitação à automutilação, a maus tratos e até tortura de animais, entre outros conteúdos proibidos pelo artigo 6º do ECA Digital.
3: A agência ainda apura outras possíveis falhas, como problemas na verificação de idade e na remoção de conteúdos que violem os direitos de crianças e adolescentes. O superintendente de fiscalização da ANPD, Fabrício Lopes, explica ainda que a suspensão será mantida até que a empresa comprove a adoção de medidas técnicas, de segurança e de governança que sejam adequadas para proteger os menores de 18 anos.
4: Essa suspensão ela vai ser por prazo indeterminado, porque o motivo que justificou essa suspensão precisa ser vencido antes de que a plataforma possa restaurar essas funcionalidades. Enquanto permanecerem as razões técnicas que justificaram essa suspensão, não há, a gente não entende como possível a restauração dessas funcionalidades.
3: O Discord tem 3 dias úteis para comprovar o cumprimento da determinação e 10 dias úteis para apresentar recurso. Caso sejam confirmadas as irregularidades, a empresa também poderá sofrer sanções previstas no Estatuto Digital da Criança e do Adolescente, o ECA Digital, incluindo multa de até R$50 milhões por infração. A decisão faz parte de uma fiscalização iniciada na semana passada, que investiga um grupo criminoso suspeito de incentivo ao suicídio por meio do Discord, resultando na morte de um adolescente de 13 anos no último dia 22 de julho. Segundo a plataforma Discord, uma investigação interna identificou evidências de que a atividade criminosa foi coordenada em outras plataformas e afirma contar com equipes especializadas que trabalham no combate a indivíduos envolvidos em atividades violentas. Reportagem Thaís de Araújo.
1: Hoje é Dia Nacional dos Direitos Humanos.
2: E nesta data vamos falar sobre o Clique Cidadania, um aplicativo móvel gratuito desenvolvido que funciona como um guia digital de direitos, serviços e políticas públicas.
5: Encontrar o serviço público certo nem sempre é uma tarefa simples. Para ajudar nessa busca, o aplicativo Clique Cidadania reúne informações sobre direitos e orienta como acessar serviços de assistência social, saúde, educação, trabalho e renda. Além das orientações, o aplicativo também reúne canais de atendimento para situações de violação de direitos, como o Disque 100 e o Ligue 180, como detalha Fernanda Becker, coordenadora geral de promoção dos direitos das pessoas migrantes, refugiadas e apátridas.
6: É um lugar de acessar direitos. Você tem informação sobre o direito e sobre o órgão, a instituição que você pode buscar, né? E aí tem a geolocalização, você consegue já referenciamento de achar onde está aquele espaço no seu território. É na palma da mão.
5: Além de explicar a função de cada serviço público, o aplicativo conta com um mapa integrado que mostra onde ficam as unidades, como CRAS, CREAS, unidades básicas de saúde, conselhos tutelares e outros equipamentos públicos mais próximos da localização do usuário. Como é integrado ao sistema de navegação do celular, também permite traçar rotas até os locais de atendimento. O aplicativo também pode atender a demandas específicas e disponibilizar novos temas, como explica Fernanda Becker.
6: Ele é um aplicativo dinâmico, né? A mais nova guia dele é de brasileiros retornados, né? Repatriados. Para quando as pessoas que chegam aqui, a maioria deportadas, assim como os migrantes, que às vezes estão muito tempo fora do país, já passam a entender os seus direitos, quais órgãos e quais instituições buscar.
5: O Clique Cidadania está disponível de graça para celulares Android e oferece conteúdos em português, espanhol e inglês. Reportagem Luciana Colares de Holanda.
1: Instituições federais de ensino superior terão 154 mil vagas em cursos de formação continuada para professores da educação infantil em 2027.
2: A partir de 17 de agosto, as instituições interessadas em oferecer os cursos poderão se inscrever na chamada pública no Sistema Integrado de Monitoramento, Execução e Controle, o SIMEC.
1: As inscrições devem ser feitas até o dia 9 de setembro e os resultados serão divulgados em 9 de outubro.
2: O endereço para inscrição é cimec.mec.gov.br.
1: Foram reabertas as inscrições para instituições de ensino criarem novos programas de residência médica.
2: Também é possível solicitar ampliação de vagas nos programas já existentes.
1: Novos pedidos podem ser feitos até 31 de agosto.
2: Podem participar instituições federais ligadas ao Ministério da Saúde ou da Educação, órgãos públicos e instituições privadas sem fins lucrativos.
1: A inscrição pode ser feita no site site sigresidencias.saude.gov.br.
2: E essas foram as notícias do governo federal.
1: Uma realização da Secretaria de Comunicação Social da Presidência da República.
2: Com produção da empresa Brasil de Comunicação.
1: Fique agora com o Minuto do TCU e em seguida as notícias do Poder Judiciário e do Congresso Nacional. Boa noite.
2: Boa noite para você, até amanhã.
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8: 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Você vai ouvir agora notícias do Poder Judiciário.
10: Presidente do STF se reúne com representações diplomáticas do grupo de países da América Latina e do Caribe.
11: Urna eletrônica ganha nova interface para as eleições 2026.
10: Para o STJ, poderes para atuação extrajudicial de advogado não limitam procuração geral em processos judiciais.
11: Boa noite, eu sou Marcela Luiz.
10: Eu sou Walter Lima.
11: O presidente do Supremo Tribunal Federal, ministro Edson Fachin, se reuniu hoje com representações diplomáticas do grupo de países da América Latina e do Caribe.
10: Na ocasião, ele destacou duas prioridades da agenda externa do STF. A primeira prioridade é a defesa da democracia constitucional que, segundo Fachin, se encontra sob pressão em diferentes partes do mundo. Na ocasião, ele falou sobre a importância da independência judicial. Vamos ouvir um trecho da fala do ministro.
12: Em particular, tenho buscado, seja multilateralmente, seja bilateralmente, contribuir para a articulação de uma rede de cortes supremas e tribunais constitucionais atentos para a autonomia dos juízes como pressuposto da democracia constitucional. Afinal, são os juízes, sobretudo os juízes constitucionais, os guardiões últimos dos direitos fundamentais.
11: A segunda prioridade da agenda externa do Supremo, apontada por Fachin, é a ênfase na América Latina e no Caribe, com a consolidação de uma região de encontro, de entendimento e cooperação.
10: O presidente do STF também destacou que o Supremo vai sediar, em novembro deste ano, o 11º encontro do Fórum de Cortes Supremas do Mercosul.
11: Plenário do STF reconhece validade da moratória da soja e decide sobre leis de Rondônia e Mato Grosso que restringem benefícios fiscais.
10: A moratória da soja é um acordo privado e voluntário firmado entre empresas que impede a aquisição de produtos de fazendas localizadas em áreas desmatadas após julho de 2008 na Amazônia. Marta Ferreira.
13: O julgamento começou em março, mas foi suspenso após o Supremo decidir encaminhar o caso ao Núcleo de Solução Consensual de Conflitos. A ideia era buscar um acordo entre as partes. No entanto, em junho, houve um recuo que impossibilitou um consenso sobre o tema. Na retomada do julgamento, o plenário reconheceu a validade das leis estaduais e a licitude da moratória da soja. Também decidiu pela consequente extinção das ações e procedimentos relacionados à sua suposta ilegalidade.
11: Urna eletrônica ganha nova interface para as eleições 2026.
10: Com as novidades, votação será mais acessível e intuitiva. Fábio Ruas.
14: Na interface, uma nova fonte torna a urna mais acessível para pessoas com deficiência visual, porque o desenho das letras privilegia contraste, espaçamento e definição dos caracteres, facilitando a leitura. Também foi inserida uma barra de progresso que permite ao eleitor acompanhar em tempo real o andamento da votação. Além dessas novidades, também foi ampliado o uso de Libras, a língua brasileira de sinais, em diferentes etapas da votação.
11: Procuração dada a advogado para atuar em processos continua válida, mesmo se conceder poderes para atuação fora da justiça, perante órgãos administrativos.
10: Essa conclusão é do STJ. Fátima Uchoa.
15: Ainda na fase de conhecimento em ação de indenização por danos morais, uma operadora de plano de saúde substituiu advogados e apresentou procuração que dava às novas representantes amplos poderes para o foro em geral e as autorizava a representá-la perante especialmente duas autarquias federais. A terceira turma do STJ reconheceu a regularidade da representação processual da empresa e afastou a necessidade da intimação pessoal no cumprimento de sentença. Segundo a relatora, ministra Nancy Andrighi, nesse caso, quando a procuração prevê expressamente poderes gerais para o foro, a inclusão de atribuições extrajudiciais, ainda que qualificadas como especiais, não restringe a representação judicial.
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11: Uma boa noite.
10: E até amanhã.
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16: Eu sou Paula Groba.
17: E eu sou Humberto Pinheiro.
16: E estes são os destaques de hoje do Jornal do Senado, que começa agora.
17: Senado aprova protocolos de atendimento a doenças cardiovasculares no SUS.
16: Vagas ociosas em ônibus escolares rurais poderão atender professores e universitários.
17: Segurança pública pode ter prioridade na restituição do imposto de renda.
16: Boa noite.
17: Boa noite.
16: Doenças cardiovasculares são a principal causa de morte no Brasil, mas em muitos casos o desfecho pode ser diferente quando o atendimento é rápido e o tratamento começa nos primeiros minutos.
17: É justamente para agilizar esse socorro que o Senado aprovou um projeto que prevê protocolos específicos para o atendimento desses casos no SUS. Os detalhes com o repórter Douglas Castilho.
18: O maior gargalo combatido pela proposta é a falta de previsão específica para que as unidades de pronto atendimento, UPAs, utilizem terapias trombolíticas, que consistem basicamente na utilização de remédios capazes de dissolver coágulos sanguíneos. Esse tipo de procedimento médico desempenha papel crucial na resposta imediata a casos como o de infarto do miocárdio, sobretudo em localidades onde não seja possível realizar práticas mais complexas como cirurgias. A relatora substituta, a senadora Damares Alves, do Republicanos do Distrito Federal, falou da necessidade de aprovação da medida.
19: No infarto agudo do miocárdio, a rapidez no reconhecimento do quadro clínico e na instituição do tratamento adequado é fator decisivo para a sobrevida e o prognóstico do paciente.
18: Na prática, já existem normas do Ministério da Saúde que possibilitam a padronização do atendimento no SUS. Porém, os parlamentares optaram por dar força de lei ao protocolo. O projeto vai à sanção presidencial.
16: E seguiu para a sanção presidencial o projeto que amplia as possibilidades de estoques de insumos pelo governo para alimentação animal. A proposta altera o programa de venda em balcão da Conab, que facilita o acesso de pequenos criadores ao milho em grão.
17: O texto inclui produtos como sorgo, caroço de algodão e farelos de soja e milho. A medida também permite à Conab comprar estoques em leilões públicos para dar mais segurança ao abastecimento em períodos de quebra de safra e instabilidade climática. O projeto vai à sanção presidencial. A relatora do projeto, senadora Tereza Leitão, do PT de Pernambuco, explicou a urgência da aprovação do texto.
20: É muito importante para o momento atual que nós vivemos com a ameaça dos impactos climáticos provocados pelo El Niño.
16: O Senado também aprovou a medida provisória que abriu crédito extraordinário para garantir o pagamento de ajuda de custo às famílias da zona da Mata Mineira que tiveram perdas materiais provocadas pelas fortes chuvas na região.
17: A medida provisória seguiu para promulgação. Repórter Alexandre Campos.
21: O Senado confirmou a medida provisória que abriu crédito extraordinário no valor de R$ 75 milhões de reais ao orçamento do Ministério da Integração e do Desenvolvimento Regional. Esse valor garantiu o pagamento de apoio financeiro às famílias residentes na zona da Mata Mineira que tiveram prejuízos materiais e perderam bens por causa de fortes chuvas no início deste ano. O governo transferiu uma parcela única de R$ 7.300 a cerca de 10 mil famílias atingidas. No entanto, parte dos recursos liberados pela MP ainda não teve destinação. Se a medida provisória não fosse aprovada antes do fim do seu prazo de vigência, esse montante não poderia mais ser usado, como explicou o presidente do Senado, Davi Alcolumbre.
22: O governo federal ainda tem um saldo. E se nós perdermos esse saldo do crédito extraordinário, algumas propostas em relação a desastres naturais vão perder o objeto no Ministério, para que essas famílias que foram atingidas por esse desastre não percam esse apoio do governo federal.
21: Como não sofreu alterações durante sua análise no Congresso Nacional, a medida provisória segue para promulgação.
16: Professores e estudantes do ensino superior poderão utilizar vagas ociosas nos veículos do transporte escolar das áreas rurais.
17: Foi o que aprovou a Comissão de Educação. O projeto segue agora para análise do plenário. Repórter Rodrigo Rezende.
23: O projeto garante que as vagas ociosas no transporte escolar rural possam ser utilizadas pelos professores e por universitários. O senador Camilo Santana, do PT do Ceará, que apresentou o relatório favorável ao projeto feito pela senadora Jussara Lima, do PSD do Piauí, ressaltou que a possibilidade de uso do transporte se dará apenas após o atendimento de todos os alunos da zona rural da educação básica. Camilo apresentou uma emenda que permite que os estudantes de institutos federais também possam usar do benefício.
24: Mas muitas vezes o transporte ele vai ocioso, com assentos ociosos, então esses assentos vão permitir que professores, que muitas vezes precisam se deslocar, que às vezes não tem um transporte próprio, não tem incentivo, eles vão poder utilizar. E a gente incluiu, que não estava previsto, também os alunos dos institutos federais, que também muitas vezes sofrem com essa questão do transporte, deslocamento da sua casa aos campos.
23: Para possibilitar a utilização dos assentos vagos, o projeto modifica uma lei de 2004 que criou o Programa Nacional de Apoio ao Transporte Escolar.
16: Segurança pública e agilidade no atendimento a pacientes com câncer serão as principais prioridades do senador Sargento Reginauro, do PSDB do Ceará. Ele assumiu temporariamente a cadeira do senador Eduardo Girão, do Novo, também do Ceará, que se licenciou do mandato para disputar as eleições de 2026 como candidato a vice-presidente.
0: Ao tomar posse, Reginauro afirmou que vai trabalhar pela efetivação da chamada Lei dos 60 Dias, que estabelece prazo máximo para o início do tratamento de pacientes com câncer após o diagnóstico. O senador lamentou que, em muitos casos, a demora do atendimento pelo SUS pode agravar a doença e até contribuir para a morte dos pacientes.
16: Reginauro também destacou ter sido o primeiro bombeiro a ocupar uma cadeira no Senado. Segundo ele, sua trajetória política começou na luta classista, em defesa dos profissionais da segurança pública, que à época tinham pouco reconhecimento e valorização.
3: Nós éramos uma categoria para ilustrar bem. O bombeiro é praticamente como um extintor, mas você só lembra dele na hora do incêndio. Hoje se debate a valorização dos profissionais da segurança.
0: Já o senador Carlos Fávaro, do PSD de Mato Grosso, defendeu o projeto de sua autoria que proíbe as apostas online, as chamadas bets. O parlamentar relatou casos de famílias que enfrentam dívidas, conflitos e perda de renda associados a apostas.
16: Segundo Fávaro, o problema vai além da atuação de plataformas irregulares e está relacionado ao próprio modelo de negócio das bets. O senador avalia que a regulamentação não é suficiente para eliminar os riscos e defende o fim das autorizações existentes, com um período de transição de até 5 anos.
4: Ouvi mães que não dormem mais porque os filhos apostam o salário inteiro, não tem como pagar o aluguel. Ouvi pais que descobriram que o cartão de crédito estava estourado porque o filho jovem entrou numa espiral de apostas que ele não consegue parar. Ouvi esposas que perderam o casamento porque o marido esconde dívidas de apostas.
0: Profissionais de segurança pública poderão ter prioridade no recebimento da restituição do imposto de renda.
16: O projeto foi aprovado pela Comissão de Assuntos Econômicos do Senado e, se não houver recurso para o plenário, segue para a Câmara dos Deputados. A reportagem é de Marcela Cunha.
5: Se virar lei, os profissionais de segurança pública terão preferência na restituição do imposto de renda, depois dos idosos e dos contribuintes, cuja principal fonte de renda é o magistério. A medida alcança os profissionais de segurança pública previstos na Constituição e no Sistema Único de Segurança Pública, além dos agentes do sistema socioeducativo. Autor da proposta, o senador Jaime Campos, do União de Mato Grosso, afirmou que a prioridade é uma forma de reconhecer o trabalho de categorias que enfrentam riscos diariamente.
6: São policiais, bombeiros, guardas municipais, agentes penais que deixam suas casas para enfrentar a criminalidade. Não estamos falando de privilégio. Estamos falando de reconhecimento.
5: A mudança não altera o valor das restituições, nem cria uma nova despesa para o governo, como explicou o presidente da Comissão de Assuntos Econômicos, o senador Renan Calheiros, do MDB de Alagoas.
25: Não tem repercussão fiscal, inverte apenas a ordem das prioridades e atende com essa prioridade os profissionais da segurança pública, que cuidam da proteção de vida das pessoas.
5: Se não houver recurso para análise pelo plenário do Senado, o texto segue para a Câmara dos Deputados.
0: Com edição de Paula Groba e trabalhos técnicos de Eliseu Caires, o Jornal do Senado fica por aqui. Acompanhe agora as notícias da Câmara dos Deputados. Boa noite.
16: Boa noite e até amanhã.
26: Jornal Câmara dos Deputados. Deputados criam um programa que promove a inclusão digital de idosos.
27: Câmara analisa a participação de sindicalistas em conselhos estatais.
26: Projeto reconhece o trabalho das mulheres no setor da pesca artesanal.
27: Parlamentares pedem votação do fim da escala 6x1 no Senado Federal.
26: Boa noite. Benedita da Silva, do PT do Rio de Janeiro, cobra do Senado a votação da proposta que reduz a jornada de trabalho e acaba com a escala 6x1. A congressista argumenta que a mudança amplia o tempo de descanso e de convivência familiar dos trabalhadores.
27: Benedita da Silva considera que a redução da jornada também pode favorecer a saúde e a produtividade dos cidadãos. Para ela, os avanços tecnológicos permitem rever o tempo de trabalho sem retirar direitos ou comprometer a atividade econômica.
26: Carlos Aratini, do PT de São Paulo, defende o fim da escala 6x1 e a redução da jornada de trabalho semanal para 40 horas, sem diminuição dos salários. O deputado pede que a presidência do Senado dê andamento à proposta aprovada pela Câmara.
27: Carlos Aratini argumenta que a medida vai permitir mais convivência entre os trabalhadores e suas famílias. Segundo o deputado, a redução da jornada também é viável diante dos ganhos de produtividade proporcionados pelas novas tecnologias.
1: Trabalho.
26: Projeto que permite a participação de sindicalistas em conselhos de estatais avança na Câmara. A repórter Maria Neves traz mais informações sobre a proposta.
2: A Comissão de Trabalho da Câmara aprovou o projeto do deputado Raimundo, PT do Rio de Janeiro, que autoriza a participação de dirigentes sindicais nos conselhos de administração de empresas públicas ou de economia mista. Atualmente, a legislação proíbe a presença de sindicalistas nesses conselhos. Para Raimon, essa vedação não se justifica e é inconstitucional. Na opinião do deputado, impedir que um cidadão ocupe o cargo de representante eleito dos empregados em um conselho de administração de empresa estatal por ser dirigente sindical se choca com a liberdade associativa prevista na Constituição. Relator do texto, o deputado Bongás, do PT do Rio Grande do Sul, acrescenta que ninguém melhor que o dirigente sindical para defender os interesses dos trabalhadores nos conselhos das empresas públicas.
9: Quando a categoria precisa indicar alguém, o dirigente sindical pode também ser indicado. E eu quero dizer, até como ex-dirigente sindical responsável de estudar com mais profundidade, dedicação de tempo, conhecimento das legislações, que ele pode exercer melhor esta representação da categoria nos interesses da estatal.
2: Como forma de evitar um possível conflito de interesses, o projeto prevê situações em que o dirigente sindical não deve participar das decisões do Conselho de Administração. A proposta veda a participação nas deliberações sobre assuntos que envolvam relações sindicais, remuneração, benefícios e vantagens, inclusive em matérias de previdência complementar e assistenciais. O projeto, que autoriza a participação de dirigentes sindicais nos conselhos de administração de empresas públicas, ainda será analisado pelas comissões de administração e de Constituição e Justiça. Da Rádio Câmara de Brasília, Maria Neves.
27: Silvia Cristina, do PP de Rondônia, cobra a votação da proposta de emenda à Constituição que garante a transposição de servidores dos ex-territórios para os quadros da União. A deputada critica o fato de a proposta estar parada na Câmara há mais de 2 anos.
26: Por isso, Silvia Cristina pede o apoio dos colegas para reunir as 22 assinaturas necessárias à inclusão da PEC na pauta da Comissão de Constituição e Justiça. Para a deputada, a medida representa justiça e reconhecimento aos trabalhadores dos ex-territórios.
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1: Economia.
27: Luiz Lima, do Novo do Rio de Janeiro, avalia que o poder de compra do salário mínimo diminuiu nos últimos anos. O deputado compara os preços entre o governo anterior e a atual gestão federal, afirmando que a quantidade de sacos de cimento comprados com um salário mínimo caiu de 69 para 45.
26: Luiz Lima lamenta o que classifica como empobrecimento das famílias brasileiras, devido também à alta no preço dos alimentos. O parlamentar acrescenta que o salário mínimo do Brasil está entre os mais baixos da América do Sul.
27: Jandira Fegali, do PCdoB do Rio de Janeiro, ressalta a necessidade de um projeto nacional de desenvolvimento focado na soberania econômica, tecnológica e ambiental, em contraposição a propostas de de privatização e alinhamento geopolítico externo.
26: Jandira Fegali argumenta que o país deve usar suas riquezas estratégicas para gerar empregos e fortalecer a indústria. Ela defende um Brasil competitivo e sofisticado, alinhado a parceiros comerciais importantes.
1: Agricultura.
27: Afonso Rando, do PP, cobra uma solução para o endividamento dos agricultores atingidos pelas secas e enchentes no Rio Grande do Sul. Ele critica a medida provisória que cria linhas de crédito para renegociar dívidas rurais e afirma que nenhum produtor conseguiu acessar o benefício.
26: Afonso Rand defende mudanças na medida para garantir o refinanciamento aos produtores que atendam aos critérios estabelecidos. O deputado observa que mais de 180 mil agricultores gaúchos dependem da renegociação para retomar a produção.
1: Meio ambiente.
27: Célia Jacriabá, do PSOL de Minas Gerais, alerta que julgamentos de ações previstos no STF podem enfraquecer o licenciamento ambiental e facilitar a exploração mineral em territórios indígenas e quilombolas. Ela chama a atenção para os riscos à saúde das comunidades e para a biodiversidade.
26: Célia Jacriabá também cobra a votação na Câmara do projeto que criminaliza a misoginia. Para a deputada, adiar a análise da proposta significa deixar as mulheres mais vulneráveis à violência.
1: Previdência.
27: O projeto que reconhece o trabalho das mulheres no setor de pesca artesanal já está pronto para sua última votação na Câmara. A repórter Silvia Munhato conta quais as medidas propostas.
7: A Comissão de Defesa dos Direitos da Mulher da Câmara aprovou o projeto que reconhece formalmente as mulheres que atuam em todas as etapas da cadeia produtiva da pesca artesanal, como trabalhadoras do setor. Na prática, o texto assegura a elas acesso a direitos sociais e previdenciários, como auxílio-doença, seguro-defeso e salário-maternidade. O projeto define como trabalhadoras da pesca as mulheres que exercem atividades de preparo de redes e embarcações, captura, cultivo e manejo de organismos aquáticos. Também estão incluídas as fases de beneficiamento, transporte, comercialização e até a gestão e produção de conhecimento ligadas à cultura pesqueira. A deputada Laura Carneiro, do PSD do Rio de Janeiro, autora do projeto, afirma que a proposta deixa de ver o trabalho dessas mulheres como um complemento do realizado por seus companheiros.
8: E, ao mesmo tempo, ela tem que estar disponibilizado a ela as linhas de crédito que são disponibilizadas aos pescadores artesanais e também, e muito importante, quando do defeso ela não recebe nada. Então imagina, ela é uma marisqueira, trabalha no marisco, mas ela não é considerada pescadora artesanal e ela não recebe nada.
7: A deputada Rogéria Santos, do Republicanos da Bahia, relatora do texto, diz que a cadeia produtiva da pesca depende diretamente do trabalho feminino, especialmente no beneficiamento do pescado, para agregar valor ao produto. A proposta que reconhece o trabalho das mulheres na cadeia produtiva da pesca ainda será analisada pela Comissão de Constituição e Justiça. Da Rádio Câmara de Brasília, Silvia Munhato.
26: Giovânia de Sá, do Republicanos de Santa Catarina, defende a revisão das regras de aposentadoria especial para trabalhadores expostos a agentes nocivos. A proposta reduz exigências de idade criadas pela reforma da Previdência e prevê benefício de 100% da média das contribuições.
27: Relatora da matéria, Giovânia de Sá, pede urgência para votação no plenário. A deputada avalia que as regras da reforma da Previdência prejudicaram categorias submetidas a atividades insalubres, como mineiros, metalúrgicos e trabalhadores expostos a agentes químicos, físicos ou biológicos.
1: Desenvolvimento regional.
26: Padre João, do PT de Minas Gerais, reclama do fechamento de agências do Banco Itaú em pequenos municípios da Zona da Mata. Ele defende que a instituição financeira, sindicatos, Ministério do Trabalho e órgãos de defesa do consumidor promovam debates sobre os impactos da medida.
27: Para exemplificar a insensibilidade do fechamento, Padre João cita Urucânia, cidade onde a maioria dos 4.500 clientes do banco tem dificuldades para usar serviços digitais. Ele destaca que servidores estaduais vão ter que buscar atendimento presencial em outros municípios.
1: Educação.
26: Na avaliação do IDEB, Índice de Desenvolvimento da Educação Básica, o município de Parnarama, no Maranhão, alcançou o primeiro lugar do estado na categoria Anos Finais da Rede Pública Municipal. Para Rubens Pereira Júnior, do PT, o resultado é fruto do esforço conjunto da Secretaria Municipal de Educação, do Corpo Docente e das famílias.
27: Segundo Rubens Pereira Júnior, a conquista reflete a convicção de que o desenvolvimento social e a construção de um futuro melhor só ocorrem quando a educação é entendida como pilar de transformação. Ele reforça o compromisso de apoiar o avanço dos indicadores da região.
1: Justiça.
26: Jorge Sola, do PT da Bahia, cobra investigações e a responsabilização de políticos da oposição sobre denúncias de um desvio bilionário de recursos do INSS e de contratos irregulares envolvendo o Banco Master e a gestora Reag Investimentos.
27: Para Jorge Sola, decisões de ministros do STF indicados na gestão anterior e a condução da CPI do INSS são exemplos de proteção a alguns investigados. Por outro lado, o parlamentar destaca a recuperação de mais de 2 bilhões de reais para os aposentados, promovida pelo atual governo.
26: Júnior Amaral, do PL de Minas Gerais, cita o escândalo envolvendo fraudes no INSS para reiterar críticas ao governo federal. O deputado questiona supostas relações entre pessoas ligadas à atual gestão e integrantes apontados como envolvidos no esquema.
27: Júnior Amaral também acusa parlamentares governistas de tentarem distorcer os fatos, afirmando que o eleitorado deve dar uma resposta nas urnas. O parlamentar afirma que é preciso responsabilizar os envolvidos nas fraudes e combater a corrupção no país.
1: Segurança Pública.
26: Luiz Couto, do PT da Paraíba, defende a aprovação do projeto que criminaliza a misoginia. Na visão do deputado, manifestações de ódio e discriminação contra as mulheres não podem ser confundidas com opinião ou liberdade de expressão.
27: Luiz Couto lembra que o projeto já foi aprovado pelo Senado e teve o regime de urgência aprovado na Câmara. O parlamentar acredita que a votação da proposta é um passo importante para reforçar a proteção às mulheres.
26: Para Fernanda Pessoa, do PSD do Ceará, a Lei Maria da Penha representa uma das principais conquistas brasileiras no enfrentamento à violência contra a mulher. Mas a deputada cobra mais avanços no que diz respeito à prevenção, proteção e punição a agressores e autores de feminicídios.
27: Fernanda Pessoa ressalta a trajetória de Maria da Penha, que transformou sua dor em luta em defesa das brasileiras. Ela também defende urgência na aprovação da lei que tipifica a misoginia, sustentando que o ódio e o desprezo contra as mulheres precisam ser enfrentados pelo Estado e pela sociedade.
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1: Política.
26: Tadeu Venere, do PT do Paraná, critica a tentativa de registro de candidaturas de agentes políticos declarados inelegíveis pela Justiça Eleitoral. O deputado cita ainda a ausência de candidatos em debates para cargos majoritários.
27: De acordo com Tadeu Venere, a Operação Lava Jato teria causado prejuízos ao Paraná e ao Brasil, com impacto sobre o mercado de trabalho. Para ele, envolvidos na ação buscam novos cargos públicos, apesar das restrições impostas pela Justiça.
26: João Carlos, do Republicanos, do Amazonas, anuncia seu retorno à Câmara de Vereadores de Manaus depois de ter atuado por 4 meses como deputado federal. Em sua avaliação, o conhecimento acumulado em Brasília servirá para conectar melhor as demandas locais ao debate nacional.
27: João Carlos observa que a atuação federal serviu para reafirmar a importância do Estado e da região amazônica para o restante do país, não apenas como paisagem distante. Ele ressalta ainda a relevância da atuação de vereadores no cotidiano das famílias e nas comunidades locais.
1: Ciência e tecnologia.
26: A Câmara aprovou a criação de um programa para promover a inclusão digital de idosos. A repórter Paula Bittar acompanhou a votação.
12: A Comissão de Constituição e Justiça da Câmara aprovou um projeto que cria o 60 Digital, o Programa Nacional de Oficinas Digitais para a Terceira Idade. O objetivo é promover a inclusão digital por meio de capacitação tecnológica gratuita. A proposta prevê parcerias com escolas, universidades, centros de convivência e outras instituições para as oficinas, que deverão abordar temas como usos de smartphones e aplicativos de comunicação, acesso a serviços bancários e públicos digitais, navegação segura na internet e prevenção a golpes digitais e uso das redes sociais de forma segura e produtiva. O relator na CCJ, deputado Júlio César Ribeiro, do Republicanos do Distrito Federal, ressaltou a importância da inclusão dessa faixa etária.
13: A tecnologia faz parte da nossa vida e precisa estar ao alcance de todos, inclusive da população idosa. A proposta, ela é simples, é ajudar os idosos a terem mais autonomia e segurança para o celular, acessar serviços, se comunicar e utilizar as ferramentas digitais no seu dia a dia. É inclusão, independência e mais qualidade de vida para quem tanto já contribuiu com o nosso país.
12: O projeto que cria o Programa Nacional de Oficinas Digitais para a Terceira Idade já pode seguir ao Senado. Da Rádio Câmara, de Brasília, Paula Bittar.
27: Merlong Solano, do PT do Piauí, pede que o Congresso regulamente as plataformas digitais para combater crimes praticados na internet. Para o deputado, as redes são usadas para disseminar discursos de ódio, desinformação, golpes financeiros e conteúdos prejudiciais às crianças.
26: Merlong Solano defende a suspensão da Discord no Brasil por considerar que a plataforma não oferece proteção adequada ao público infantil. O parlamentar também pede a votação de projetos que regulamentam as Big Techs e combatem a disseminação de notícias falsas.
1: Comissões.
27: Glauber Braga, do PSOL do Rio de Janeiro, critica a abertura de processo contra a deputada Érica Hilton, do PSOL de São Paulo, no Conselho de Ética. O parlamentar acusa o órgão da Câmara de agir de forma seletiva.
14: O Conselho sem ética tem que acabar. Está virando praxe. Atacam, agridem e aí depois, quando a pessoa se defende, tocam o Conselho de Ética para cima para tentar calar vozes divergentes. Eu quero saber quando que o Conselho sem Ética vai avaliar algum caso de parlamentares envolvidos com orçamento secreto. Quando é que isso vai acontecer?
26: Glauber Braga também critica as chamadas emendas PIX, que permitem a transferência direta de recursos indicados por parlamentares para estados e municípios. Ele defende mais transparência na destinação do dinheiro público e afirma que a concentração de recursos pelo Congresso prejudica investimentos essenciais para o país.
27: Termina agora o Jornal Câmara dos Deputados, produzido pela Rádio Câmara, com trabalhos técnicos de Everson Urani e apresentação de José Carlos Andrade e Luciana Vieira. Uma boa noite para você.
26: Ótima noite. A Voz do Brasil volta amanhã.
1: 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Boa noite.

0: 22:06.
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1: 22 horas e 25 minutos.
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1: 22 horas e 43 minutos.
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1: 23 horas e 5 minutos.
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1: 23 horas e 23 minutos.
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1: 23 horas e 40 minutos.
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siga tranquilamente, entre a inquietude e a pressa, lembrando-se de que há sempre paz no silêncio. Tanto quanto possível, sem humilhar-se, viva em harmonia com todos os que o cercam. Fale a sua verdade mansa e claramente, e ouça dos outros, mesmo a dos insensatos e ignorantes. Eles também têm sua própria história. Evite as pessoas agressivas e transtornadas. Elas afligem o nosso espírito. Se você se comparar com os outros, você se tornará presunçoso e magoado, pois haverá sempre alguém inferior e alguém superior a você.

intensamente o que já pôde realizar. Mantenha-se interessado em seu trabalho, ainda que humilde. Ele é o que de real existe ao longo de todo o tempo. Seja cauteloso nos negócios, porque o mundo está cheio de astúcias. Mas não caia na descrença. A virtude existirá sempre. Muita gente luta por altos ideais. E em toda parte, a vida está cheia de heroísmo. Seja você mesmo. Principalmente, não simule afeição, nem seja descrente do amor. Porque mesmo diante de tanta aridez e desencanto, ele é tão perene quanto a relva. Aceite com carinho o conselho dos mais velhos, mas também seja compreensivo aos impulsos inovadores da juventude. Alimente a força do espírito, que o protegerá no infortúnio inesperado. Mas não se desespere com perigos imaginários. Muitos temores nascem do cansaço e da solidão. E a despeito de uma disciplina rigorosa, seja gentil para consigo mesmo. Você é filho do universo, irmão das estrelas e árvores. Você merece estar aqui. E mesmo se você não pode perceber,

Portanto, esteja em paz com Deus, como quer que você o conceba. E quaisquer que sejam seus trabalhos e aspirações na fatigante jornada pela vida, mantenha-se em paz com sua própria alma. Acima da falsidade, dos desencantos e agruras, o mundo ainda é bonito. Seja prudente. Faça tudo para

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0: Muito obrigado, gente!
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siga tranquilamente, entre a inquietude e a pressa, lembrando-se de que há sempre paz no silêncio. Tanto quanto possível, sem humilhar-se, viva em harmonia com todos os que o cercam. Fale a sua verdade mansa e claramente, e ouça dos outros, mesmo a dos insensatos e ignorantes. Eles também têm sua própria história. Evite as pessoas agressivas e transtornadas. Elas afligem o nosso espírito. Se você se comparar com os outros, você se tornará presunçoso e magoado, pois haverá sempre alguém inferior e alguém superior a você.

intensamente o que já pôde realizar. Mantenha-se interessado em seu trabalho, ainda que humilde. Ele é o que de real existe ao longo de todo o tempo. Seja cauteloso nos negócios, porque o mundo está cheio de astúcias. Mas não caia na descrença. A virtude existirá sempre. Muita gente luta por altos ideais. E em toda parte, a vida está cheia de heroísmo. Seja você mesmo. Principalmente, não simule afeição, nem seja descrente do amor. Porque mesmo diante de tanta aridez e desencanto, ele é tão perene quanto a relva. Aceite com carinho o conselho dos mais velhos, mas também seja compreensivo aos impulsos inovadores da juventude. Alimente a força do espírito, que o protegerá no infortúnio inesperado. Mas não se desespere com perigos imaginários. Muitos temores nascem do cansaço e da solidão. E a despeito de uma disciplina rigorosa, seja gentil para consigo mesmo. Você é filho do universo, irmão das estrelas e árvores. Você merece estar aqui. E mesmo se você não pode perceber,

Portanto, esteja em paz com Deus, como quer que você o conceba. E quaisquer que sejam seus trabalhos e aspirações na fatigante jornada pela vida, mantenha-se em paz com sua própria alma. Acima da falsidade, dos desencantos e agruras, o mundo ainda é bonito. Seja prudente. Faça tudo para

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0: 5:19. 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
1: Os acumulados até serão um pouco maiores do que hoje, mas ainda há uma discrepância muito grande entre os diferentes modelos prognósticos. Eu diria que pode ficar perto do que vai ser registrado hoje. Se ficar acima do que vai ser registrado hoje, vai ser pouca coisa acima. Mas é um quadro de instabilidade, é um quadro que pode trazer aí até mesmo algum temporal de forma localizada com um vento forte e queda isolada de granizo, apesar que, pelas projeções, o risco não é um risco elevado, o risco é maior para a metade norte do estado, mas de qualquer maneira não se pode descartar aí a ocorrência de algum temporal localizado. Sexta-feira nós vamos ter uma condição de tempo bem melhor, o sol aparece com nuvens, só que vão ocorrer períodos de maior nebulosidade, ainda pode ter alguma precipitação fraca, esparsa em algum ponto ou outro, mas não é em todos não. Então a sexta-feira vai estar com um tempo melhor. Agora, isso não vai garantir um final de semana de tempo bom, muito pelo contrário, para o final de semana teremos instabilidade e chuva, tanto no sábado quanto no domingo. Aliás, a instabilidade, além do sábado e domingo, também para a próxima segunda-feira. Então, uma sequência de dias com instabilidade, né? Tem hoje, tem amanhã, sexta-feira vai ser alguma coisa muito pontual, depois sábado, domingo e segunda-feira, novamente com instabilidade e chuva.
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0: 5:31.
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5:42. 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

5h47. 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

0: 5:50. 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

5:57. 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
2: Bom dia, queridos irmãos e irmãs. Um alegre despertar para todos, principalmente nessa Semana Nacional da Família. Vamos juntos pedir pela tua, pela minha, pelas famílias de todo mundo. Em nome do Pai, do Filho, do Espírito Santo. Amém. Senhor, amado Jesus, os profetas vos anunciaram como príncipe da paz. Os anjos anunciaram paz aos homens por ocasião do vosso nascimento. Morreste na cruz para consolidar a paz entre Deus e os homens. No dia da ressurreição dissestes: a paz esteja convosco. E por isso, ó príncipe da paz, no início deste dia, nesta manhã, venho pedir: abençoai e santificai a minha família. Peço, Senhor, a graça de que minha família possa ser, de fato, formadora de valores humanos e cristãos. Que todos nós tenhamos atitudes humanas de respeito, dignidade, de valorização do próximo, de promoção humana. Abra nossos olhos às necessidades do próximo. Senhor, pedimos a graça de que nossa família seja verdadeiramente uma família cristã, autenticamente cristã, exemplo para aqueles que vivem perto de nós. Senhor Deus, afugentai todo o mal, livrai-nos do perigo de nos perder, e se em algum momento nossos olhares se distanciarem, Senhor, tome-nos pelas mãos e conduze-nos ao lar. Senhor Deus, abençoai a minha família e abençoai a todas as famílias. Afastai para longe das famílias brigas, desavenças, as drogas, o desemprego, a enfermidade, a mentira, a traição. Que a família seja, Senhor, um lugar de diálogo e de amor, de carinho e de afeto. Senhor, abençoai e protegei a minha família nesta manhã. Amém. Pai nosso que estais no céu, santificado seja o vosso nome. Venha a nós o vosso reino, seja feita a vossa vontade, assim na terra como no céu. O pão nosso de cada dia nos dai hoje, perdoai-nos as nossas ofensas, assim como nós perdoamos a quem nos tem ofendido. E não nos deixeis cair em tentação, mas livrai-nos do mal. Amém. Senhor, fazei da minha família formadora de valores humanos e cristãos. Um bom dia a todos. Amém.
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4: 6:06.
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0: Olá, ouvintes, muito bom dia, 6 horas 7 minutos. Estamos iniciando mais uma edição do programa Olho Vivo, manhã do dia 13 de agosto, hoje quinta-feira. Saudando a todos que estão conosco, você que sintoniza a Rádio Integração aqui pelos 98,5 FM. Estamos chegando, acompanhados aqui do colega Norton Ávila, que realiza também sua saudação neste momento. Bom dia, Norton.
1: Bom dia, Rafael. Bom dia, ouvintes da Rádio Integração. Mais um amanhecer de chuva e final da madrugada, início da manhã. Segue a instabilidade na madrugada e se está seguindo agora pela manhã. Em instantes a gente traz a previsão do tempo, mas a gente deseja uma ótima quinta-feira, hoje dia 13. Temperatura em Restinga Seca, 14 graus. Está frio, não está tão frio como nos últimos dias, mas a chuva persistindo para o dia de hoje. A temperatura 14 graus aqui em Restinga Seca. Um bom dia a você, ouvinte da Rádio Integração.
0: A saudação em nome do nosso diretor Wilson Carlos Cirolini e a equipe da Integração, que deseja um excelente amanhecer para você que nos prestigia desde cedo, já sintoniza aí no seu rádio, já acompanha ou acessa através dos aplicativos, já solicita a Alexa para ouvir aqui a Rádio Integração. Nosso muito obrigado a todos vocês que já estão conosco e que vão somando-se ao longo da manhã, agora nos próximos minutos, ainda nesta faixa de horário das 6 horas ou a partir das 7 ou ao longo da manhã, vão acompanhando aqui a Rádio Integração. 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
1: Interaja conosco, nosso WhatsApp é o 3261-1270, 3261-1270 é o WhatsApp da Rádio Integração. Estamos aguardando aí seu recado, sua mensagem. Faça conosco o programa Olho Vivo desta quinta-feira. Atualiza também as informações com a chuva, né? Se está chovendo na sua localidade ou não. Mande aí se registrou a precipitação, quantos milímetros de chuva até o momento. Pode aí também destacar por meio do nosso WhatsApp, né? Mandando seu recado, sua mensagem. Já estamos aqui com o WhatsApp aberto, aguardando a sua mensagem, a sua interação. É o 3261-1270. 6 horas 10 minutos, 6 e 10, 14 graus a temperatura. E a mensagem para o dia de hoje. Que hoje você lembre de que a palavra dada tem valor e que cumprir um compromisso é uma demonstração de caráter, respeito e responsabilidade. Honrar aquilo que prometemos fortalece a confiança que as pessoas depositam em nós. Nem sempre será fácil cumprir o que foi assumido, mas é justamente nos momentos difíceis que mostramos quem realmente somos. Seja fiel aos seus princípios, mantenha sua palavra e faça o possível para que suas atitudes estejam de acordo com aquilo que você diz. Que este novo dia seja uma oportunidade para agir com honestidade, responsabilidade e a determinação. Honre seus compromissos, valorize a sua palavra e faça dela um reflexo da pessoa que você escolheu ser. Com essa mensagem, a gente está iniciando o programa Olho Vivo desta quinta-feira, 13 de agosto, 6 horas 12 minutos, temperatura em Restinga Seca, 14 graus.

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4: 6:15, 6:15, Olho Vivo, iniciando no seu rádio, os nossos parceiros âncoras aqui de todas as manhãs, nossos patrocinadores, você que anuncia com a integração, sempre o nosso muito obrigado e um bom dia especial a todos que divulgam seus eventos, suas marcas, suas atividades, que são divulgadas também aqui através da Rádio Integração todas as manhãs e ao longo de nossa programação. Nosso muito obrigado sempre aí pela parceria de todos vocês. Hora certa, 6:16, segue chovendo, Norton, e a temperatura em Restinga Seca?
5: 14 graus é a temperatura, a chuva que cai lá fora, cai chuva na nossa região desde a madrugada, segue agora pela manhã a chuva aqui na nossa região, mas um bom dia você ouvinte, você é um dos municípios aqui da nossa quarta colônia. Bom dia Santa Maria, obrigado pela companhia aos ouvintes da Grande Santa Maria, aos que trafegam também pelas rodovias da nossa região, levando a Rádio Integração de carona. Obrigado pela companhia aí, leve o guarda-chuva, né? A capa de chuva, que está chovendo, a previsão de chuva ainda pela manhã. 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A quinta-feira será mais um dia de instabilidade no Rio Grande do Sul. Conforme as informações da Metsul Meteorologia, o dia terá muitas nuvens no estado, com céu encoberto na maior parte dos municípios. Em momentos diversos, o céu se abre, especialmente na fronteira oeste, noroeste e no norte do território gaúcho. A chuva aparece

0: máxima é na casa dos 17 graus. E a expectativa, a previsão de que a chuva para o dia de hoje possa atingir aí o acumulado de 20, alguns locais aí 25 milímetros, a precipitação aí em algumas localidades aqui da região central do estado. Mas iniciando aí a quinta-feira com chuva, chove neste momento aqui em Restinga Seco, mas ao longo do dia ela vai diminuindo, mas vai persistir ainda para esta quinta-feira a chuva aqui na região centro do estado do Rio Grande do Sul. 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
2: Agora são 6h19, 6 horas 19 minutos. E as participações, Norton, as mensagens, os recados aí dos ouvintes já chegando neste momento também.
0: Isso, mas antes a gente já está em contato com a Lia Bier, trazendo a informação, trazendo bom dia nesta quinta-feira chuvosa, pelo menos aqui em Restinga Seca, Lia. Bom dia!
3: Bom dia, meu querido amigo locutor Rafael, bom dia, hoje está o Norton, né? Então, e bom dia para o seu Wilson, que com certeza já acordou, também já está nos ouvindo. Muito bom dia para toda a nossa comunidade de Restinga Seca e nossa querida região, com audiência diariamente da Rádio Integração. Aqui na Serra Gaúcha também, Rafael, com chuva, chuva toda madrugada, mas tu sabes que é uma chuva que não te traz muito frio, é ou não é verdade, né? Assim, não é aquela friagem, aquele vento muito forte, mas para tudo isso, o que nós precisamos ter diariamente? 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

0: 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Então, Rafael, eu quero te desejar uma abençoada quinta-feira, com chuva, com umidade, com friagem, mas para você, para toda a sua equipe, para todos os seus ouvintes diariamente da Rádio Integração FM para toda a comunidade de Restinga Seca e região. Bom dia!
1: Bom dia, Lia. Bom dia, bom trabalho. 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E aquele recado sempre especial da Lia aqui aos ouvintes da Rádio Integração. São 6h25, 6h25, temperatura em Restinga Seca, Norton.
2: Segue a chuva e a temperatura na marca dos 14 graus.
1: E as participações, já registrando aí os ouvintes que estão conosco, os ouvintes que mandam seus recados, e hoje certamente teremos aí muitas participações informando quanto já choveu, o quanto já tivemos aí de chuva também, tanto aqui na cidade quanto no interior.
2: Isso, interagindo conosco, o nosso WhatsApp é o 3261-1270. O Claudio Miro, de Dona Francisco, mandando um bom dia. Está na sintonia aqui do programa. O nosso fiel ouvinte, o Jair Machado, lá na Pitangueira, dando um bom dia. E aqui aos ouvintes do programa Olho Vivo e com chuva fina neste momento em Formigueiro, acumulado, segundo o Jair, de 48 milímetros, o acumulado da chuva na Pitangueira, no município de Formigueiro. Inclusive, ele manda, aí já está no fogão a lenha, com o chimarrão em mão, aí saboreando o chimarrão e sintonizado aqui no FM 98.5. O bom dia também para o Júlio César Ferreira, do Passo da Serraria, aqui no município de Restinga Seca, na escuta, acompanhando o programa. Obrigado, Júlio César, também pela fiel companhia em todas as manhãs. Mais mensagens que a gente recebe, o município de Formigueiro, a nossa amiga Clissi Bender. Bom dia, Clissi, obrigado também pela companhia, a grande audiência também no município de Formigueiro. Nosso WhatsApp à disposição, 3261-1270, WhatsApp da sua Rádio Integração.
1: Agora são 6h26, 6h26, e ainda hoje no programa teremos...
2: Teremos a participação do Bididotto, ele que é o presidente da Casa do Idoso Marino Lovato aqui em Restinga Seca, participa conosco, traz informações, as melhorias, as ações e projetos que já são desenvolvidos na Casa do Idoso Marino Lovato, que recentemente aí já inaugurou a sede nova e a cada dia, a cada semana, a cada mês, melhorando a infraestrutura. Então teremos a participação do Bididotto conosco no programa de hoje.
1: Também logo mais, agendado para estar conosco, Marcelo Tomasi, que é o gerente da Cotricel Unidade Restinga Seca, e falar sobre o Dia C, o Dia de Cooperar, cronograma que já está em andamento, as atividades que serão realizadas ao longo dos próximos dias até o próximo dia 29 de agosto, Dia C, Dia de Cooperar, também teremos estas informações aqui no programa.
2: E também a participação do Jaime Bruncarlos. Jaime Bruncarlos participa hoje do programa também.
1: Ele que integra aí a equipe da associação que promove, que organiza o Candeeiro da Canção Nativa e que teremos no outro final de semana, agora no próximo dia 22, no sábado que vem, esta realização do Candeeiro Fase Municipal. Já foram divulgadas as 10 músicas classificadas, músicos e poetas, também intérpretes aqui de Restinga Seca, convidados que também estarão participando. Teremos então uma noite muito especial lá no Salão da Comunidade Evangélica Luterana, aqui em Restinga Seca. E o convite extensivo aí para aqueles que gostam, que apreciam a boa música, que apreciam os talentos, né, os artistas. Teremos então este evento aqui em Restinga Seca no próximo dia 22 e os detalhes ainda hoje aqui no programa, Norton.
2: Mais mensagens que a gente recebe no nosso WhatsApp, o amigo Rogério Pendenza aqui em Restinga Seca na companhia. Obrigado, Rogério, aí pela companhia também, pela audiência em todas as manhãs. E também mandando mensagem, mandou foto aí na cozinha chimarreando e acompanhando aqui a Rádio Integração, o amigo Jaime Silveira, São Cepé, né? São Cepé, o Jaime Silveira. Formigueiro, ó, grande audiência de Formigueiro, Jaime Silveira, então, mandando mensagem, dando um bom dia e com um chimarrão em punho ali, saboreando o chimarrão e sintonizado aqui no FM 98.5. Obrigado pela companhia também à comunidade de Formigueiro. Ele coloca aqui, inclusive, né, até o mate está encharcado, né, o acumulado de 50 milímetros, então, em Formigueiro, dizendo que até o mate chimarrão dele encharcou de tanta chuva, né, 50 milímetros o acumulado. Obrigado, Jaime, também pela companhia aí no município de Formigueiro. São 6 horas 29 minutos.
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1: Agora são 6 horas 33 minutos, 6:33, hora certa, temperatura em Restinga Seca, Norton.
2: 14 graus é a temperatura, dei uma espiada ali fora e segue a chuva, né? A chuva aí um pouquinho mais forte neste momento aqui em Restinga Seca, então pegue seu guarda-chuva, se agasalhe aí, 14 graus a temperatura. Quem interage conosco, mandando mais mensagens pelo WhatsApp, Vicente Guerra também, na companhia do programa Olho Vivo, desejando uma ótima quinta-feira aos ouvintes aqui da Rádio Integração.
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1: Valeu, amigão, um abraço, bom trabalho, um bom dia a todos que trabalham no comércio aqui em Restinga Seca, que tem sempre esse carinho, essa interação aí com os clientes, com aqueles que, assim, prestigiam nosso comércio aqui na cidade, o comércio da região, aqueles que prestigiam também sempre as atividades que são realizadas pelo comércio em toda a nossa região. Um bom trabalho a todos vocês, empresários, amigos, lojistas que estão conosco aí no dia a dia, acompanhando também a Rádio Integração.
2: E mandar um bom dia também, muitas vezes passa despercebido, né? E muitas vezes também não é valorizado os motoristas, não só os que transportam aí o desenvolvimento, a produção, tudo que é desenvolvido na nossa região, que está circulando aí pelas rodovias da nossa região. Alguns motoristas, né, esperam o dia clarear para pegar a estrada, mas outros não, né? Outros 5 horas da manhã, 5:30. E a gente, Rafael, que chega cedo também aqui na rádio, 5:30 da manhã, escuro, noite ainda. A gente cruza aqui pela prefeitura de Restinga Seca, à frente ali, onde é o estacionamento dos ônibus, os micro-ônibus, os veículos da prefeitura. E já mandando um abraço, então, para os motoristas, principalmente da área da saúde, os escolares, que saem cedo, 5:30, 6 da manhã, transportando e levando os pacientes para os diversos atendimentos em Santa Maria, na região metropolitana, lá em Porto Alegre também. Deslocamento e o cuidado que tem com todos os pacientes em passar no local agendado, acordar cedo, revisar o veículo, ver se está em condições, pneu calibrado, combustível, óleo, o cinto de segurança, está tudo ok. Então vai nosso abraço também aos motoristas da área da saúde. A gente fala aqui em Restinga Seca, mas extensivo aí a toda a nossa região, os municípios aqui da Quarta Colônia, região central do estado. Os motoristas que têm um cuidado todo especial com seu veículo, e esse cuidado já começa na madrugada, no dia anterior, para que possa pegar a estrada e levar esses pacientes, as pessoas com segurança, tratando de saúde, aguardam o dia todo o atendimento e na área da saúde, nas diversas unidades de saúde da nossa região do estado, e depois, ao meio-dia ou ao final do dia, retornam aqui para a cidade, aos demais municípios. Vale também aos motoristas do transporte escolar, os cuidados com as crianças, os alunos. Então, bom dia também a esses motoristas que levam desenvolvimento, cuidado também de toda a nossa região. Vai nosso carinho, nosso abraço e o bom dia.
1: 6 horas 37 minutos, 6:37, você ligado com a Integração, participando, informando aí o quanto já choveu junto à sua localidade, à sua propriedade. O WhatsApp é o 3261-1270. Sempre bem-vinda também a sua manifestação, sua participação aqui durante a nossa programação, durante o Olho Vivo e os demais horários que a Integração leva também o recado, leva aí a participação sua através dos 98,5 FM.
2: Destacando os aniversariantes desse dia 13 de agosto de 2026, Nos contatos aqui da Rádio Integração Aniversariante do dia de hoje, município de Agudo, amigo Laércio Forte, da Decorato Móveis. Bom dia, Laércio, parabéns, feliz aniversário. Também Santa Maria, o Valdomiro Cirolini. Bom dia, Valdomiro, parabéns. Aqui na Cascata Rada, Tim Agudo, Valdino Vitales, também aniversariante do dia de hoje. E nos meus contatos também aqui em Restinga Seca, quem completa mais um ano de vida neste dia 13 de agosto, o Thiago Hatzbach, que é o presidente do Sindicato Rural aqui do município de Restinga Seca. Bom dia, Thiago, parabéns aí, muita saúde, muita paz, Thiago Hatzbach, também aniversariante do dia de hoje.
1: Um abraço também, vai os cumprimentos para a Maria Arnilda Favareto, o bom dia para a Elisandra Brum, felicidades também para a Patrícia Rorato Colpo, aniversariante de hoje. Felicidades, quem mais aqui dia 13? Hoje dia 13, um abraço aí para o Jefferson Vargas, bom dia Jefferson. A Luíde Alves também aniversaria hoje. Quem mais aqui é a Susan Rocha, também um abraço. A Franciele Machado, também aniversariante de hoje, hoje dia 13 de agosto. E a Cristiane Spatti, também aniversaria hoje. A todos vocês aniversariantes, um abraço aqui da Rádio Integração, um bom dia nesta manhã.
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1: 6 horas 39 minutos, 6:39, hora certa, temperatura
2: 14 graus a temperatura. 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
1: Agora são 6h40, 6 horas 40 minutos. Nós estamos aí destacando também algumas informações em âmbito estadual, porque há quase 7 dias ainda estamos aí com moradores e clientes sem luz, Norton, e ouvintes em algumas partes do estado, principalmente aí na região litorânea do Rio Grande do Sul ou mais ao sul do estado. Tivemos aí graves problemas lá com as quedas das torres e transmissão, que foram afetadas ainda na última semana lá por aquele ciclone, o ciclone bomba aí que atingiu parte aqui do estado, aí os ventos, o ciclone se formou lá no oceano, mas os ventos aí que atingiram muitos municípios e causaram muitos transtornos também para várias cidades, vários municípios aí do Rio Grande do Sul. Então, há quase 7 dias sem luz, moradores lá de Maquiné correm atrás de caminhão da CE Equatorial para reaver energia. São cerca de 1.000 residências, 1.000 ainda sem luz, e companhia afirma que atua para o restabelecimento de energia elétrica na cidade. No interior de Maquiné, litoral norte do estado, famílias estão há quase 7 dias sem energia, desde o temporal da última quinta-feira, e alegam falta de ação da CE Equatorial para rever os problemas. E os veículos da concessionária que circulavam pelo município, porém a percepção é que pouco foi feito aí conforme os dias foram passando. Então esse relato foi assim divulgado também através da reportagem do Correio do Povo. E os moradores lá reclamando, né? Relatando aí a falta da movimentação assim, das equipes em realizar o trabalho. E praticamente isolados devido à grande distância da sede municipal, principalmente em estradas de chão, ainda mais danificadas com as chuvas. Moradores recorrem, então, a seguir, né, seguir ali nas formas alternativas, em não se ter luz, em perder também alguns itens que estão aí armazenados em freezer ou geladeiras. Então essa é a realidade muitas vezes de localidades do interior que ficam um pouco mais distantes aí das suas sedes e que não se tem aquele pronto atendimento ou pronto restabelecimento aí da energia quando se tem uma adversidade do tempo como foi a da última semana.
2: E já era necessário anteriormente, né? Mas depois da tragédia climática de abril e maio de 2024, a necessidade ainda maior de geradores de energia elétrica. Muitas empresas, moradores, principalmente quem mora no interior, né? Que em alguns locais, é quando falta energia, cai algum poste, rompimento de cabos, leva alguns dias, algum tempo aí para voltar a energia elétrica, assim como foi na tragédia climática, né? Vários dias aí sem o abastecimento, a necessidade em se ter um gerador de energia elétrica, aqueles que têm, inclusive, condições, né? Porque um gerador deve gerar aí em torno da casa dos 6, 7 mil reais, um gerador. Então, a necessidade não é mais luxo, né? Ah, vou ter um gerador. Não, é que necessita mesmo para tocar os afazeres da propriedade rural, da residência, que eles necessitam e trabalham, principalmente com a parte do freezer congelados, aí que tem que manter essa refrigeração para não perder o produto, a necessidade de se ter um gerador pronto aí, caso necessite, falte energia elétrica, que vá demorar algumas horas ou alguns dias, dependendo da situação, tem em mãos um gerador de energia elétrica tão necessário nos dias de hoje.
1: São seis... Agora são...
2: 6 horas 44 minutos, faltando 16 minutos para as 7 horas da manhã. A temperatura em 14 graus, segue a chuva aqui em Restinga Seca. 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
1: Outra informação que repercutiu ontem no campo político foi que o Tribunal Regional Eleitoral estabeleceu o prazo de 3 dias para que o candidato do PL ao Piratini, o candidato Luciano Zucco, ele anexe seu plano de governo no processo para o registro de candidatura. Lembrando que a candidatura ela acabou sendo trancada em relação à falta de ter anexado aí o plano de governo e o requerimento do registro já foi encaminhado, mas em função dessa ausência do plano, segue suspenso. Conforme a intimação, não foram verificadas outras pendências aí junto ao registro da candidatura, apenas faltando aí somente o plano de governo, Norton.
2: Isso, e que já foi providenciado, inclusive no final da tarde de ontem, na noite, já foi entregue, inclusive, esse plano de governo. Assim como acontece a nível nacional, estadual e municipal, né, o candidato é obrigado a entregar esse plano de governo para ficar registrado as ações e ser fiscalizado o que, que foi prometido, o que, que foi acordado aí no partido, na candidatura e que vai ser prometido também durante a campanha. Então, ontem de manhã foi notificado o candidato, teve trancado porque é um item obrigatório, mas na noite de ontem ainda já foi entregue, né? A gente não tem confirmação se já foi registrado tudo certinho, mas foi entregue ainda na noite de ontem. Então fica atenção, né? Os candidatos e aqueles que pretendem ter um cargo também, daqui a 2 anos temos eleição municipal, tem que ter um plano de governo aí consistente, detalhando aí o que, que será prometido, o que, que será feito caso seja eleito. Então, ontem esse fato que chamou atenção a nível estadual e também nacional, porque teve a candidatura trancada, porque é um item obrigatório, mas com certeza hoje aí vai ser validado essa entrega da documentação e teremos aí esse candidato também disputando a eleição neste ano de 2026 a nível estadual.
1: Agora são 6h47, 6 horas 47 minutos, registrando aqui o telefonema do Jurandir Guedes. Bom dia, seu Jurandir, participando conosco, informando que o acumulado de ontem até hoje, 80 milímetros de chuva. Abraço, Jurandir, obrigado aí pela companhia, os amigos no Pedregulho, ligados aqui com a integração, acompanhando sempre aqui a nossa programação. Um bom dia a todos vocês. Amigos aí do Pedregulho, 80 milímetros lá, o Jurandir Guedes informando o quanto choveu. 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São 6 horas 48 minutos, 14 graus é a temperatura. Bom dia a todos que estão conosco, você que viaja com a integração, acompanha aqui o Olho Vivo, amigo Sérgio Dalpiva, lá no Recanto Maestro, nos acompanhando também nesta manhã. Um abraço aos amigos ali do Santuário, também lá em Santa Lúcia, um bom dia. Bom dia aqui na cidade também, o Wilson Silveira. Um abraço, Wilson, obrigado aí pela sintonia. 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lá, um abraço a todos vocês que estão conosco, que estão aí na sintonia da Rádio Integração, os amigos que atuam também, muitos que trabalham lá no Recanto Maestro Norton e que já estão em deslocamento, indo aqui de Restinga Seca ou dos demais municípios aí da Quarta Colônia que se dirigem até o Recanto Maestro, aqueles que atuam aqui na cidade. Nosso abraço a todos vocês que já estão em deslocamento e recebem também o bom dia aqui da Rádio Integração.
2: A cidade de Restinga Seca, mas os demais municípios da região e que logo cedo vão ao Recanto Maestro e passam o dia lá e, acho que umas 2 semanas atrás eu estive acompanhando aí no final da tarde, por volta das 5h30, 6 horas da tarde, os ônibus que chegam lá no Recanto Maestro e voltam lotado para os seus municípios, Restinga Seca, Agudo, Dona Francisca, Faxinal, que são muitas as pessoas da região e que trabalham ali no Recanto Maestro de Santa Maria também. Então, parabéns, é o potencial que tem o Recanto Maestro aqui em Restinga Seca, trazendo também desenvolvimento, gerando renda e emprego para toda uma região. Faltando 10 minutos para as 7 horas da manhã, a temperatura segue nos 14 graus, chove aqui em Restinga Seca, chove na região. Manhã chuvosa desta quinta-feira, hoje 13 do mês de agosto. 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
1: Agora são 6 horas 55 minutos, 6h55, hora certa, temperatura nos 14 graus, você participando, 3261-1270, 3261-1270, é o WhatsApp da Rádio Integração que recebe o seu recado, recebe o bom dia também, a sua participação, e aqui estamos no oferecimento de Bolzan, construir e reformar é com Bolzan, Bolzan Materiais aqui em Restinga Seca. 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Um abraço, bom dia também aqui, quem é que manda o recado? O bom dia aqui do Arthur. Arthur Pessoa Nunes está acompanhando aqui a Rádio Integração nesta manhã, manda aqui seu bom dia também aqui a todos os amigos que estão conosco, e ele que manda aqui também, desejando um muito bom dia a todos, agricultores e parceiros, negócios e também possíveis parceiros que estão conosco aí na sintonia, e ele que está mateando e ouvindo aqui a Rádio Integração nesta manhã. Ele que é da Terra Agronegócios. Bom dia Arthur. Muito obrigado aí pela companhia, pela parceria também, pela sintonia conosco nesta manhã, acompanhando aqui Olho Vivo. Um abraço aí dos amigos da Terra Agronegócios, desejando muito bom dia também a todos aqui da rádio, a todos os agricultores, parceiros negócios e também possíveis parceiros. Ele que está na sintonia aqui dos 98,5 FM, mateando e ouvindo aqui a nossa integração. 6h57, 6 horas 57 minutos, logo teremos a previsão do tempo. E segue chovendo lá na Terra Fofa. É o recado aqui da Albertina Dellinghausen, também nos acompanha. Ela que manda aqui um bom dia a todos aqui da rádio, uma feliz quinta-feira. Chove na Terra Fofa, chove no Formigueiro. Um abraço aí aos amigos e formigueiro de ponta a ponta, né? Tanto na cidade quanto no interior. Fica aí o nosso muito obrigado aí pela companhia de todos vocês. E aos aqui da cidade também, aos que estão conosco aqui na cidade, nosso abraço. Bom dia, Tiane. Bom dia, senhor Marcelo. Também na companhia aqui da integração, sempre desde cedo, acompanhando aqui o programa. Um abraço também à amiga Agnes Cassol de Souza. Bom dia, dona Agnes. Já daqui a pouco aí, iniciando o dia, iniciando os trabalhos aí na Vidraçaria Souza. E sempre na sintonia aqui da Rádio Integração. Um abraço aí aos amigos da Rua Francisco Giuliani, que nos acompanham, né? Que acompanham sempre aqui a nossa programação. E atenção, os profissionais que estarão no atendimento, o que teremos para atendimentos agora no dia de hoje. 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Bom dia lá para a amiga Ivani Casper, também sempre na audiência conosco. 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
2: São 7 horas em ponto, 7 horas em ponto. A temperatura Restinga Seca segue nos 14 graus, chovendo em Restinga Seca, chovendo na nossa região. E lembrando, atenção você morador de Paraíso do Sul, da nossa região, pois o SEBRAE, também a Prefeitura de Paraíso do Sul, estão promovendo no dia de hoje, quinta-feira, dia 13, a partir das 7 horas da noite, junto à Câmara de Vereadores de Paraíso do Sul, um workshop gratuito com o tema Inteligência Artificial para os Negócios. A capacitação de hoje em Paraíso do Sul abordará de forma prática a criação de sistemas virtuais com o chat GPT e a aplicação da inteligência artificial na rotina profissional, auxiliando na modernização de processos, no aumento da produtividade, também na produção de conteúdos e na organização de documentos e o planejamento de estratégias. Então é hoje, gratuitamente aos empresários de Paraíso do Sul, aos demais moradores de Paraíso do Sul e da região que queiram participar, hoje então na Câmara de Vereadores de Paraíso do Sul, 7 horas da noite, a parceria do SEBRAE, também Prefeitura de Paraíso do Sul, workshop gratuito, Inteligência Artificial para os Negócios. 7 horas 1 minuto, agora vamos à previsão do tempo. 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Bom dia, Luiz Fernando.
16: Bom dia a todos. Continuamos com o quadro de instabilidade para hoje, mais um dia com chuva. O sistema frontal mantém a instabilidade sobre o estado durante esta quinta-feira. Teremos hoje muitas nuvens novamente provocando chuva em todo o estado, inclusive na capital e região metropolitana, mais um dia chuvoso. Essa chuva de hoje, mais uma vez, será forte em alguns momentos, principalmente no centro e na metade norte gaúcha. Há risco de alagamentos. Não se descarta temporais localizados com vento forte, queda isolada de granizo na metade norte do estado, especialmente nas áreas mais ao norte, mais próximas à divisa com Santa Catarina, é onde o ar está mais quente. Apesar desse quadro de instabilidade, podem ocorrer aberturas em algumas áreas, especialmente no oeste, no noroeste e no norte. A temperatura na madrugada ainda ficou próxima dos 10 graus em várias partes do estado e até chegou a 8 graus lá na zona sul, ali na região de Erval, Pinheiro Machado, aquela região ali com uma temperatura mais baixa. Em Porto Alegre, bem parelha as temperaturas, mas na zona sul da capital, em alguns pontos, chegou a fazer 13 graus. Nos vales, tivemos 12 graus de temperatura. Durante o dia não vai ter aquecimento, né? Não aquece praticamente nada, e as máximas por aqui vão ficar ao redor dos 15 graus. Nós vamos ter, amanhã até teremos aberturas, o sol consegue aparecer com nuvens em muitas áreas da manhã, essa parte, especialmente no oeste e sul do estado, mas muitas nuvens ainda permanecem na parte leste, né, por aqui, no norte também, provocando chuva fraca ou garoa. Então a instabilidade amanhã é bem mais fraca, uhum. Né? Amanhã não tem chuva forte, né? Chuva fraca ou garoa. Sábado aí teremos alguns períodos de maior nebulosidade, ainda deve ter chuva fraca ou garoa em alguns pontos da metade leste e do norte do estado. E agora no domingo volta a ter chuva forte. No domingo nós vamos ter aí uma frente quente ganhando força sobre o oeste e sul do estado. A parte central e aqui também na parte leste deve ter chuva forte no domingo, especialmente na primeira metade do dia. Depois o tempo até melhora, mas no domingo já volta a trazer chuva forte com volumes mais elevados. Depois ainda tem instabilidade forte para segunda e terça-feira. A frente quente vai ganhar muita força no começo da semana que vem. Teremos muito possivelmente altos volumes no oeste e no sul gaúcho. Vai chover muito sobre o Uruguai no começo da semana que vem. Enquanto o oeste e o sul do estado na segunda-feira devem ter chuva forte com volumes elevados, do centro para o norte do estado vai fazer calor. Nós teremos o ar quente dominando boa parte do centro para o norte do estado. Então, não se surpreenda aí com temperaturas na segunda-feira acima dos 30 graus aqui na Grande Porto Alegre e em boa parte da metade norte do estado.
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2: Programa Olho Vivo pela Rádio Integração, são 7 horas 6 minutos. Temperatura em Restinga Seca em 14 graus.
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1: Hora certa, 7h10, 14 graus a temperatura. Bom dia você ouvinte, amanhecer desta quinta-feira, hoje 13 do mês de agosto. Bom dia, muito obrigado pela companhia. O convite para interagir conosco, nosso WhatsApp à disposição é o 3261-1270. Repetindo o número, 3261-1270, o WhatsApp aqui da sua Rádio Integração. Mande seu recado, sua mensagem. E trazendo informação de Restinga Seca, pois estão abertas as inscrições para o processo de seleção de produtores rurais aqui do município de Restinga Seca, interessados em participar do Programa Municipal Porteira para Dentro, Pecuária de Corte. Conforme a Prefeitura aqui de Restinga Seca, em publicação e divulgação ainda no dia de ontem, serão selecionados 30 produtores rurais aqui do município que desenvolvam atividades voltadas à pecuária de corte aqui no município restinguense para receberem a qualificação e demais atividades divulgadas posteriormente pela Prefeitura. Para se inscrever, é necessário apresentar o CPF, inscrição estadual de produtor rural, também e-mail, endereço da propriedade rural e a data de nascimento. As inscrições encerram na próxima quarta-feira, dia 19, e podem ser realizadas na Secretaria da Agricultura, Pecuária e Meio Ambiente aqui do município de Restinga Seca, que está localizada na Avenida Júlio de Castilhos, 1261, ao lado da Casa de Cultura Iberê Camargo. Então, divulgado ontem por parte da Prefeitura aqui de Restinga Seca, o início das inscrições, o Programa Municipal Porteira para Dentro, Pecuária de Corte. Então, vocês interessados aí em participar, você produtor rural aqui de Restinga Seca, pode entrar em contato então diretamente na Secretaria da Agricultura, Pecuária e Meio Ambiente aqui do município de Restinga Seca. É mais uma qualificação, atividade essa voltada ao produtor rural aqui do município de Restinga Seca. São 7h11, 7h11, temperatura 14 graus. Chove lá fora, chove aqui em Restinga Seca. Obrigado você ouvinte pela companhia, um bom dia. E como a gente destacava anteriormente, já está conosco aqui no estúdio Marcelo Tomasi, ele que é o gerente da unidade Cotricel, a cooperativa Tritícola CPS Limitada, vai trazer em instantes as informações da Cotricel aqui do município restinguense.
2: E quem nos acompanha também, Norton Ouvintes, Ticiano Cantarelli, bom dia Ticiano, viajando conosco, certamente já em andamento aí, já em circulação pela região e acompanhando sempre aqui a Rádio Integração. Um abraço aí pro amigo Ticiano Cantarelli, na sintonia aqui do programa Olho Vivo, na sintonia aqui da Rádio Integração, assim como todos os demais que estão conosco aí no trecho, viajando, percorrendo aí as estradas e rodovias da nossa região. Um abraço a todos vocês que estão conosco nesta manhã.
1: 7h13, bom dia também ao Thiago Hatzbach, aniversariante do dia de hoje, completando mais um ano de vida, na sintonia também acompanhando o programa. Ele que é o presidente do Sindicato Rural aqui em Restinga Seca, Thiago Hatzbach, completando mais um ano de vida neste dia 13 do mês de agosto. 7h13, então conosco aqui o Marcelo Tomasi, trazendo informações aí, o dia de cooperar, o dia C da Cotricel aqui em Restinga Seca. Tomasi, mas antes, ontem um momento importante também para a Cotricel, que recebeu os seus associados, amigos, clientes também no dia de ontem em São Cepé, pois tivemos ontem o quarto seminário da pecuária, esse momento importante, levando três especialistas para trazer essa qualificação também ao produtor do parte do gado, também a pecuária, trazer o seu bom dia e falar também desse evento no dia de ontem em São Cepé. Bom dia, Marcelo.
3: Bom dia, Norton. Bom dia aos nossos associados nessa manhã. Essa manhã chuvosa aqui no município de Restinga Seca. E realmente, ontem foi um momento bem especial para a Cotricel. Realizamos a quarta edição do seminário da pecuária, que a gente veio aqui dias atrás convidar, e tivemos a presença significativa aí do pessoal de Restinga. E a pecuária está passando por um momento importante, um momento bom, né? E a participação lá ontem foi bem significativa, né? Mais de 200 associados participaram do evento lá. Total de pessoas lá, provavelmente entre pessoal de apoio, pessoal das palestras e tudo mais, chegando perto aí de quase 300 pessoas, né? E uma presença significativa dos interessados, que são os produtores, né? Então, isso reforça essa parceria da Quadricel e o setor pecuário, né? E a gente aproveita para deixar um chasque aí, todo mundo que foi lá também já ficou plenamente convidado para ano que vem, né? Para uma quinta edição, para a gente fazer um evento ainda maior, né? Um evento que vem se consolidando. Começou pequenininho, né, Norto? E vem se consolidando e a cada ano ele vem sendo maior, né? E a pecuária passando por esse momento importante. E o nível de palestras também que teve lá, eu fiquei encantado. Todas as pessoas que tiveram lá, os 200 interessados que assinaram a presença lá, não desfocaram nem um minuto, né? Todo mundo prestando atenção, né? Começou lá pelas 9h30 e foi terminar 15h01 com o almoço. E ninguém se desprendeu, todo mundo interessado, todo mundo participando, porque o nível de palestra era muito bom. Então, eu acho que pode trocar ideia aí com quem foi, que provavelmente vai ser bastante elogios.
1: Marcelo, inclusive ontem, um dia chuvoso, assim como ontem, mas lá o local totalmente próprio para receber, as pessoas poderem tirar um tempo de chuvoso ontem, mas poder tirar uma manhã, não era o dia todo, mas toda manhã, em poder receber essa qualificação, não só receber a qualificação, mas com o colega do lado, o produtor do lado, poder ter esse intercâmbio, trocar informações da sua propriedade, né?
3: Com certeza, isso é uma das coisas mais importantes que tem, né? De tu ainda participar, ter o nível das palestras e tu tem com quem dialogar, com quem trocar informações, com quem trocar experiência. Isso eu acho que é mais valioso ainda, né? E lá tinha essa possibilidade, né? Rever outros colegas e parceiros e trocar experiência e trocar dúvidas, né? Tinha 6 empresas lá ligadas ao setor agropecuário também, né? Com o fornecimento de medicamentos e tudo mais, né? Que o pessoal podia trocar ideias e tudo. Então, é bem importante, né? Segundo algumas apresentações que a gente viu lá, ó, 50% do que envolve a pecuária, mais ou menos 50% tu envolve com relação de compra de animais. Então tinha uma palestra voltada ao mercado, a compra de animais. E 50% do teu negócio gira em torno disso aí. 22% do teu negócio ele gira em suplementos também. Então tinha uma palestra voltada para suplementos. E mais suplementos e rações, né? E medicamentos e outras coisas mais. Tu gasta aí 5, 6% da tua propriedade. Não é aquilo ali que vai impactar tanto, né? Às vezes o pessoal se apega em fazer um medicamento, em fazer uma vacina, mas aquilo ali não é um impacto muito grande. O que impacta é suplementos, é fertilizantes, é outra coisa que impacta 18%. Então, fertilizantes, rações e suplementos e a compra de gado é 90 e poucos por cento da tua propriedade. Então, é isso aí.

0: objetivas e todo mundo elogiou, né? Então, não teve tanta interrupção de perguntas, mas teve algumas perguntas e o pessoal respondia na hora. Não, já adiantava o tema da. Mesmo que tivesse na apresentação mais adiante, o pessoal já matava a charada ali. Mas as apresentações foram muito num nível assim, ó, Norto, muito, muito claras e objetivas, e num nível que o produtor pudesse entender, né? É, então, o último apresentador era um produtor rural, na verdade. Ele era, trabalhou 18 anos na Universidade Federal de Santa Maria, mas hoje ele é produtor rural em Cacequi. Então é um cara que uma linguagem extremamente do que o nosso produtor domina.
1: E aqueles que perderam a edição deste ano, então o quarto seminário ano que vem, com certeza terá novamente, né,
0: Com
1: Marcelo?
0: certeza, absoluta. Absoluto. E aproveitando, Norton, esse ensejo aí, né? Nós teremos também aqui na unidade de Restinga duas reuniões objetivas também. É, nós teremos uma agora dia 18, né, que a gente vai começar a convidar os produtores. Né, quem estiver nos ouvindo, quiser se inscrever, pode se inscrever. Dia 18 vai ser uma reunião voltada para fertilizantes, né, com o pessoal da Timac. E também sobre cultivares de soja, né, com o pessoal da Geovelle e da TMG. Então, quem quiser, quem tiver, quem está com alguma dúvida aí sobre fertilizantes ou alguma dúvida sobre cultivar de soja, que com certeza vai ter, nós teremos essa possibilidade aí no dia 18, aqui em Restinga Seca, na unidade, para o produtor vir participar conosco e procurar sanar essas dúvidas, porque como é um ano de El Niño, um ano mais úmido, é muito importante tu posicionar uma cultivar correta, porque isso aí vai definir o teu futuro lá na frente.
1: Dia 18, próxima terça-feira, o horário.
0: O horário a partir das 7 horas da noite, nós vamos estar ligando aí pro pessoal para convidar, né? Porque o nosso espaço é um pouco restrito. Mas quem estiver nos ouvindo e quiser se inscrever, pode ligar para o departamento técnico que a gente vai garantir a vaga.
1: Perfeito.
0: E no dia 10, aí não está bem definido ainda, mas vai ser lá pelo dia 10 também, vai ter uma 10 de setembro aí, vai ter uma palestra técnica com o portfólio pessoal da Corteva, né? Nós vamos tratar especificamente de arroz e de soja, né? O foco no arroz vai ser plantas daninhas, porque nós vamos ter bastante pré-germinado no cedo, Norto. Então a gente julga que lá pelo dia 10 de setembro nós já vamos ter pré-germinado plantado na região. Isso é fase importante falar sobre controle de plantas daninhas e também controle de doenças, né, com o portfólio da Corteva. E no dia 12 de setembro, aí sim, um evento grande, um evento que eu vou vir aqui ainda na rádio para convidar, que é o Seminário da Soja, hein? Lá na FC também.
1: Na
0: Que
1: estação CP.
0: esse já é tradicional, já é a 15ª, 16ª edição, e vai ser em setembro, vai ser um evento grande também, né? Assim como o da pecuária. E a gente vai voltar aqui na rádio para convidar.
1: E setembro também, que é um mês tão especial para a Cotricel. Dia 20 é a data do aniversário da Cotricel, né?
0: Mais um aniversário, né? 69 anos, se não me engano. Ano que vem vai fazer 70 anos, é de 57. Então, 69 anos da cooperativa esse ano.
1: Perfeito. São 7 horas 22 minutos, temperatura 14 graus aqui em Restinga Seca. Está conosco no estúdio Marcelo Tomasi, ele que é o gerente da Cotricel, a cooperativa Tritícola Cepensa Limitada, a unidade aqui em Restinga Seca, Marcelo. E o motivo que traz aqui também, motivo tão especial, que é o dia C, é o dia de cooperar as cooperativas realizando anualmente essa atividade aqui em Restinga Seca através da Cotricel. Já tivemos o início, então, no último dia 10, na segunda-feira desta atividade. Marcelo, eu gostaria que destacasse, então, como é que está a programação, o que é realizado, que não é somente um dia, né? Vai até o final do mês.
0: Isso, Norto, é já um evento também que vem acontecendo há vários anos aí, né? Outras feitas foi realizado em parceria com Sicredi, com Cressol, fizemos com Campal, fizemos eventos aqui na praça, tá? E esse ano a gente tem um propósito, né, no dia C, e a gente criou essa campanha do dia 10 ao dia 29 de agosto. Então, do dia 10 até o dia 29 de agosto, quem está nos ouvindo aí em casa, né, não somente associados, mas também amigos, clientes da nossa loja agropecuária, clientes do nosso supermercado Cotricel, vamos se engajar nessa campanha de doação, que a gente está tá organizando, sabe?

0: Nós estamos focados esse ano em ajudar o pessoal da creche, lá da gente inocente, e também a APAE. Então, todos os donativos aí que a gente arrecadar, em especial, a gente entrou em contato com essas entidades, Norte, porque as entidades, essas, elas ganham algumas ajudas, mas sempre algumas coisas que faltam, né? Então, a gente entrou em contato com a APAE e entrou em contato com a creche para ver qual é que seria o foco principal. E aí a gente detectou que os principais mesmo é produtos de limpeza e alimentos. Então, a gente dá um foco mais especial aí. Os pontos de coleta são no supermercado Cotricel e no escritório da Cotricel, que a pessoa pode levar as doações. E pode levar tudo que for possível, tudo que quiser, mas a gente identificou aí a necessidade dessas entidades em cima de produtos de limpeza e de alimentos. Então, cada um que fizer essa doação, que vai ser do dia 10 ao dia 29, e vai ser beneficiário a APAE e a creche Gente Inocente, cada um que fizer essa doação vai ganhar um número, tá? Vai ganhar um número que para também. Para essa pessoa que colaborou também poder concorrer a um brinde, né? Porque é especial, é interessante que as pessoas participem da campanha, então a gente também vai dar um brinde, vai sortear um brinde aí a todo esse pessoal que colaborar.
1: E é uma forma também, só pela doação espontânea, o ato de doar já é válido, né?
0: Sim.
1: Tocar o coração das pessoas, que é a forma de cooperar, que é o princípio cooperativista também, mas incentivar ainda mais, através desse brinde, desse sorteio, motivar ainda mais pessoas a realizarem esse ato.
0: Com certeza, com certeza. Então, assim, Norton, qualquer doação é bem-vinda, né? Não está aqui estipulado o valor, não está aqui estipulado nada. Qualquer doação de alimento, de produto de limpeza, qualquer doação é bem-vinda.
1: Nem o valor e nem a quantidade de produtos, né?
0: Isso. O simples ato de colaborar já é bem-vindo, né? Então, a gente pede à comunidade aí que se enseja nessa campanha. Repito, pontos de coleta é o escritório da Cotricel e o supermercado ali da Cotricel. Além disso, além dessa campanha de arrecadação para doação para essas duas entidades, a APAE e creche, o nosso colega Juan, formado em gestão de cooperativas também, o nosso colega Juan vai fazer uma palestra no colégio Francisco Manuel. Vai fazer uma palestra lá para a comunidade escolar, para falar sobre os princípios do cooperativismo, o que que é uma cooperativa, o que que move uma cooperativa, como é um mês todo dedicado à cooperação, então se faz interessante aí também falar para a comunidade também como é que funciona uma cooperativa, quais são os princípios, os objetivos de uma cooperativa, para que esses jovens aí que estão aí nos colégios, né, possam ter esse contato, ter essa visão, né, já desde de agora, e saber para ser um, daqui a pouco ser um futuro cooperado aí do Sicredi, da Cotricel ou de qualquer outra cooperativa. O objetivo é esse, né, formar cidadãos conscientes e cooperados.
1: Inclusive, a Cotricel, em parceria com o Sicredi, também auxilia nas duas cooperativas escolares que tem no município, né? Da Leonor Pires de Macedo e também da Francisco Juliane, as duas escolas, motivando ainda mais o cooperativismo aqui no município.
0: Sim, com certeza. A gente entende aí que formar cidadãos conscientes e cooperativados, cooperativistas aí, vai ser melhor, né, para a nossa comunidade. E também, além de tudo isso aí, né, teve a possibilidade e nós vamos participar, então, em conjunto, de um auxílio de uma construção de uma horta solidária lá para o pessoal da Edvaldo Hoffmann. Vai ter outras entidades que vão estar ajudando na construção dessa horta e a gente vai entrar lá também com um pequeno apoio lá de substrato e também algum outro material que o pessoal da Edivaldo estiver precisando. Então a gente vai estar auxiliando também, mão de obra, de repente, nessa horta solidária do pessoal da Edivaldo, que é um projeto que eles tinham também ao longo desse ano e que o colega Fabiano, né, entrou em contato com o pessoal lá e a gente vai estar colaborando também na construção dessa horta solidária da Edivaldo Hoffmann. Todos esses eventos aí, então, fazem parte desse dia C, dessa campanha do dia C, que, repito, vai do dia 10 ao dia 29, e as doações é no mercado da Cotricel e lá no escritório da Cotricel. Quem doar, né, qualquer produto de limpeza e alimentos vai estar concorrendo aí também a um brinde.
1: Tem importância, né, Marcelo? Vocês atuam ao longo do ano essa qualificação, como foi o seminário ontem do produtor rural, na pecuária, na soja, no arroz, enfim, no trabalho que a
0: No
1: Cotricel
0: aprendiz.
1: realiza, o jovem aprendiz, o aprendiz cooperativo, né? Mas realiza também, assim como o aprendiz cooperativo, essas ações sociais focado e com o desenvolvimento da comunidade, em especial crianças e adolescentes, os alunos, que o pessoal fala é o futuro, não, é o momento, é o presente, e a Cotricel tem esse olhar tão especial, focado aí na comunidade restinguense, assim como as demais unidades em cada município.
0: É, sim, isso aí faz parte, né, de todo o princípio cooperativista, né, Norton? Tem um princípio do cooperativismo lá, são sete princípios do cooperativismo, e um deles é o interesse pela comunidade. Então, a gente pratica, realmente arrisca esse princípio cooperativista, que é o interesse pela comunidade local, e todas essas ações aí são voltadas para atender também esse princípio cooperativista. Além de levar o nome da cooperativa e tudo mais nessas ações, também tem a questão dos princípios. E isso é um princípio da cooperativa e faz parte do nosso DNA.
1: Isso aí. 7h30, conosco Marcelo Tomasi, ele é engenheiro agrônomo, gerente da Cotricel Unidade aqui em Restinga Seca. E Tomasi, como gerente, aí tem ampla visão do que é o município, do que é a Cotricel, há longos anos também atuando junto à Cotricel. E nesta semana também, acho que foi na semana também especial, dando uma conferida, porque a gente sabe que a chuva, o temporal traz estragos na parte da infraestrutura, mas também na vegetação, e acompanhando inclusive suas postagens aqui na rede social. O plantio ou replantio na unidade aqui em Restinga Seca, melhorando, arborizando, e aquelas que foram danificadas pela chuva, pelo vento, também você tem esse olhar em manter toda a estrutura e o meio ambiente também, né?
0: É, isso aí, Norton. É, realmente aquilo ali foi o temporal. Desde 2024 ele estragou bastante árvores ali na cooperativa, né? Principalmente os ciprestes. E aquilo ali já estava um déficit para nós poder ter que replantar, né? Para deixar mais bonito e também servir de abrigo e também outras, para purificar o ar e tudo mais. É uma preocupação que a gente tem com o meio ambiente. E a gente resolveu aproveitar esse momento que estamos passando, uma época mais chuvosa, né? Para poder fazer esse replantio. Teve um ano na sequência aí que teve uma estiagem muito grande, então plantar num momento de estiagem, provavelmente a gente ia perder muitos exemplares. Então agora vamos aproveitar essa época aí que tem uma época um pouco mais chuvosa, né? E a gente também comprou uns exemplares, procurou, né, uns exemplares de mudas mais desenvolvidas, né? É, porque as mudas muito menores, a gente perde muito, né? Então, principalmente cipreste. Então, a gente está procurando umas mudas maiores para que tenha um desenvolvimento melhor e que possa atender a nossa necessidade ali também. Ali na frente, a gente plantou umas patas de vaca ali para os motoristas ali para servir de sombra, né?
1: Isso
0: Porque
1: é o que eu ia citar, né? A sombra também é tão importante, a pata de vaca, canela e também o ipê amarelo, né?
0: O IP é para dar um colorido mais bonito, né? Mas
1: É verdade.
0: a pata de vaca eu vi ali no centro de eventos que tá muito bonito, né? E a gente resolveu então colocar ali também na frente porque os motoristas ficam muito ali, então é interessante, né? E valorizar o meio ambiente, né? Muitas pessoas falam no meio ambiente, mas poucos praticam, né? Até nós estávamos numa brincadeira aí, o Henrique e tal, o Henrique diz, ó, poucas pessoas curtiram o teu post lá. O Norton curtiu, né? Mas o pessoal fala muito em meio ambiente, mas poucos praticam, né? Então a gente tem que falar e praticar também, né?
1: Exatamente, não ficar só na palavra, né? E inclusive, Marcelo, já que falou na questão do tempo, né? Chovendo bastante essa semana ontem, hoje, conforme a previsão do tempo, aí Luiz Fernando Nartigal trazia a previsão anteriormente aqui pela Rádio Integração, chuva também mais forte no domingo, semana que vem. Preocupa também a questão do excesso de chuva, também traz uma preocupação no meio rural e para Cotricel também.
0: É um ano assim que já vem falando há vários meses aí sobre as possibilidades e tudo mais, e o El Niño. A gente vê o que está acontecendo em outros países, em outros locais do mundo, né? E ele vem dando seus sinais, né? Teve um calor forte dias atrás aí, e ele vem dando sinais, ele vem aumentando. Né? E a cada dia que vai passando, né, vai chegando mais próximo do seu pico, né? Mais adiante, né? Então, consequentemente, vai provavelmente aumentar o ritmo de chuvas e tudo mais. Existe sim essa preocupação, né? Não tem como não existir. Nós, Restinga Seca, principalmente, banhada por três rios, né? Então, provavelmente, vamos ter consequências aí desse excesso de chuva. A gente torce para que sejam as menores possíveis, né? Com menores danos, com menores perdas, mas a gente tem que estar aí se preparando, né? Para esses próximos meses, pelo menos até, se comenta aí, até janeiro e fevereiro, né? Se comenta numa possibilidade forte de novembro e dezembro ter um pico maior, né? Vamos ficar atento aí a todas essas situações. Eu acho que aquelas áreas muito de risco, a gente tem que ver o que vai ser possível fazer, né? Porque aonde que for muito risco, talvez não seja o melhor momento de plantar, né? Porque tem essa previsão aí e vem se confirmando devagarinho, né? Muito embora ainda aqui na região não é uns volumes tão expressivos assim, né? Mas tem os alertas, todo mundo aí, né? E os rios também estão muito, principalmente o Jacuí está muito assoreado, né? Muita queda de árvores, muita queda de barranca do rio, né? E isso vem atrapalhando também o escoamento, né? Uhum. A gente percebeu aí nas últimas chuvas que o Vacacaí teve um escoamento até melhor, né? Do que o Jacuí. Mas é um alerta, né, Norte? É uma preocupação, sim, grande, né? Principalmente nós que temos um foco grande em cima da cultura do arroz, né? 50, 60% do nosso negócio está em cima da lavoura de arroz, é um motivo de preocupação, né?
1: São 7 horas 36 minutos, Marcelo Tomasi conosco, obrigado, Marcelo, aí pela companhia, pelas informações, por esse bate-papo aí, sempre trazendo esses detalhes aqui aos ouvintes da integração, e finalizar o nosso bate-papo convidando novamente, né, toda a comunidade se engajar aí no Dia C, Dia de Cooperar, que iniciou então na segunda-feira, dia 10, segue até o final do mês. Reforça o convite novamente às três atividades, né, iniciando pela doação destinada às entidades aqui do município, reforçar o convite para a comunidade restinguense a aderir também o Dia C da Cotricel.
0: É isso aí, Norto. Antes de eu dar esse chasque, eu queria aproveitar esse espaço também para dizer que a gente abriu ontem, né? Nós estamos pegando currículos aí, a gente vai estar pensando em fazer algumas contratações, né? Então, para o setor da indústria. E pessoal que estiver nos ouvindo aí, que estiver apto a entregar o quadro de funcionários da Cotricel, né? Nós estamos aceitando currículos lá para a gente avaliar a possibilidade de fazer algumas contratações para o setor da indústria.
1: Entregar o currículo diretamente no escritório.
0: Isso, entregar o currículo, pode pegar o nosso modelo de currículo lá com o Fabiano, preencher e deixar lá, que a gente vai avaliar aí no decorrer do final desse mês aqui, para ver a possibilidade de fazer algumas contratações. Também temos uma época agora de setembro e outubro que entrega de insumos e tudo mais, e talvez seja necessário fazer algumas contratações. Então, reforçando aí nosso intuito aí da nossa vinda aqui na rádio hoje, né? Mais uma vez, agradecer a integração, ao Norton, ao Rafael, por essa parceria. E reforçar que no dia 10 ao dia 29 desse mês de agosto, estamos com a campanha do Dia C, o Dia de Cooperar, né? Então, essa campanha, ela engloba a arrecadação de donativos com o objetivo de atender a PAI e a creche Gente Inocente. Né? A PAI e a creche Gente Inocente, né? A gente entrou em contato, então eles nos pediram aí uma prioridade em cima de alimentos e produtos de limpeza. Pode doar qualquer outros materiais também, mas o foco principal em cima de alimentos e produtos de limpeza para creche Gente Inocente e a PAI. As doações podem ser feitas no nosso supermercado Cotricel e no escritório da Cotricel aí na unidade. Cada pessoa que colaborar, que doar, vai ganhar um númerozinho lá para concorrer a um brinde também. Além disso, reforçando rapidamente, será realizada uma palestra sobre cooperativismo na Escola Francisco Manuel, né? E também nós estaremos auxiliando na construção da Horta Solidária lá na Edivaldo Hoffmann. Então, mais uma vez, a gente pede à comunidade aí que qualquer doação é bem-vinda, qualquer volume, qualquer produto, né, é bem-vindo, e doação no supermercado e lá no escritório.
1: Perfeito. Obrigado, Marcelo. Boa quinta-feira.
0: Obrigado, Norton. Obrigado, Rafael. Obrigado à rádio por essa, mais essa oportunidade.
1: São 7 horas 39 minutos, a temperatura em 14 graus. Conosco, então, participando do programa Olho Vivo, nesta manhã de quinta-feira, Marcelo Tomasi, ele engenheiro agrônomo e gerente da unidade Cotricel, aqui do município de Restinga Seca. Marcelo, mais um recado?
0: O último chasque aqui que o Fabiano me disse aqui, o pessoal, é como a gente lembrar os associados para retirar o bloco na cooperativa, né? O bloco de produtor, ele não está sendo mais utilizado, agora é digital, né?
1: Digital, eletrônico.
0: Então, quem tiver o bloco de produtor lá na cooperativa, favor retirar, né? Porque o bloco é um documento importante, o talão de produtor rural. E quem tem esse talão de produtor rural ainda, favor ir lá no escritório aqui da unidade e retirá-lo.
1: Perfeito. Dado o recado. 7 horas 40 minutos.
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8: Agora são 7 horas 43 minutos, 7h43. Você ligado com a Integração nesta manhã de quinta-feira, hoje, 13 de agosto de 2026, Norton Ávila.
1: A temperatura em 14 graus, agora o espaço dos avisos aqui no programa Olho Vivo. Nota de falecimento. Esposa Maria Irene dos Santos, em memória. Filhos Claudete, Vera, Ilteunir, Iracilda, Sedenir, Odair e Neide, em memória. Nora, genros, netos, bisnetos, demais familiares e amigos comunicam com pesar o falecimento de Manuel Osório Alves, aos 85 anos, ocorrido ontem no Hospital de Caridade São Francisco, aqui em Restinga Seca. As homenagens ocorrem no necrotério em São Miguel Novo e o encerramento das homenagens às 3 horas da tarde de hoje, sepultamento no cemitério de São Miguel Novo. Noticiamos com pesar o falecimento de Manuel Osório Alves, aos 85 anos, ocorrido ontem no Hospital de Caridade São Francisco, em Restinga Seca. O velório ocorre no necrotério em São Miguel Novo e o sepultamento a partir das 3 horas da tarde de hoje no cemitério de São Miguel Novo. Os atos fúnebres a cargo da funerária Caminho da Luz.
8: Agora são 7h44, 7 horas 44 minutos e teremos neste final de semana a programação da 126ª Festa em Honra a São Roque, padroeiro de Faxinal de Soturno, programação que segue para o dia de amanhã, a missa, às 19 horas, amanhã e no sábado, e domingo, a missa festiva, às 10 da manhã, e a integração transmite. Depois, à tarde, segue a programação, mas antes, ao meio-dia, tem o almoço no Salão Paroquial, com cardápio de sopa de anholine, risoto, bife à milanesa, churrasco, galeto, maionese, salada verde, pão e cucas, aos valores adultos, R$ 60,00, e crianças de 6 a 12 anos, R$ 30,00. E a programação, depois, à tarde, 14 horas, com o grupo Lobo, Sanfona e Banda. É a programação que teremos lá em Faxinal de Soturno neste final de semana.
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8: Agora 7h45, 7 horas 45 minutos e meio, o CTG Laços e Amizade de Vila Rosa também convida para o almoço e bingo em comemoração aos 35 anos da entidade. É neste domingo, agora dia 16, lá na sede social da entidade. A partir das 11h30, o almoço e o cardápio é galeto, lasanha, arroz, cucas e saladas diversas. 13h30, início do bingo. E da primeira à terceira rodada, o prêmio é de R$ 100,00, a quarta rodada R$ 150,00 e a quinta e última rodada R$ 200,00. Almoço, quem adquire ali a ficha do almoço tem direito a uma cartela para o bingo, valor R$ 50,00. Também teremos sorteio de vários brindes entre as rodadas. Não perca, é neste domingo, dia 16, o almoço e bingo em homenagem ao aniversário de 35 anos... CTG Laços de Amizade em Vila Rosa.
1: São 7 horas 46 minutos, esse é o espaço dos avisos aqui no programa Olho Vivo. Temperatura em 14 graus, agora vamos com as informações do Hospital de Caridade São Francisco, aqui em Restinga Seca, conosco a Janaína. Bom dia, Janaína.
9: Bom dia a todos da Rádio Integração, a todos os ouvintes, tudo bem?
1: Tudo ótimo, e o que traz de informações para esta quinta-feira?
9: Baixou 1, deram alta 7, permanece internado 7. Informamos que nas últimas 24 horas ocorreram 79 consultas médicas, incluindo as especialidades. Lembrando também que o hospital oferta exames de espirometria. Agendamentos podem ser realizados presencialmente no hospital ou através do nosso WhatsApp 55 3261-1053. Eram essas as informações de hoje.
1: Obrigado, Janaína. Bom trabalho e até amanhã.
9: Amém, até amanhã.
1: Janaína, com as informações do Hospital de Caridade São Francisco, Restinga Seca, oferecimento MM Farmácia.
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1: 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Conosco, Jocely. Bom dia, Jocely.
11: Bom dia, Norton. Bom dia, ouvintes da Rádio Integração.
1: Recado e informações para esta quinta-feira?
11: Permanecemos com 4 pacientes internados. Adão Gonçalves, Janete dos Santos Brum, Eli Tavaz Pires e Eduardo Silveira dos Santos Boemo. E não temos aviso, Norton.
1: Obrigado, Jocely. Bom trabalho, ótima quinta-feira.
11: Obrigado para vocês também.
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1: 7:49, agora o Dair Antunes, secretário adjunto da Secretaria da Saúde, trazendo as informações para o dia de hoje.
13: Um bom dia a todos os ouvintes que nos acompanham nessa manhã de quinta-feira, dia 13 de agosto. Vamos passar algumas informações da Secretaria Municipal de Saúde. Hoje a CF de São Miguel Velho está com atendimento médico e enfermagem na localidade da Vila Rosa. Também gostaria de passar para a nossa população que nossos agentes comunitários de saúde, os ACS, desempenham um papel fundamental na promoção da saúde e bem-estar das comunidades. Eles atuam como uma ponte entre o serviço de saúde e a população, facilitando o acesso às informações e cuidados necessários. As principais funções dos ACS, educação e saúde, promovem campanhas de conscientização sobre prevenção de doenças e promoção de hábitos saudáveis. Acompanhamentos familiar, realizam visitas domiciliares para monitorar a saúde das famílias, identificando a necessidade e riscos. Encaminhamentos facilita o acesso de serviços à saúde, orientando a população sobre consultas, exames e vacinas. Coleta de dados contribui com mapeamento da saúde da comunidade, coletando informações importantes para a elaboração de política pública. O trabalho dos ACS é essencial para fortalecimento à saúde coletiva, garantindo que todos tenham acesso e cuidado de qualidade. Eles são verdadeiros agentes de transformação social, sempre prontos para ouvir, atender às demandas da nossa comunidade. Seria essas informações para o dia de hoje. Desejo a todos um ótimo dia e um grande abraço, secretário adjunto de Saúde, Odair Antunes.
1: Odair Antunes e as informações da Secretaria da Saúde de Restinga Seca. 7:51, notícias com a Guaíba.
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14: A Defesa Civil de Porto Alegre emitiu um aviso de atenção para a chuva persistente até o meio-dia desta quinta-feira. De acordo com o Centro de Monitoramento e Alerta da Defesa Civil, são esperados 45 milímetros até o encerramento do aviso. A chuva deve ocorrer de forma contínua, alternando períodos de fraca a moderada intensidade com momentos de chuva mais forte. E a Defesa Civil de Porto Alegre recebeu 11 ocorrências em razão da chuva em diversos bairros da capital, incluindo 7 destelhamentos, 2 quedas de edificações e 1 queda de árvore. Os registros estão distribuídos em vários pontos da cidade, principalmente nos bairros Morro Santana, Partenon, Restinga, Farrapos e Teresópolis. Os maiores acumulados de chuva foram registrados no Lami e no Guarujá, com 32 milímetros cada. A Prefeitura de Porto Alegre divulgou nova lista de crianças contempladas no processo de inscrições para vagas na educação infantil no segundo semestre de 2026. Pela primeira vez, a Secretaria Municipal de Educação realiza 2 processos de inscrições no mesmo ano, ampliando as oportunidades de acesso às vagas ao longo do calendário letivo. Após a primeira etapa, em que mais de 1.000 crianças foram designadas para vagas na rede municipal, Uma nova rodada de designações contempla outras 512 crianças. As famílias deverão efetivar a matrícula até esta quinta-feira diretamente na escola indicada. E a FIFA abriu registro de interesse para as pessoas que desejam trabalhar como voluntárias na Copa do Mundo Feminina de 2027, que será disputada no Brasil entre os dias 24 de junho e 25 de julho do ano que vem. Porto Alegre é uma das 8 cidades que vão receber a competição. A expectativa da unidade é selecionar 6 mil colaboradores em todo o Brasil. Os interessados já podem realizar o cadastro no site Volunteer FIFA. A Polícia Civil desarticula na manhã desta quinta-feira uma organização criminosa investigada pela prática de estelionato mediante fraude eletrônica e lavagem de dinheiro, a partir da utilização de falsas plataformas de investimento e criptoativos. A investigação identificou ao menos 140 potenciais vítimas inseridas em ambientes digitais. São cumpridos 10 mandados de prisão preventiva e 16 de busca e apreensão nos estados do Rio Grande do Sul, Santa Catarina e São Paulo. Além das prisões, a justiça decretou medidas cautelares contra 8 investigados. Ainda não há informações sobre presos.
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16: Vale o alerta para o motorista que vai fazer o trajeto de Cachoeirinha sentido a Porto Alegre. Movimentação bem carregada na General Flores da Cunha e também na Assis Brasil, o que pede uma certa redução na velocidade, além de uma atenção a mais. Na Freeway, no sentido a capital, também tem lentidão, que começa no trecho da Assis Brasil e segue até as proximidades da BR-116. Não para por completo, mas vale uma certa redução na velocidade. Volto a falar ainda de BR-116, porque no trecho de Esteio, bem próximo ao Parque de Exposições Assis Brasil, temos o registro de uma ocorrência em atendimento. Se trata de um engavetamento de veículos envolvendo pelo menos 3 carros, o que está impactando na movimentação por conta de uma faixa bloqueada. O motorista pode optar pela 448 Rodovia do Parque, que é a alternativa. 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Com o trânsito, Érica Rames.
14: O Senado aprovou nesta quarta-feira, por 61-2, o projeto de lei que permite ao governo federal utilizar receitas extraordinárias obtidas com a exploração de petróleo para reduzir impostos sobre combustíveis. Como a proposta já havia sido aprovada pela Câmara dos Deputados, o texto seguirá direto para a sanção do presidente Lula. A redução dos impostos federais poderá alcançar óleo diesel rodoviário, biodiesel, gasolina, etanol e querosene de aviação, abrangendo as etapas de importação, produção e comercialização. O projeto também concede benefícios tributários para a indústria de fertilizantes e o setor de minerais críticos e estratégicos. A proposta prevê ainda isenção tributária relacionada à realização da Copa do Mundo Feminina de 2027, que será sediada no Brasil. A Câmara dos Deputados instalou ontem a comissão especial que vai analisar a proposta de redução da maioridade penal de 18 para 16 anos. Integrantes do colegiado confirmaram na reunião a escolha do deputado Aloysio Mendes, do Republicanos, como presidente. O deputado Mendonça Filho, do PL, também foi formalizado como relator. Os dois parlamentares já haviam sido anunciados para as funções em julho, escolhidos pelo presidente da Câmara, Hugo Mota. E a Comissão de Viação e Transportes da Câmara dos Deputados deu parecer favorável a um projeto de lei que endurece as punições para quem causar um acidente dirigindo embriagado. O texto aprovado na comissão prevê suspensão do direito de dirigir por 10 anos e multa equivalente a 50 vezes a penalidade prevista para o motorista que dirigir sob influência de álcool e se envolver em acidente que resulte em morte. A matéria deve passar pela Comissão de Constituição e Justiça. Para virar lei, o projeto ainda precisa ser votado e aprovado no Congresso.
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17: Hoje muitas nuvens novamente provocam chuva em todo o estado. A chuva mais uma vez será forte em alguns momentos, principalmente no centro e na metade norte. Há risco de alagamentos e não se descarta temporais localizados, com vento forte e queda isolada de granizo na metade norte, especialmente nas áreas mais ao norte, mais próximas à divisa com Santa Catarina. A temperatura na madrugada ficou próxima dos 10 graus em diversas partes do estado e até chegou a 8 graus no sul. Na capital chegou a 13 graus. Durante o dia não aquece muito e as máximas na Grande Porto Alegre vão ficar ao redor dos 15 graus. Da Metsul, Luiz Fernando Nartigal.
14: Em Porto Alegre, tempo instável com chuva. Agora na Rua Caldas Júnior, 14 graus. A Advocacia Geral da União informou que pediu à Justiça americana o arquivamento do processo movido pelas redes sociais Rumble e Trump Media contra o ministro Alexandre de Moraes do STF. Na petição enviada à Justiça da Flórida, a Advocacia Geral sustenta que a própria lei norte-americana reconhece a imunidade e a soberania de estados estrangeiros perante os tribunais dos Estados Unidos. Rumble e Trump Media acusam Moraes de determinar a suspensão de perfis de brasileiros que moram nos Estados Unidos, entre eles o blogueiro Alan dos Santos. Os alvos são acusados de ataques antidemocráticos contra o Supremo. E o forte terremoto na Colômbia deixou um saldo de ao menos 265 mortos e 3.500 feridos. A informação foi divulgada nesta quarta-feira pelo presidente Abelardo de la Espriella. Esse balanço é o mais recente, quando se completa o terceiro dia de trabalhos de resgate. O sismo de magnitude 7,4 que atingiu o oeste do país também deixou 500 desaparecidos e mais de 11.300 moradias destruídas. A situação levou a Colômbia a declarar estado de emergência para lidar com a catástrofe, conforme declarado pelo mandatário. E a Colômbia decidiu limitar a 4 países o apoio internacional às operações de busca e resgate após o terremoto que atingiu o país na segunda-feira. Equipes dos Estados Unidos, Israel, El Salvador e Equador foram selecionadas para atuar junto aos socorristas colombianos. A medida foi anunciada pelo diretor da Unidade Nacional de Gestão de Riscos e Desastres. Segundo David Tamayo, a escolha levou em consideração o cumprimento de protocolos internacionais para operações de emergência. No entanto, os 4 países autorizados a enviar especialistas mantêm proximidade com o governo do presidente Abelardo de la Espriella, que assumiu o comando da Colômbia na semana passada. Ouça a segunda edição do Correspondente Guaíba a 1 hora.

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2: Estão abertas as inscrições para o processo de seleção de produtores rurais de Restinga Seca interessados em participar do Programa Municipal Porteira para Dentro, Pecuária de Corte. Serão selecionados 30 produtores rurais que desenvolvam atividades voltadas à pecuária de corte no município restinguense. Para se inscrever, é necessário apresentar CPF, inscrição estadual de produtor rural, e-mail, endereço da propriedade rural e data de nascimento. As inscrições encerram na próxima quarta-feira, dia 18, e podem ser realizadas na Secretaria Municipal da Agricultura, Pecuária e Meio Ambiente, na Avenida Júlio de Castilhos, 1261, ao lado da Casa de Cultura Iberê Camargo. De 24 a 30 de agosto, a Associação de Pais e Amigos dos Excepcionais, a APAE de Restinga Seca, promoverá atividades da Semana Nacional da Pessoa com Deficiência Intelectual e Múltipla. A programação conta com Caminhada da Inclusão no dia 24, às 2 horas da tarde, com saída da sede da APAE. No dia 25, ocorrerá o Café com Empresários, um momento de diálogo sobre inclusão e empregabilidade. No dia 26, a uma hora da tarde, será realizado no Centro de Eventos o Festival Paralímpico, com diversas atividades esportivas. E por fim, no dia 30 de agosto, ocorrerá o Almoço Show, com a participação musical do cantor Dé e banda, junto ao CTG Os Vaquianos. Na última terça-feira, na sede do Consórcio de Desenvolvimento Sustentável da Quarta Colônia, o CONDESUS, em São João do Polesne, Juliana Vendrúsculo, que é coordenadora da Instância de Governança Regional, IGR, reuniu o Conselho da IGR em conjunto com a equipe do Quarta Colônia Geoparque Mundial da Unesco, quando deram início aos preparativos para participação na Feira Internacional de Turismo, o FESTURES, que será realizado nos dias 13 e 14 de novembro em Gramado, na Serra Gaúcha. Para a feira, serão convidados geoparceiros do território que terão a oportunidade de apresentar os produtos, serviços e iniciativas, fortalecendo a divulgação da Quarta Colônia. Esta é a primeira vez que a Quarta Colônia terá um stand exclusivo no evento. A participação no FESTURES, em Gramado, conta com o apoio do Serviço Brasileiro de Apoio às Micro e Pequenas Empresas, o SEBRAE. O Centro de Referência Especializado de Assistência Social, o CREAS de Faxinal do Soturno, promoveu a roda de conversa, além das marcas visíveis, os impactos psicológicos da violência e a construção de relacionamentos saudáveis, alusiva à campanha Agosto Lilás, mês de conscientização e enfrentamento à violência contra a mulher. Conduzido pela psicóloga Liliane Vestena, o encontro proporcionou um espaço de diálogo e reflexão sobre diferentes formas de violência, os impactos psicológicos e os caminhos disponíveis para que as mulheres possam buscar orientação, proteção e apoio no município faxinalense. A atividade também promoveu um debate sobre a importância da construção e do fortalecimento da rede de apoio. Estão abertas as inscrições para cursos de qualificação em Ivorá, ofertados pelo Centro de Referência de Assistência Social, o CRAS, em parceria com o Serviço Nacional de Aprendizagem Rural, o SENAR. A população ivorense pode se inscrever em dois cursos: material reciclável, com aulas entre os dias 24 e 27 de agosto, e o de eletricista rural, com atividades nos dias 31 de agosto, 1º e 2 de setembro. As inscrições são realizadas gratuitamente na sede do CRAS de Ivorá. Pela Rádio Integração, você acompanhou as notícias da região na primeira edição desta quinta-feira do Integração Informa. Um bom dia a todos!
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2: A hora certa são 8 horas 7 minutos, temperatura em Restinga Seca em 14 graus. 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
6: Agora são 8 horas 11 minutos, 8 e 11. Você ligado com a integração do Restinga Seca. Logo, logo teremos o Francisco Bouzan nas informações, área esportiva, demais informações que você confere aqui no programa Olho Vivo nesta manhã de quinta-feira, hoje dia 13 de agosto, 14 graus é a temperatura em Restinga Seca. A gente destaca também aqui ainda alguns convites. Que teremos alguns eventos que ainda serão realizados esta e este final de semana. O convite aqui do Banrisul, que apresenta a Orquestra Jovem Recanto Maestro e a turnê RS segunda edição. A programação que ocorre para o dia 14, amanhã, lá na Igreja Matriz São João Batista, em São João do Polesine. Amanhã, dia 14, sexta, 19 horas. E no domingo, dia 16, 19 horas, na Catedral Metropolitana, em Santa Maria, teremos também a programação lá da Orquestra Jovem. Então, esses dois dias, essas duas datas que teremos ainda de apresentações, que serão realizadas pela Orquestra Jovem Recanto Maestro, amanhã, em São João do Polesine, 19 horas, a Igreja São João Batista, lá em Polesine. E domingo, dia 16... Catedral Metropolitana em Santa Maria, a partir das 19 horas. O convite Banrisul, convidando para a Orquestra Jovem Recanto Maestro Turnê RS, mais de 60 jovens músicos que levam a emoção da música sinfônica com apresentações gratuitas. Venha viver noites especiais de música, cultura e emoção. Orquestra Jovem Recanto Maestro, música que transforma vidas.
7: São 8 horas 12 minutos, segue 14 graus a temperatura. Interagindo conosco pelo nosso WhatsApp, o bom dia ao Arthur Pessoa Nunes. Dando um bom dia aqui aos ouvintes, dizendo que está na sintonia aqui do FM 98.5. E chimarreando, obrigado Arthur pela companhia. Destaque para a gente só após aí a cidade, de onde está acompanhando a nossa programação e desejando um bom dia. Também um bom dia ao nosso amigo Hélio Paulo Fein, lá em Paraíso do Sul. Dando bom dia, amigos. Chuva das últimas 24 horas aqui na cidade de Paraíso do Sul. 40 milímetros a precipitação, ele informando lá em Paraíso do Sul. Continua chovendo, chuviscando em Paraíso do Sul. Bom dia, Hélio Paulo Fein, nosso amigo lá de Paraíso do Sul, acompanhando. Nosso WhatsApp é o 3261-1270, 3261-1270, o WhatsApp da Rádio Integração. 8 horas 13 minutos, o bom dia da agroveterinária Argente Hatzbach do Carlão, aqui em Restinga Seca. 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
6: Agora são 8 horas, mais 14 minutos, 8h14, também participando, informando o quanto choveu nas últimas horas de ontem para hoje. Nosso vizinho Danilo Olcho, aqui em frente à Rádio Integração, aqui na Rua Augusto Rossi, informando que já foram 60 milímetros de chuva. Mais cedo a gente recebia também o telefonema do Jurandir Guedes, lá no Pedregulho, informando que lá o acumulado total foi de 80 milímetros de ontem para hoje. Então, lá no Pedregulho, 80 milímetros. Aqui em frente à Rádio Integração, aqui na residência do Danilo Olcho, 60 milímetros. E as demais participações que estamos aí recebendo, estaremos recebendo ao longo desta manhã. Você ouvinte manifestando também, informando o quanto choveu ainda nas últimas horas, o que foi de chuva, então, aqui em Restinga Seca e também em nossa região.
7: 8 horas 15 minutos, remate de gado geral em São Cepé. 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
6: Agora são 8 horas, mais 16 minutos, 8:16 é a Rádio Integração e o programa Olho Vivo. 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
7: São 8 horas e 18 minutos, 14 graus a temperatura, e é o programa Olho Vivo desta quinta-feira, hoje, 13 do mês de agosto.
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5: Hora certa, 8 horas 22 minutos. Bom dia, você ouvinte. Obrigado pela companhia. Você da nossa quarta colônia, região central do estado, da cidade do interior. Um bom dia, obrigado pela companhia nesta manhã chuvosa de quinta-feira. A temperatura aqui em Restinga Seca em 14 graus. E conosco aqui no estúdio, trazendo as informações nesta manhã, colega Francisco Bolzan. Bom dia, Chico.
6: Bom dia, Norton, bom dia, Rafael, bom dia a todos os ouvintes. E vem aí a 24ª edição do Kerp Fest em Formigueiro, evento da comunidade evangélica luterana, marcado para dia 4 de setembro, 5 de setembro e 6 de setembro também. No dia 4, sexta-feira, às 9 da manhã, já vai ter a venda de cucas doces e às 19 horas sorteio de prêmios. Dia 5 de setembro, às 9 da manhã, venda de cucas e doce e às 19 horas, sorteio de prêmios também. Dia 6 de setembro, domingo, é o domingo da festa, né? Às 10 da manhã tem um culto festivo. Ao meio-dia tem almoço com churrasco de gado, galeto, buffet variado e frutas. E logo após o almoço terá sorteio de prêmios. Então o pessoal vai participar, vai ter os pontos de coleta também de donativos, quem quer doar aí na comunidade Formigueiro, Mercado Cotricel, Mercado Central, Mercado Guaço e Supermercado JR. O presidente é o Diógenes Gambert. Portanto, aí vem o Kerp Fest, 24ª edição em Formigueiro. Está programado para domingo em Formigueiro a primeira caminhada internacional na natureza. Numa promoção domingo, da Prefeitura Municipal de Formigueiro, Emater e Universidade Federal de Santa Maria. Começa às 8 horas da manhã a saída, aproximadamente são 12 quilômetros de caminhada. Também dizendo que ontem à noite tivemos rodada pela Taça Libertadores da América e também pela Sul-Americana, brasileiros em campo ontem. Pela Sul-Americana, o time do Atlético Mineiro foi ao interior paulista, lá em Bragança Paulista, e venceu o Bragantino pelo placar de 1-0. Também o Palmeiras jogando em casa.

0: Vencer, empatou 1-1 com o Cerro Porteño do Paraguai. Saiu na frente o time do Palmeiras, mesmo com um atleta a menos em campo. E depois o Cerro Porteño, no minuto final, acabou empatando o jogo, levando para lá para o Paraguai na semana que vem. O outro confronto da noite foi o clássico do Brasil, né? Entre Cruzeiro e Flamengo. Cruzeiro 1, Flamengo também 1. Cruzeiro saiu na frente e o Flamengo empatou o jogo. Hoje à noite, pela Libertadores América, tem Mirassol e LDU às 19 horas. Também pela Sul-Americana, Vasco da Gama e Olímpia do Paraguai às 19 horas. Pela Sul-Americana, Santos e Macará às 19 horas, e também pela Sul-Americana tem Cienciano e Botafogo fora de casa. O Botafogo, portanto, às 21h30. E na Argentina, às 21h30, tem Rosário Central e Corinthians pela Taça Libertadores da América. Enquanto isso, a dupla Grenal se prepara para o final de semana, mais propriamente no domingo e também na segunda-feira, para os jogos do Campeonato Brasileiro. O Grêmio, no domingo, às 16h, enfrenta o Atlético Mineiro lá no interior de Minas Gerais, e o Inter, segunda-feira à noite, no estádio Beira-Rio contra o Remo. Está previsto para o final de semana, mesmo o tempo estando ainda chovendo e o gramado estando prejudicado, bastante molhado, mas está previsto ainda o início do Campeonato Municipal de Restinga Seca para sábado que vem. O Olaria e Boldo e Morcília fazem o primeiro jogo da tarde e depois tem ADB e Móveis Rode. Campeonato Municipal de Bolão, tivemos a rodada nesta semana e foi a última da fase classificatória e foi nos planchões do Grupo de Bolão 1º de julho. Aliança Miguel ficou em primeiro lugar com 1.375 pinos, em segundo lugar o 15 de novembro de Vila Rosa, 1.364 pinos. Terceiro colocado, União da Várzea do Meio, 1.342. Quarto colocado, Tiatiro São Miguel, 1.336. Em quinto lugar, Esperança Nova Alta, 1.330. E em sexto, 1º de julho, com 1.325. A classificação, e que vão disputar a Série Ouro e também a Série Prata, na decisão da Ouro, Aliança 16 pontos, o 15 de novembro com 14 e União também 14 pontos. Vão disputar a Prata, Tiatiro São Miguel com 8, 1º de julho e Esperança com 6 pontos na classificação. Mas nesta semana, na última terça-feira, nós tivemos em Santa Maria, na oportunidade, Dr. Daniel Toneto, né, fez aí o lançamento de mais um livro, e na oportunidade, ele também, né, sendo patrono da Feira do Livro lá em Santa Maria. Então, vamos agora repercutir, né, Dr. Daniel Toneto, e que acabou, de certa forma, aí lançando mais um livro, e que teve uma procura muito grande, pessoal dando autógrafo e vendendo os livros lá na Praça Saldanha Marinho. Então, parabéns, Dr. Daniel Toneto, por mais essa conquista e fala aqui Integração.
1: Obrigado, Chico, meu amigo de muitos anos, sabe o carinho que eu tenho por ti, pela Rádio Integração, e se o trabalho foi divulgado e vem pessoas aqui pela força da imprensa, pela força de vocês, então sabe que eu sou eternamente grato por tudo que fizeram por mim, Chico. Muito obrigado por tudo.
0: Mais um livro, e este tem o título, né? As origens aí que está lançando esse título aí.
1: É, Corpo Não Separa, a Origem, né? O livro que eu mais estudei, mais trabalhei, conto com a ajuda aqui do Dr. Oscar Carlesso, ele que fez o prefácio do livro, que deu ideias maravilhosas e foi de uma grande ajuda. O Dr. Oscar é uma das pessoas que mais sabe sobre a imigração italiana, ele me ajudou muito no livro. E o livro vai ter crime, vai ter júri, mas acima de tudo, Chico, vai ter o poder da superação.
0: Fez também, já foi patrono em São CP, agora mais uma consagração na tua terra, Santa Maria, aqui, né?
1: Sim, é a terra que eu amo, a terra que eu vivo. E fiquei muito feliz ao saber que eu seria patrono. Eu fui o patrono de São CP também, que é a minha terra natal, que é a terra que eu amo. Isso é uma alegria muito grande para o escritor.
0: Muito bem. É uma fila de pessoal que vem de todas as idades aí buscar um livro seu aí, receber um autógrafo também, né?
1: Eu fico muito feliz com isso, Chico, mas como eu estava falando antes, se não fosse pela força da imprensa, a força de vocês, isso jamais aconteceria.
0: Quantos livros já foram lançados, doutor?
1: Esse é o décimo livro. É o décimo livro. Décimo livro,
0: vem mais
1: né?
0: para frente aí.
1: E não podemos parar, né?
0: Dá tempo para o quê? Para fazer. Tu ainda é professor também, advogado, né?
1: Sim, eu vivo da advocacia. Claro que escrita é um hobby, algo que eu gosto muito. E a docência, eu sou professor há 21 anos e quero continuar por muito tempo dando aula.
0: E a esposa está presente junto hoje, hein?
1: Ah, presente ajudando, em cima do meu lado, né?
0: A esposa é?
1: A Isadora Radatz Toneto.
0: Isso aí, Isadora Radatz Toneto. Ela também. Com muita alegria, certamente, Isadora. Parabéns, mais uma obra, chegando o seu décimo livro, doutora, e apaixonado por escrever, né?
2: Chico,
0: tudo bem?
2: Tudo bem, quero desejar uma boa tarde a todos os ouvintes da rádio. É uma satisfação muito grande ter mais um ano de cobertura da Rádio Integração e contigo, né, que é uma pessoa que conquista e cativa a todos. Temos muito carinho por vocês. E o Daniel tá triplamente feliz, porque hoje é aniversário dele, é dia do advogado e é o lançamento do novo livro dele. Então, a gente está muito feliz e muito honrado por estar recebendo tantos amigos aqui nesse dia especial.
0: Como foi nas outras obras, é um número grande de pessoas que vêm aqui, até fazem fila para receber ou comprar o livro, né?
2: Realmente, temos um prestígio muito grande e a gente fica feliz, né, por esse carinho. É o dia de receber o carinho, né, das pessoas, dos amigos, dos familiares. Muitos vêm de longe, né, para prestigiar, para adquirir a sua obra e estamos muito felizes.
0: Que bom, parabéns, Adoro também.
2: Muito obrigada, um abraço a todos e obrigada por essa parceria, por esse carinho que tu tem sempre com a gente.
0: Tudo bem. Aí a Isadora, o nosso diretor Wilson, manda um abraço pra ti também lá de Restinga. Wilson, nosso diretor da Reintegração, doutor Daniel, parabéns pelo aniversário também hoje, né?
1: Ah, muito obrigado, um grande abraço ao Wilson e muito obrigado por todo o apoio aí.
0: Tudo bem, quem é que tá contigo ajudando a obra, hein?
1: Oscar Calheiros, é o homem do prefácio ali.
0: Oscar, né? Santa Maria, esse Oscar, prazer, meu que teu amigo tá pra Reintegração, bom dia.
3: Opa, bom dia, ouvintes da Integração, da Quarta Colônia.
0: Isso.
3: É um prazer estar aqui prestigiando o doutor Daniel Toneto, ele que me convidou para fazer esse prefácio dessa brilhante obra em que a gente retrata um pouco da imigração italiana no Rio Grande do Sul.
0: Muito bem, essa origem aqui, a cor que nos separa.
3: A cor que nos separa tem uma relação entre os negros que foram escravizados, né, africanos, e que depois também os italianos vieram com a mesma ideia de colonizar aqui no Brasil, né, de servir à agricultura, porque o Brasil estava enfrentando uma grande crise, né, e na Itália também. E nessa época, então, o Império Brasileiro mandou buscar uns imigrantes para que viessem trabalhar no lugar dos escravos.
0: Tudo bem. Você tem origem de Santa Maria?
3: Sim, a origem é Severo Martins, né?
0: Ah, já tem uma migração italiana que vem, sim, do berço lá, né?
3: Vem de berço, das raízes da Itália.
0: Tudo bem, e lá buscou algumas questões também para esse livro?
3: Sim, sempre a gente trouxe conhecimento, né, pelas raízes da Quarta Colônia, né? Então eu sempre estudei a imigração italiana e são apaixonados pelo sangue, né, do nosso DNA da Itália.
0: Também. Nome é?
3: Oscar Carlesso.
0: Carlesso. Abraço, Oscar. Sucesso para mim, felicidade da Reintegração.
3: Obrigado pela oportunidade.
0: Tá, portanto, o doutor Daniel Toneto lançou, portanto, na última terça-feira mais um livro, e no qual desejamos e parabenizamos ele por mais essa obra que foi direcionada, portanto, aí a cor que nos separa, a origem. Portanto, parabéns, o décimo livro que está lançando o doutor Daniel Toneto. Um abraço, bom dia para Nelson Bolzan, aí na coluna de Nice, São Roque, que também tem festa no próximo domingo. O pessoal está convidado a participar numa bonita local para celebração e também almoçar lá na comunidade da coluna de Nice, tem festa de São Roque. Bom dia, Nelson Bolzan aí e a comunidade daquela comunidade forte, né, que tem aí em São Roque, seu Onísio Cirolini, seu Luiz Ferraz, enfim, a todos que fazem parte aí.
4: Isso aí, valeu, Chico, obrigado pelas informações, também interagindo conosco o Heraldo Reben lá nas Tunas, informando aí 64 milímetros a precipitação. Bom dia, Heraldo, obrigado pela companhia. Também o Lorivo Mate acompanhando aqui a programação. E o bom dia da amiga Vale Frases, seu Rodolfo, lá na Várzea do Agudo, em Agudo. Bom dia, amigos da Integração. Aqui o total de chuva de ontem e hoje, 92 milímetros a precipitação. 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
3: Agora são 8 horas 37 minutos, 8:37. Nós estamos com o programa Olho Vivo nesta manhã de quinta-feira, hoje dia 13 de agosto. Tempo que segue instável. Nesta manhã de quinta-feira, temperatura em Restinga Seca, atualizando aqui a temperatura e registrando também a participação dos ouvintes, 14 graus neste momento aqui na rua Augusto Rossi. E o bom dia àqueles que participam, para quem manda aqui o recado através do 3261-1270. Bom dia lá para o amigo Gilson Severo, também manda seu recado, manda aqui seu bom dia aos amigos lá de Jacuí. O amigo Henrique também na sintonia aqui da Rádio Integração. Um abraço aí a todos vocês em Jacuí, que estão ligados nesta manhã e estão acompanhando o programa Olho Vivo nesta quinta-feira. 8 horas 38 minutos, 8:38, e hora de falarmos sobre saúde bucal. 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
4: Bom dia, Rafael. Bom dia a todos os ouvintes da Rádio Integração. É um prazer enorme estar no programa e poder abordar esse tema tão importante que é a saúde bucal, destacando sempre tratamentos atuais para que as pessoas tenham uma qualidade de vida melhor, como é o caso dos tratamentos de implantes dentários.
3: Bem, Summer, então, para começar bem, começar aqui essas explicações que você nos traz sempre aqui às quintas-feiras, é importante saber que a falta de dentes não é só uma questão estética. E quais são esses impactos também no organismo como um todo que mais prejudica aí o dia a dia daqueles que sofrem com a falta de um ou mais dentes, Summer?
4: Pois bem, a falta de um único dente, pessoal, já gera um desequilíbrio na mastigação. E não ter uma mordida firme gera outros vários impactos em outras várias funções do nosso corpo. Por exemplo, muita gente acaba tendo gastrite justamente por não conseguir mastigar direito e engolir os alimentos em pedaços muito grandes. A mastigação, além de ser a primeira parte do processo digestivo, ela é fundamental para facilitar a absorção dos nutrientes de cada alimento.
3: Agora são 8h40, nós estamos aí com o Summer Kawar, ele que integra a equipe da Oral Sim Implantes, falando sobre esse importante tema no dia de hoje. E se sabe também, Summer, que muitas pessoas que perderam os dentes ainda na juventude e passaram décadas utilizando aí as dentaduras, mas hoje os implantes dentários como uma possível alternativa. E quais são as diferenças entre essas soluções, soluções aí que estão disponíveis também para o dia a dia aí do paciente, aquele que busca aí, tem interesse também em saber um pouco mais sobre os implantes dentários?
4: Pois então, pessoal, as dentaduras são próteses móveis que precisam estar bem ajustadas para se encaixarem na arcada dentária. Enquanto os implantes dentários, eles permitem a colocação de uma prótese fixa, conhecida como prótese de protocolo. E uma das principais inovações da prótese de protocolo é justamente o conforto, pois ela não fica escorregando e não tem aquela parte que cobre o céu da boca. E dessa forma, o paciente recupera a firmeza para mastigar qualquer tipo de alimento e ainda sente melhor o sabor do alimento.
3: E ainda, Summer, falando sobre a prótese e todas as questões aí dos benefícios para a autoestima, porque quem utiliza aí certamente utiliza uma dentadura, ainda costuma ter aquela insegurança que ela não está bem firme, que ela possa cair enquanto estiver conversando, enfim, enquanto estiver comendo. Tem também toda essa questão aí da insegurança, Summer.
4: Com certeza, Rafael. E esse é um ponto muito importante, porque voltar a ter dentes fixos também tem um efeito muito grande na autoestima. E são frequentes os relatos de pacientes que até evitam comer perto de outras pessoas. Outros escondem o sorriso, muitos ficam muito retraídos na hora de conversar com alguém. E nesse aspecto, o tratamento com implantes dentários e a colocação da prótese de protocolo também tendem a trazer mais confiança no dia a dia das pessoas.
3: 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E ainda, Summer, destacando a importância de procurar profissionais qualificados para fazer esse procedimento, inclusive porque muitas das pessoas que procuram, ficam até apavoradas, ainda têm aquele temor de ir ao dentista. Summer, nos explique aí como também vocês recebem aí os pacientes e ainda tem muito disso ainda em relação ao medo de ir ao dentista?
4: Agradeço o ponto levantado e reforço a importância de procurar profissionais qualificados para se fazerem o procedimento. E sobre o medo de dentista, é comum, por conta principalmente das limitações que a nossa odontologia tinha no passado. Mas lembrando, pessoal, a tecnologia hoje, ela mudou e ela permite fazer tratamentos muito mais rápidos e até mesmo sem dor. Um profissional qualificado, ele é fundamental porque todo atendimento começa pela consulta de avaliação, em que o especialista, ele faz uma análise completa da saúde do paciente para dar uma orientação personalizada, porque cada caso é um caso e único.
3: É isso aí, Oral Sim Implantes conosco nesta manhã, são 8h44, 14 graus é a temperatura. 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
3: Isso aí, Summer. Quando são 8h46, então, para quem nos acompanha, quem se liga aqui sempre na Rádio Integração, pensou em implante dentário, pensou na Oral Sim. Oral Sim Implantes, amigo Summer Kawar e todos os demais que integram aí a equipe da Oral Sim, muito obrigado pela presença, por estes esclarecimentos, também essas informações aqui no programa na manhã de hoje. Um bom trabalho, um bom dia, Summer.
4: Eu quem agradeço, Rafael. É sempre um prazer enorme participar do programa, abordar esse tema tão importante que é a nossa saúde bucal. E também gostaria de desejar, né, um forte abraço a todos vocês que nos acompanharam no dia de hoje, a todos os ouvintes da Rádio Integração. Um abraço grande para o nosso amigo Wilson Cirulini e desejar uma ótima quinta-feira e um bom resto de semana a todos, pessoal.
3: Valeu, Summer. Muito obrigado. Equipe da Oral Sim conosco nesta manhã. São 8h47, 8 horas 47 minutos. 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E esse bate-papo sempre às quintas-feiras, esclarecendo aí questões relacionadas à saúde bucal. Você confere aqui na Rádio Integração. Agora, 8h47, logo mais teremos a previsão do tempo, as demais informações que você confere aqui no programa Olho Vivo nesta manhã de quinta-feira, hoje dia 13. E lembrando que sábado agora, dia 15, tem jantar italiano lá em Três Vendas. Bom dia, amigos de Três Vendas, todos que estão conosco acompanhando aqui o programa. Uma ótima quinta-feira, um bom trabalho a todos vocês aí em Três Vendas, ligados aqui na Integração.
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11: Hora certa, são 8 horas e 53 minutos, tempo instável lá fora, a temperatura segue nos 14 graus aqui em Restinga Seca. Bom dia você ouvinte, logo mais em instantes teremos a previsão do tempo com Luiz Fernando Nartigal atualizando a previsão do tempo para Restinga Seca e também para a região. 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São 8 horas e 54 minutos, em instantes a gente traz a previsão do tempo com Luiz Fernando Nartigal, você interagindo conosco. Nosso WhatsApp é o 3261-1270, 3261-1270, WhatsApp aqui da Rádio Integração. Bom dia, quem a gente recebe é do Ivan Machado, aqui em Restinga Seca, acompanhando a programação nesta manhã de quinta-feira, desejando um bom dia a você, ouvinte aqui da Rádio Integração.
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11: Faltando 1 minuto para as 9 horas da manhã, segue 14 graus a temperatura, agora destacando as informações da área policial. Destaque para a ocorrência aqui em Restinga Seca, recebida ontem por parte dos órgãos de segurança pública, por parte da Polícia Civil aqui do município restinguense, pois na tarde da última terça-feira, dia 11, após troca de informações entre a Polícia Civil e também a Brigada Militar, foi cumprido o mandado de prisão preventiva no município de Eldorado do Sul contra um homem de 47 anos de idade, suspeito de tráfico de drogas e ligação a uma facção criminosa que atua aqui no município de Restinga Seca. De acordo com as investigações, o suspeito, oriundo da região metropolitana, estaria efetuando a venda de entorpecentes e fornecendo suporte a demais criminosos para a prática de homicídios direcionadas a facções criminosas aqui no município de Restinga Seca e também nos demais municípios da Quarta Colônia. O detido possui antecedentes criminais por roubo, sendo que após o cumprimento do mandado e os procedimentos legais, ele foi encaminhado ao presídio estadual do sistema prisional, e essa ação foi coordenada pela delegada Elizabeth Kaoru Shimomura, delegada titular aqui do município de Restinga Seca. Os demais órgãos de segurança pública na região, nós entramos em contato sem registro de ocorrência de destaque, e qualquer novidade a gente volta na programação trazendo outras informações aqui no programa Olho Vivo. 9 horas em ponto, temperatura 14 graus.
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11: Participando do programa Olho Vivo, trazendo as informações, a previsão do tempo, conosco Luiz Fernando Nartigal, meteorologista da Metsul. Bom dia, Luiz Fernando.
19: Bom dia, Norton. Muito bom dia a todos. O sistema frontal permanece provocando instabilidade no estado nesta quinta-feira. Tempo com chuva na região de Restinga Seca, chove ao longo do dia. Teremos aí chuva forte em alguns momentos, até mesmo com trovoadas. O risco de temporal ele é restrito mais às áreas mais ao norte do estado, onde tem ar mais quente. Então, o risco de temporal para a região central é um risco baixo, mas tem risco de chuva forte, não é? Vamos ter aí a temperatura variando muito pouco. Nós temos mínima na região de Restinga Seca. Em estação meteorológica chegou a 13, 14 graus. As máximas não devem passar muito dos 15 graus, devem ficar na faixa dos 15, 16, as máximas de hoje. Amanhã, sexta-feira, temperatura pode cair um pouco, pode ter uma variação um pouco maior de temperatura. A condição de tempo para amanhã é melhor. O seguinte aspecto, nós vamos ter aí a instabilidade mais concentrada em áreas do norte e do leste do estado, mas já com fraca intensidade. Então, para amanhã, nós vamos ter até o sol aparecendo com nuvens na região central. Vão ocorrer períodos de maior nebulosidade, em que o céu fica nublado e encoberto. Mas se tivermos alguma precipitação, é apenas um chuvisco, alguma garoa, nada mais do que isso. Temperatura diminui um pouco na madrugada, deve fazer, se hoje fez 13, 14, amanhã faz 12, 13 de temperatura mínima, a máxima já sobe mais. Se hoje vai aí a 15, 16, amanhã já chega a 17, 18 graus. No sábado, deveremos ter instabilidade, o dia começa com instabilidade, aliás, sábado vai ter também, perdão, eu estava me confundindo com o domingo. No sábado, nós vamos ter também uma instabilidade fraca. Muito possivelmente nós vamos ter aí sol conseguindo aparecer, mas vai ter muitas nuvens no céu ainda. Então, alguns momentos de maior nebulosidade podem trazer alguma precipitação fraca, passageira. Então, para sexta e sábado, a instabilidade é fraca. Serão apenas alguns períodos de maior nebulosidade que podem trazer alguma precipitação fraca e até eu diria localizada com baixos acumulados aonde acontecer. Em algumas áreas talvez nem chegue a precipitar. Agora o domingo é que vai ter uma intensificação da instabilidade, especialmente entre a madrugada e manhã. Deve chover forte, né, com raios, trovoadas, com risco de temporal. Mas da tarde para a noite o tempo vai melhorar. Por quê? Porque a instabilidade ela vai recuar para o sul. E aí nós teremos a entrada de ar mais aquecido. Tanto é que no domingo as temperaturas vão ficar mais altas. As mínimas devem ficar numa faixa, as mínimas entre 16 e 18 graus na região de Restinga Seca, e as máximas vão ultrapassar os 25. Então veja que vai ter instabilidade forte entre a madrugada e manhã, mas depois à tarde vai ter aquecimento, inclusive da tarde para a noite vamos ter aberturas aí bastante expressivas na região. As áreas mais ao norte, ali para o lado de Santa Maria, podem ter aí temperaturas mais altas. Restinga Seca deve ficar na faixa aí dos entre 25 e 27 graus, talvez alguns pontos até com 28 graus no domingo à tarde. E um aquecimento ainda maior deve ser previsto para segunda-feira. Hoje eu não descartaria temperatura acima dos 30 graus na segunda-feira para a região de Restinga Seca. Norton.
11: Luiz Fernando, esse calor então na segunda-feira e semana que vem inicia também com chuva ou não?
19: Então, na segunda-feira, ainda teremos a instabilidade retida na parte sul do estado. Por isso que a segunda-feira deve ser de sol e calor em boa parte do território gaúcho. Não só na pelos dados de hoje, né? Não só segunda-feira, talvez a terça também seja quente, aí, com temperaturas na casa dos 30 graus, né? Passando até dos 30 graus. E a instabilidade, talvez chegando na noite da terça-feira ou a partir da madrugada da quarta-feira.
11: Perfeito. Obrigado, Luiz Fernando. Uma ótima quinta-feira, um bom trabalho e até amanhã.
19: Um abraço, bom dia, Norton. Até amanhã.
11: Aí, Luiz Fernando Nartigal, meteorologista da Metsul, trazendo as informações do tempo, a previsão do tempo no oferecimento da Cotricel e Arrocepé e Sicredi Região Centro.
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1: Agora são 9:06, 9:06, você ligado com a integração. Hoje, quinta-feira, estamos aqui pelos 98,5 FM. Aos que estão conosco aqui participando, mandando seu recado, seu bom dia, através do 3261-1270. E o Duda tem os chamados de hoje, correio aqui de Restinga Seca. Duda, bom dia.
2: Bom dia, Rafael. Bom dia, Wilson. Tudo bem? Tranquilo? Tempo chuvoso aí, né, Rafael? Ah, tá louco. E frio, né, Wilson? Mas nós encaremos aí, tranquilo. Logo passa o agosto aí. Então tá, hoje nós temos documentos registrados para as seguintes pessoas: Carlos Diogo Alves Brito, Marcelo Friedrich, Yamara do Santo São Felice, Silviana da Govirges Avarese, Ana Maria da Rosa, Maria Luísa Gonçalves, Tiago Silva, Marco Aurélio Alves, Josiane Rodrigues, Jerônimo Camponogara, Kiberlin Fontoura Chites de Lima, Marciele Rodrigues Lino, Alex Eduardo Leites Flores, Adriano da Luz Trindade e Valderi Cantarelli. Seria nosso chamado de hoje, meu amigo Rafael Wilson. Ótima quinta-feira e até amanhã.
1: Valeu, Duda. Até amanhã. Tá aí o Duda. Tá aí com os recados, as participações aí do Correio. Aqui de Restinga Seca são 9:08, 9:08. Temperatura que segue aí nos 14 graus, a instabilidade que segue também nesta manhã de quinta-feira. 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

0: Oi, agora são 9 horas 10 minutos, 9 com 10, no oferecimento da Geiger, sua ótica de confiança, em Santa Maria, há 68 anos, cuidando da sua visão.
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0: 14 graus é a temperatura, são 9 horas 10 minutos, 9 com 10. 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
1: 9:11, 9:11. Logo, logo também informações referentes ao agronegócio. Teremos aí a participação da Gilquiane Carnelucci. Ela que traz informações direto de Brasília, em instantes aqui no Olho Vivo. 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
1: 9:12, 9:12. 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
1: Agora 9:13, 9:13. 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
1: 9:14, 9:14. E comissão mista é instalada em medida provisória das dívidas rurais, entra em fase decisiva. Quem nos traz as informações é a jornalista Gilquiane Carnelucci, com as informações direto de Brasília.
5: A comissão mista que vai analisar a medida provisória 1376, que trata da renegociação das dívidas rurais, foi oficialmente instalada no Congresso Nacional. O senador Renan Calheiros, do Alagoas, foi eleito presidente da comissão e o deputado federal Paulo Pimenta, do Rio Grande do Sul, será o relator da matéria. Durante a instalação, Renan Calheiros afirmou que pretende dar celeridade aos trabalhos e avançar nos ajustes necessários ao texto da medida provisória. A expectativa é que a comissão consiga corrigir pontos da MP e ampliar o enquadramento dos produtores, já que, pelas regras atuais, muitos ainda ficam de fora das condições previstas para renegociação. As próximas reuniões da comissão ainda serão definidas. Uma nova sessão de esforço concentrado no Congresso está prevista entre os dias 31 de agosto e 3 de setembro. A mobilização continua para que a análise avance rapidamente e, principalmente, para que as mudanças garantam uma solução efetiva aos produtores que precisam renegociar suas dívidas e ter condições de continuar produzindo. Direto de Brasília, Gilquiane Carnelucci.
1: Valeu, Gilquiane. Informações importantes aí referentes ao agronegócio. Agora são 9:15, 9:15, temperatura em Restinga Seca. Seguimos aí com 14 graus, chove neste momento e vamos até a Avenida Júlio de Castilhos. 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Rita de Cássia conosco nesta manhã. Bom dia, Rita.
6: Bom dia, Rafael. Bom dia, ouvintes. Vamos então com os nossos resultados primeiramente. Temos aqui Super 7, loterias de ontem, concurso 885. Primeira coluna 04, segunda coluna 09, terceira coluna 00, quarta coluna 05, quinta coluna 08, sexta coluna 05, sétima coluna 09. Está acumulado Super 7. Novo sorteio amanhã, sexta-feira, 5 milhões e 400 mil reais para os 7 acertos das 7 colunas. Loto Mania, concurso 2962. Números sorteados: 13, 15, 21, 29, 34, 35, 36, 42, 47, 56, 60, 64, 74, 75, 86, 89, 91, 95, 96 e 99. Está acumulada a Loto Mania. Teremos novo sorteio amanhã, sexta-feira. 12 milhões de reais é a previsão do prêmio para os 20 acertos. Dupla Sena, concurso 2995. Segundo sorteio: 13, 28, 29, 32, 46, 47. No primeiro sorteio: 10, 16, 19, 26, 31 e 42. Está acumulada a dupla cena. Teremos novo sorteio amanhã. Previsão do prêmio: 1 milhão e 300 para os 6 acertos do primeiro sorteio. Dia de sorte, concurso 1270. Números sorteados: 06, 14, 16, 18, 20, 23 e 30. O mês de sorte é abril. Tivemos 2 acertadores no dia de sorte de ontem. Cada um vai levar um prêmio de R$527.008. Loto Fácil, concurso 3.760. Números sorteados: 02, 04, 05, 08, 09, 10, 11, 13, 14, 16, 19, 21, 22, 24 e 25. Tivemos um acertado.

0: R$ 2.000, o prêmio para os 5 acertos, e nós já estamos com o nosso bolão pronto aqui na Lotérica Santa Rita. Mais milionária, concurso 380. Números sorteados: 03, 37, 38, 41, 42 e 43. Os trevos sorteados, o 4 e o 6. E está acumulada, permanece acumulada a mais milionária. Teremos novo sorteio no sábado e já estamos aí com o nosso bolão pronto, porque a premiação, a estimativa de prêmio da mais milionária, R$ 83 milhões para o próximo sorteio, que acontecerá no sábado. Então, já estamos aí recebendo apostas e também ofertando o nosso bolão da mais milionária para o próximo sorteio no sábado. Temos hoje as loterias da quinta-feira. Hoje é dia de Mega Sena, R$ 3.500.000 para os 6 acertos. Loto Fácil, R$ 2.000.000 para os 15 acertos. Temos também para hoje a Time Mania, R$ 8.000.000 para os 7 acertos. Dia de Sorte, R$ 100.000 para os 7 acertos também. E a Quina, R$ 4.600.000 para os 5 acertos. E o nosso bolão aqui na Lotérica Santa Rita já à disposição. Apostas abertas para essas loterias que serão sorteadas a partir das 20 horas de hoje. Então, e destacamos o nosso bolão da Quina para esta quinta-feira. Assim como também estamos trabalhando aí com o Loto Fácil da Independência, minha gente. No dia 15 de setembro, evento especial das loterias Caixa, dia do cliente. Estamos aí com R$ 300 milhões para os 15 acertos. E é um evento especial, é uma extração especial do Loto Fácil, então sai com qualquer número de acertos. A previsão é de 300 milhões para os 15 acertos. Se não tivermos acertadores com 15 números, a premiação passará para 14, ou para 13, ou para 12, assim sucessivamente. Então, enquanto não acharmos aí um apostador com a premiação prevista, né, de 15, se não tivermos de 15, teremos aí a premiação para 14 ou para 13 acertos. É importante a gente dizer que ele não acumula e que ele sai com qualquer número de acertos. Então, a previsão do prêmio é de 300 milhões por enquanto, né? 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A partir do dia 3 até o dia 15, as apostas valerão em qualquer um dos volantes. Até o dia 3 é no volante, nos volantes específicos, tá bem? Essas informações, desejo a todos uma boa quinta-feira. Estaremos de volta amanhã com mais Lotérica Santa Rita. Bom dia, Rafael. Bom dia aos ouvintes. Até amanhã, se Deus quiser.
1: Até amanhã, Rita. Bom trabalho, bom dia.
0: Bom dia.
1: Tá aí a participação. Rita de Cássia conosco nesta manhã. Agora são 9:23, 9:23. É o programa Olho Vivo, aqui pela Integração de Restinga Seca, desejando um excelente dia. Você que está conosco, você que está viajando, você que está em casa, aos que nos prestigiam através dos aplicativos, lá no aplicativo do radiosnet.com. Quem está pela Alexa, também nos ouvindo aí na Alexa, um bom dia. E quem manda o seu recado pelo 3261-1270, é o WhatsApp da Rádio Integração, recebendo a sua participação, recebendo também a sua manifestação nas manhãs aqui no programa Olho Vivo. São 9:24, 9:24. 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

0: 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de toda a nossa região. Lembramos que agora no final de semana, a partir de amanhã, tem a programação lá em Faxinal de Soturno, aliás, programação que já iniciou no último dia 5, as atividades lá em Faxinal de Soturno para mais uma edição da Festa do Padroeiro São Roque lá em Faxinal de Soturno. E a presença da Rádio Integração, a transmissão que será realizada agora no domingo a partir das 10 horas da manhã. Um abraço aí à comunidade faxinalense, a todos que nos acompanham, que nos prestigiam também pelo rádio, nos acompanham aí nas redes sociais. Um bom dia a todos vocês, amigos e Faxinal de Soturno.
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0: Agora são 9 horas 28 minutos, 9:28. Você está com a Integração de Restinga Seca. Estamos aí no seu rádio, aqui pelos 98,5 FM. Manhã de quinta-feira, hoje 13 de agosto. Estabilidade que segue. Agora não chove neste momento, mas estabilidade aí que permanece ainda nesses próximos dias. Há pouco aí tivemos a previsão do tempo ali, às 9 horas da manhã foram as informações do tempo. E para quem não acompanhou, a gente procura trazer também mais informações ainda no final aqui do programa Olho Vivo, repercutindo as informações referentes à previsão do tempo. Para você que segue a Integração nas redes sociais, você que nos acompanha no Instagram, no Facebook, também no YouTube, as nossas entrevistas aí em vídeo também aqui no estúdio, que são transmitidas tanto no Facebook quanto no YouTube da Rádio Integração. para rever também. Você confere lá as informações aqui de Restinga Seca e de nossa região. 9:29, 9 horas 29 minutos. 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Agora 9:31, 9 horas 31 minutos, ainda hoje aqui no programa, a repercussão referente ao encontro dos cuidadores protetores de animais, encontro que foi realizado ontem aqui em Restinga Seca, no CTG Os Vaquianos. Tivemos ali este encontro realizado ontem, ainda hoje também agendado para este horário a presença dos integrantes da comissão que organiza e que realiza o Candeeiro Fase Municipal, o festival que será realizado no outro final de semana, no sábado apenas, dia 22. Ali teremos essa presença, então, do evento aqui em Restinga Seca, lá no Salão da Comunidade Evangélica Luterana, e seus organizadores que teremos aqui logo mais participando do programa, assim como outros destaques que você confere sempre na programação da Rádio Integração. 9:32, 9 horas 32 minutos, a temperatura em Restinga Seca, seguimos aí. Estamos com 14 graus e meio neste momento e acompanhando sempre aquilo que é destaque, aquilo que é informação de Restinga Seca e de nossa região. 9:32, 14 graus e meio a temperatura. Logo, logo mais informações aqui no programa.
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0: Agora são 9 horas mais 38 minutos, 9 com 38, temperatura nos 15 graus nesta manhã. Nós estamos aqui com o programa Olho Vivo e recebendo neste momento, como havíamos anunciado, os que integram a comissão que organiza os dois próximos eventos que nós teremos agora na outra semana, em especial o Candeeiro na sua fase municipal, que será realizado no sábado que vem, dia 22, no próximo sábado, e o Festival Estudantil. Mas vamos aqui à saudação, então, os nossos convidados que estão conosco, então, Jaime Brum Carlos e o Marcos Felim Reich conosco nesta manhã. Jaime, Marcos, bom dia.
1: Bom dia, Rafael, tudo bueno?
2: Bom dia, Rafael, bom dia, ouvintes, tudo certo?
0: Tudo certo, e a gente agradece a presença de vocês aqui no programa e sempre destacando aí a importância que é essa retomada ou essa organização destes eventos que nós teremos, essa presença aí dos músicos, a formação de novos talentos. E iniciamos então falando sobre o Festival Estudantil, que já será então na próxima semana, dentro ali da programação da feira. Evento este que envolve aí estudantes, envolve aí a juventude, enfim, toda uma movimentação, uma mobilização que teremos, senhor Jaime e Marcos, referente aí ao Festival Estudantil, então, que teremos na próxima semana.
1: Bem, a gente, na verdade, já houve dois eventos alguns anos atrás nesse mesmo estilo. E nós, da associação, a nossa Associação de Preservação Cultural, numa reunião comentamos da hipótese, né, de nós retomarmos o Festival Estudantil. Aí então nós criamos agora esse primeiro, Restinga Encanto Estudantil. E é um festival para alunos do município de Restinga Seca. Seria da idade de 6 anos até acima de 15, claro que divididos em idades. E graças a Deus nós tivemos uma aceitação bem razoável. Claro que o pessoal fica meio inseguro e não sabe como é que é, e dá trabalho, principalmente para os professores, para os menores, né? Então, mas mesmo assim nós tivemos 12 inscritos, né, Marcos? Que era o número que nós queríamos. Se Sim. nós tivéssemos muitos inscritos, a gente teria que fazer uma seleção, porque tu não pode botar lá 20, 30 concorrentes, né? Então, assim, graças a Deus, deu certinho. Deu o número 12, que é um número bonito também, né? E então a gente tem... nós, na modalidade de 6 a 8 anos, nós não tivemos inscritos. Os pequenininhos realmente requer já uma certa... um convencimento maior, né? Mas então seria o infantil, aliás, o mirim, o pré. No infantil nós temos de 8 a 11 anos, nós temos 6 concorrentes. De 12 a 15 nós temos 2 e acima de 15 temos 4. Foi bom assim, é isso aí, né, mano?
2: É isso aí, é isso aí. A gente busca esse incentivo para esse pessoal por dois motivos. Isso, uma coisa que o Jaime frisa muito pra gente, incentivar o pessoal que tá vindo aí, né? Porque nós temos os nossos artistas restinguenses aqui, enfim, mas precisamos também que haja uma renovação, que venha, que o pessoal seja incentivado. E através desse festival, foi uma ótima ideia que o Jaime teve já de implantar agora e retomar, porque esse é o nosso objetivo, né? Que essas crianças venham, que mostrem o seu talento e que desenvolvam o seu talento para que o candeeiro siga vivo, para que a nossa cultura, a nossa arte em Restinga Seca siga viva.
0: E nesse ponto, Marcos e senhor Jaime, que também nos acompanha aqui nessa participação, falando especificamente do teu caso aí, Marcos, tu recebeste incentivo pelo gosto, pela paixão que tu tem pela música, assim como o Jaime também, mas digamos que esse incentivo também foi, tu também participou, foi integrante daqueles festivais que tivemos lá atrás, Estudantil, tu participou de algum deles também?
2: Claro, claro que sim, a gente sempre tem os pais que incentivam, mas o maior culpado de tudo isso é o Jaime, né? Ele que me colocou na fogueira e a gente foi, né? Então a gente desenvolveu o talento a partir daí e conseguimos, graças a Deus, ter momentos muito felizes com a música e com a arte.
1: É importante salientar, o Rafael, já desde já, que quando nós apresentamos o projeto, tanto de um festival quanto do outro, nós tivemos assim total e imediato apoio da Prefeitura Municipal. Nós levamos o nosso projeto até o prefeito, numa reunião com secretários e mais o nosso grupo. Imediatamente ele abraçou a causa junto conosco, até porque é uma causa interessante. E o Festival Estudantil, principalmente, ele visa justamente nós criarmos, darmos oportunidade para que os nossos talentos de Restinga Seca se manifestem, porque se eles não tiverem espaço, eles acabam desistindo, né? E haja visto que para nós fazermos o candeeiro municipal, nós tivemos que, depois nós vamos falar, mas só para dando um pequeno antecipando, nós tivemos que abrir espaço para músicos de fora no palco, porque Restinga Seca não tem em atividade, né, músicos suficientes para fazermos um festival só da Restinga Seca. Claro que nós temos alguns músicos, mas muitos deles já pararam, já desistiram, então, né, e aí nós teríamos que fazer, que arrebanhar de novo vários nomes aí que estão parados e que teriam competência, mas falta a eles também, quem sabe, a gente buscá-los novamente, além dessa gurizada, né?
0: Claro. Então, para a gente frisar aqui e logo depois a gente entrar no tema também do candeeiro, da fase municipal, o Restinga, essa presença do estudantil, então, agora na próxima semana, senhor Jaime e Marcos, reforçando aí o convite, né? Cidade, interior, a região, quem quiser apreciar aí os talentos, apreciar essa gurizada, toda essa presença aí dos estudantes, teremos lá no centro de eventos esse que será o estudantil.
1: É, e nós também gostaríamos de salientar que haverá premiação para primeiro, segundo e terceiro lugares e troféus especiais para do quarto ao sexto lugar. Então, aqueles que não forem premiados entre os três melhores também receberão um troféu para marcar a sua participação. É importante, cara, botar lá na estante e lembrar e mostrar para as pessoas, olha, eu participei. Porque o importante, eu aprendi isso com a vida, o mais importante não é eu ganhei, é eu participei. A vitória é uma consequência. Mas jamais deverá ser uma causa, sabe? Eu vou participar porque eu quero ganhar. Não, eu vou participar porque eu quero participar. Eu quero mostrar o meu talento. E a vitória é uma consequência. Hoje eu ganhei, mas eu não sou o melhor. Eu estive melhor naquele momento, né? Não significa que aquele que não ganhou no próximo momento não esteja melhor. Então por isso que a gente está dando essa lembrança, né? Nós queremos fazer a abertura. Eu acertei ontem com o professor Joãozinho, diretor ali da Manuel Albino. Faremos a abertura na sexta-feira com a participação da Escola Manuel Albino e do Instituto Alex Prochnow. Então teremos a participação do grupo de coral, uhum, né? E dança afro e percussão. Isso às 6 horas da manhã, às 6 horas da tarde. Depois que fecha a feira, nós começamos o festival na sexta-feira, né? Então nós teremos iniciando com essa apresentação, que é uma oportunidade que a gente lembrou, conversando, eu, o Mano, a Thaís e o pessoal, vamos dar uma oportunidade, abrir da vitrine para ser gurizada, né? Porque eu lembro quando eu também fui criança, eu também ensaiei, eu também, e a gente sonhava, quando é que vai ter uma vez para mim me apresentar? Ensaia, ensaia, ensaia. Então a gente tem que abrir vitrine para essa gente, para ser gurizada, né? E nós temos um show de intervalo, né, também, na sexta-feira.
2: Sim, o nosso show de intervalo fica a cargo do nosso, hoje, grande artista aqui em Restinga, que também já foi aluno, foi meu aluno, inclusive, eu acho. Eu sei que eu chamo ele de professor hoje, que é o Álvaro Farias, né? Que hoje a gente tem orgulho de ver isso, justamente pelo mesmo motivo que o Jaime estava comentando, né? É um menino que começou com muito talento e aproveitou as oportunidades e hoje está aí com uma carreira bonita e bastante trabalho. Então, o nosso festival só ganha tamanho e proporção com essas participações, né? E realmente, espero que o pessoal abrace essa oportunidade. A gente está aqui sempre para incentivar e vamos levando eles adiante junto com a gente.
1: É, o principal motivo desses festivais, de ambos, é dar oportunidade, ou seja, o artista precisa vitrine, ele precisa palco, ele precisa das luzes para aparecer. Não adianta, todo mundo em Restinga sabe, ou todo mundo não, alguns sabem que existe um Álvaro Farias que faz apresentações em vários eventos, mas muita gente ainda não o conhece, né? Então esta é a oportunidade, que vem gente de fora, vai vir. Então isso aí é que nós precisamos dar vitrine para o nosso artista.
0: Agora são 9:49, 9:49, estamos aqui com Jaime Brum Carlos e Marcos Felim Reich, falando sobre os dois próximos eventos que teremos na semana que vem. Então, primeiramente aqui falando sobre o Festival Restinga Encanto Estudantil, a partir das 18 horas, como o senhor Jaime destacou aí, essa apresentação, essa abertura que teremos, isso lá no Centro de Eventos, né? Então é bom frisar aos que nos acompanham, aos que estão aí e vão se organizar para a próxima semana a prestigiarem também esses dois eventos, que esse então é no Centro de Eventos, dentro da programação da Feira do Livro, da Multifeira Cultural que teremos aqui em Restinga Seca na próxima semana. E aí, falando agora especificamente sobre o sábado, senhor Jaime, então a partir do sábado dia 22, quando teremos a fase municipal Candeeiro da Canção Nativa, retomando essa presença da fase municipal, que também já tivemos alguns anos atrás, né? Essa oportunidade de se ter a participação dos músicos locais, enfim, como o senhor falava há pouco, né? Que não se tem tantos, então se abriu esse espaço também maior para que outros de fora também aqui estivessem presentes. E a expectativa, Jaime e Marcos, para o próximo sábado, músicas já classificadas, inclusive já divulgadas as composições que estarão no palco, e essa expectativa então para o próximo final de semana.
1: Bueno, o Candeeiro, a fase municipal, já fazia muito tempo também que não saía, e a gente então resolveu trazer de volta, separado do outro Candeeiro, porque é muito envolvimento e para quem organiza é bastante coisa. Esse aqui são dois eventos a nível municipal e tu não imagina o que a gente está correndo, né, mano? É. Eu, o Mano, a Thaís, principalmente, o pessoal que está conosco na diretoria ali, a pastora Eula, o próprio Isaías, enfim, a Clarinha. Desculpa eu não citar todos os nomes, que vai falhando a memória aqui, mas enfim, o pessoal da Associação Petini, o Patrick Joras, o tio Ari Petro, o tio Edson, esse pessoal assim que está sempre ali junto conosco, nos ajudando, e a Rita de Cássia. E aí, a Adriana, né?
2: A Adriana
1: Dutra.
2: O time é bom, mas dá correria.
1: Ah, não, é que não adianta, né? Tu tem que... Então, assim, a gente tá trazendo esse candeeiro. Fizemos, abrimos a inscrição. Claro que o pessoal também, que eu digo assim, a gente tá relançando uma semente para ver se ela brota, porque ela brotou e depois não foi bem regada e acabou morrendo. Certo? Então nós estamos agora pegando essa sementinha para tentar fazer com que ela rebrote e dê frutos. Então nós ainda tivemos 20 músicas inscritas, para início assim vale a pena, das quais 10 foram classificadas, conforme as divulgadas, né? E a gente abriu então, exatamente por essa carência de músicos ativos em Restinga Seca, abrimos espaço para músicos de fora. Então, tem que ter o palco no mínimo um restinguense, seja instrumentista ou intérprete, mas tem que ter um restinguense no palco. E os autores também tem que ser um restinguense autor, ou da letra ou da melodia, né? E a ideia é nós ir aumentando o número de restinguense no palco, né? Quem sabe 2, 3, 4, e amanhã ou depois, daqui a alguns anos, só restinguense, né? É um sonho, isso, né? Mas essa é a nossa ideia. E a expectativa é grande, eu acho que vai dar, eu tenho certeza, se Deus quiser e Ele vai querer, vai ser um bom festival, né, mano?
2: Com certeza, a gente vê a movimentação, o pessoal nos interpela na rua, e como é que tá tudo certo, já estamos ensaiando, Então é bom ouvir isso, é bom ver que o pessoal está envolvido e com uma expectativa boa, né? Afinal de contas, é como o Jaime falou, é a vitrine, e a partir daí esse pessoal vai se encontrar com outros músicos que fazem parte dos festivais a nível estadual e vão trocar experiência, e isso vai trazer para a gente uma qualidade musical, cultural aí muito boa, muito grande.
0: E também falando sobre as músicas, Jaime e Marcos, essas que foram as classificadas, inclusive já divulgadas os nomes, enfim, toda a ficha técnica ali, né, a letra, a música, enfim, daqueles que estarão no palco. Como que foram também receber e avaliar essas 20 músicas, como o senhor falou, Jaime, e já ter essas classificadas? A expectativa aí das composições que estarão falando, algumas falando sobre Restinga, algumas que já são conhecidas também do público, que já tivemos, assim, digamos que algum vídeo ou outro divulgado aí de alguma dessas que estarão no palco. Expectativa aí por parte das composições que serão apresentadas, a qualidade delas também.
1: Tchê, eu não tenho dúvida que serão de excelente qualidade, até porque os grupos que se formaram, quase que todas elas é de músicos profissionais, né? Os autores tiveram o cuidado de convidar músicos profissionais, né? Para que as músicas, vocês podem ter certeza que vai ser um belo espetáculo. Apresentar as 10 músicas, tenho certeza que serão bem apresentadas. E nós temos, nós convidamos para jurados 3 nomes reconhecidos no Rio Grande, que trabalham não só no palco, mas também como jurados em vários eventos grandes do estado, que é o Márcio Correia, o Evandro Zamberlan e o Cícero Fontoura. São 2 grandes nomes e pessoas extremamente da nossa inteira confiança, né? Sentaram ali, escolheram as músicas, nós ficamos assistindo de longe, né? Isso. A gente não interferiu, né? Nem poderíamos. E já esses 3 jurados vão fazer, nós pegamos então para eles fazerem o show de abertura do festival. Na verdade, não vai ser um show, vai ser assim, um esquenta, né? 4, 5 músicas que eles vão apresentar para abrir o evento, né? E depois, logo em seguida, vem as 10 músicas. E depois nós temos o show que eu consegui ontem. E eu sempre cito isso aí, tia, olha, graças a Deus, esses mais de meio século de atividades não foram em vão. A gente tem amizades assim maravilhosas e a gente consegue desfrutar delas. Para você ter uma ideia, nós não temos, o nosso recurso é pequeno, a gente pegou um recurso mais para fazer as coisas triviais, digamos assim, do festival, as indispensáveis. E aí ontem de manhã, aliás, anteontem de noite, estava conversando em casa com a Rita e aí digo, eu vou falar com o Kiko Lemos. E aí liguei para o Kiko e ele prontamente, não, Jaime, eu vou aí, me dá aí uma despesa, mais alguma coisa, eu vou levar mais um músico. Então o nosso show de intervalo vai ser nada mais, nada menos, e Kiko Lemos, né? O show de altíssimo nível também.
2: Como ele mesmo disse, aqui plantamos, aqui colhemos, né? Então ele aqui veio aqui antes, agora está colhendo os frutos.
1: Estamos colhendo, bem isso aí, exatamente. Então a noite de sábado também, para os nossos ouvintes, ela vai ter assim 3 momentos muito importantes, né? Que vai ser esse show de abertura com 3 nomes respeitáveis e grandes músicos do Rio Grande. Depois as 10 músicas com bons grupos, bons artistas. E depois esse show de encerramento com o Kiko Lemos. Vai ser muito bonito. E aí é totalmente gratuito, né? Colocando, já que tu falaste no local, este do sábado será no pavilhão da comunidade evangélica.
0: Isso.
1: Tá? Vai ser no pavilhão porque a acústica ali é melhor, é o ambiente para o público ficar mais à vontade, tal, enfim, né, bem acomodados. Então a gente conseguiu também assim um preço acessível com a direção da comunidade evangélica, porque é um evento cultural, né? Então a gente está fazendo aí, todo mundo está participando.
0: Isso que é importante frisar, então, gente. São 2 eventos, 2 dias, então, de atividades, tanto na sexta quanto depois no sábado. Então, esse, por último, que a gente falava aqui, é referente ao Candeeiro da Canção Nativa, fase municipal. A partir de que horário, Jaime? Então, no Salão Evangélico e frisar, né? Entrada gratuita, não paga para entrar. Isso. Se o pessoal quiser levar o seu chimarrão, enfim, todas as idades são bem-vindas lá, estarem presentes lá, Marcos, também.
2: Vai ter uma copa no local lá, bem servida também. O pessoal compareça. É importante a gente frisar que não é sempre que a gente tem a oportunidade de ver esses grandes nomes aí no palco, né? A gente tá com o Márcio aí, que muito premiado em todos os festivais no estado. O Cícero, o último vencedor do Candeeiro aí. E também o Zamberlan, também muito premiado por aí. Pessoas que dispensam apresentação e a gente tem a oportunidade de ver eles no palco. Isso é ótimo, não é toda hora que a gente tem isso. E prestigiar os nossos conterrâneos também, né? Eu acho que nada melhor do que a gente poder apoiar a cultura do nosso local e torcer por eles, né? Isso que é o mais importante, a gente tá ali para apoiar. Então compareçam, vamos lá assistir, né? Logo mais esperamos que o grande Candeeiro também aconteça e que eles possam estar participando e a gente tenha representantes lá. E fica esse recado aí, pessoal. Vai lá, faz seu chimarrão, compareça, vai ter uma copa no local para desfrutar também. E a gente compartilhar esses momentos aí para prestigiar, então, e incentivar os nossos artistas restinguenses.
0: Senhor Jaime, então, essa é isso que eu ia questionar também. Passado agora, nós teremos essa premiação da fase municipal e depois lá na fase estadual, as que participaram... No caso, agora estarão participando no próximo sábado. Integram também o cronograma da fase estadual, depois lá, que é possível e que teremos ainda este ano?
1: É, assim, ó, nós ainda não está definido, mas é apenas um projeto.
0: Sim.
1: Em saindo a fase estadual, a nossa intenção é que pelo menos o primeiro lugar, ou o primeiro e segundo, já estejam classificados automaticamente para a fase estadual. Né? Além das premiações, dos troféus e premiações em dinheiro que haverá aqui no festival. Então a gente tem essas premiações e com os troféus que a gente procurou homenagear restinguenses ilustres, né? Primeiro lugar será o troféu Laci Cabral de Oliveira, segundo lugar troféu Juca Borges, terceiro lugar troféu professora Maria Júlia Tronco, melhor instrumentista troféu Alex Prochnow, Melhor música mais popular, troféu Tio Pino Palman, e melhor intérprete, troféu Amadeu Machado.
2: Amado Batista. Não, é uma brincadeira que a gente fez aí esses dias. Eu já me queria nos chamar a atenção, a gente tava disperso e saiu essa pérola. Amadeu Machado.
0: Então reconhecendo nomes e restinguenses que também. Muito contribuíram.
1: Contribuíram.
0: Para a cultura e a exemplo aí é a Dona Laci.
1: Uns, né? Mais reconhecidos, outros menos, mas é nessa hora que eles precisam ser reconhecidos, na hora da homenagem. Por isso que a gente trouxe eles.
0: Verdade. Agora são 10:02, a gente faz um intervalo, em seguida a gente conclui aqui a participação com Jaime Bruncarlos e o Marcos Fellenreich falando sobre o Candeeiro da Canção Nativa, fase municipal, que será no sábado, dia 22. E o Festival Estudantil na sexta, dia 21, eventos que teremos no próximo final de semana. Em instantes, mais informações. 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
3: Agora são 10 horas mais 5 minutos, 10 e 5. Estamos com o programa Olho Vivo e hoje recebendo aqui a participação de Jaime Brun Carlos e o Marcos Fellenreich, que falam sobre os eventos que teremos agora na próxima semana: Festival Estudantil, Candeeiro da Canção Nativa, Fase Municipal, Jaime Brun e o Marcos Fellenreich, humano, também conosco então nesta manhã. Jaime, reforçando, vamos agora frisar o evento de sexta, o horário, e depois sábado a gente reforça aí também o convite.
4: Isso aí, Rafael, nós deixamos agora para esse momento, sabe, o momento de encerramento, aquele momento mais... para agradecer já antecipadamente para o Rafael, que ele vai apresentar para nós os dois eventos, né? Na parceria, já que ele também faz parte da nossa associação, né? E ele vai ser o nosso apresentador e será pago por aquela moeda que circula no mundo inteiro, que é a melhor de todas, a amizade, né? Muito obrigado, Rafael, desde já, em nome da associação e em nome da comunidade restinguense.
3: E aí, Marcos, eu coloco também, tu falou que o Jaime te colocou no compromisso, né?
5: Sim.
3: Na música lá atrás, ele me colocou no candeeiro, né? Nessa, na última edição que nós tivemos, ele colocou também, né? Foi meu padrinho aí do,
5: mas é isso
3: do
5: aí,
3: palco,
5: cara,
3: aí pra apresentar.
5: E foi muito bem executado, parabéns.
4: Valeu, abrir, então. Abrir espaço, dar vitrine pra quem merece, o que eu falei antes, né?
3: Se o professor disse, né?
5: Se o professor disse,
3: garantiu,
5: a gente vai lá
3: pra
5: e faz,
3: próxima,
5: né?
3: Agora tá garantido, então.
4: Tá certo.
3: Então, sexta, o estudantil, Jaime. E depois, sábado, o nosso municipal, nossa fase municipal aí, então.
4: O estudantil a partir das 18 horas, lá no centro de eventos. E o candeeiro a partir das 20 horas na comunidade evangélica.
5: Isso aí, pessoal. Eu friso mais uma vez, não percam as apresentações do nosso pessoal daqui. Vamos prestigiar e vamos incentivar, que vai ser bonito. E o pessoal está ali porque precisa disso, quer levar a cultura do nosso município aí para muitas plagas, hein?
3: É isso que a gente reforça, Marcos, é a qualidade, né, da vitrine, da presença dos nossos, dos que já estão há um pouco de mais tempo também nos palcos, não que os daqui não estejam, mas talvez não com tantas oportunidades assim mais próximas. Então esse é o momento da comunidade prestigiar, né? Algo muito bonito de se ouvir para quem aprecia a música e apreciar também, enfim, todos esses talentos que nós teremos aqui. É o momento, gente. Então, comunidade restinguense, a gente reforça esse convite para que no próximo final de semana nós tenhamos, então, casa cheia, tanto no estudantil quanto lá no Salão Evangélico, Jaime.
4: Só mais uma coisinha, eu esqueci de salientar. O júri do estudantil será o mesmo júri do festival do candeeiro. Então, um júri de primeira linha também. Temos que dar credibilidade para essa gurizada aí.
5: É, não é todo dia que tu tem um júri desse gabarito te assistindo e te incentivando, né?
3: Só repetindo o nome dos jurados, então, Jaime, os que estarão, Marcos, agora, tanto na sexta quanto no sábado.
5: É o Márcio Correia, o Evandro Zamberlan e o Cícero Fontoura. Todos eles de muito gabarito.
3: Que bom. Jaime, muito obrigado sempre por atender aqui o convite, a reportagem aqui da Rádio Integração, sempre disposto, seja para falar sobre os eventos culturais ou assuntos relacionados também ao seu trabalho junto à Inspetoria da Defesa Agropecuária aqui em Restinga Seca. Sempre a gente agradece também a sua presença e a disponibilidade com a Rádio Integração.
4: Muito obrigado, sempre que precisar, estamos aí.
3: Marcos, também da mesma forma, muito obrigado pela presença e que tenhamos aí um baita evento e ainda reforçando na próxima semana, né?
5: Eu agradeço sempre a oportunidade de estar falando com vocês aí e um grande abraço a todos, espero todos lá.
3: Valeu, Jaime Brum Carlos e o Marcos Felim Reich conosco nesta manhã, integram a comissão que organiza esses dois eventos que teremos então na próxima semana. Frisando, gente, na sexta é o Festival Estudantil e no sábado o Candeeiro Fase Municipal, os eventos que teremos aqui em Restinga Seca e que toda a nossa região, todos que estão acompanhando aqui a Rádio Integração, são convidados a estarem presentes, a prestigiar então esses dois eventos. 10 horas, 10 minutos, é o Olho Vivo que segue no seu rádio nesta manhã de quinta-feira.
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2: Agora são 10h14, 10 horas 14 minutos. 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São 10h15, 10 horas mais 15 minutos, é o programa Olho Vivo e o destaque é para o encontro de protetores e animais, que foi realizado ontem aqui em Restinga Seca. Miriam Pinho, que é a presidente da Associação Protetora de Animais de Restinga Seca, participando conosco nesta manhã, quando são 10 horas mais 15 minutos, 10 e 15, fala referente a este encontro realizado ontem no CTG Os Vaquianos, aqui em Restinga Seca. Miriam Pinho.
3: A gente agradece a Bruna Maus por ter se deslocado lá de Santa Cruz, ela que é referência na causa animal lá, né? A ter vindo aqui falar para a gente, para os nossos que quase não compareceram, mas tudo bem, né? A gente é muito grata a ela por isso e é muito importante, né? Porque a gente quer elucidar para as pessoas que vida, os animais, toda vida importa, né? E tipo assim, é que é uma conscientização para as pessoas sobre a causa animal, que é um dever do município, né? Não só dos protetores ou de ONGs. A gente espera que as pessoas se comprometam a fazer a sua parte.
2: Miriam, já conversamos há um bom tempo, inclusive durante aqui a apresentação foi mostrado todo esse trabalho iniciado lá em 2015, mas isso a formalização, mas muito antes você já realizava. 2026, mudou a realidade, o que melhorou, o que continua, o que pode ser melhorado? O que você tem a dizer em relação à situação que ainda vocês enfrentam em relação aos maus tratos e abandono dos animais aqui em Restinga Seca?
3: Olha, muita coisa mudou, mas assim, a gente precisa de mais punições, sabe, severas. A gente precisa de prisões, porque tem pessoas que não têm limite com maus tratos. Então, assim, a gente espera que realmente seja feito a parte da prefeitura em fiscalizar, né, os maus tratos, que isso tem muito. E nós vivemos o nosso eterno enxugar gelo, que não tem fim. E é muitos animais largados, são muitos bichinhos que entram nos cios, os familiares, os donos largam, né? E a gente fica, a gente quer ajudar todo mundo, mas não tem como, impossível. Nós estamos lotados, né? Tanto na minha casa como no abrigo, e tem brigas e a gente não pode ficar resgatando muitos animais, porque onde é que a gente vai botar? E a gente é muito criticada, né, Rafael? Essa parte de quem não entende, porque quem mais nos critica é quem realmente não faz por ninguém, nem mesmo pelos animais.
2: E isso que é uma dúvida, né? Restinga seca, nós não existe, digamos, um canil, não existe lá um espaço que seja para recolher, para depositar animais. Vocês são as que realizam os cuidados, mas sem ter esse espaço, digamos, adequado para mais animais, como exemplo aí de Santa Cruz, que foi mostrado aqui também, que já existe uma outra estrutura.
3: Exatamente, né? Lá tem o apoio do prefeito, como a Bruna mesmo comentou aqui, né? E tem verba para isso. Aqui não tem canil, as pessoas estão cansadas de saber. Tem o lar temporário, né? Que é lá no, onde ficam os animais comigo. Então, assim, ó, a gente não é obrigado a ficar acolhendo tudo que é animal de rua e de pessoas que estão em maus tratos, né? Porque não tem espaço, não tem como botar para brigar e virar um acúmulo. E canil, não existe canil, é centro de bem-estar animal. Mas as pessoas não entendem isso também. Então, assim, ó, a gente espera que cada um faça a sua parte, né? Que tenha mais conscientização da população a respeito dos maus tratos, né? Que cuide melhor os seus animaizinhos, porque a gente vê aí, né, Rafael, essas brigas de face, que às vezes nem sempre é só briga de pessoas, né, que podiam tratar bem, tem condições de tratar bem os seus animais, mas não, deixam escondido, né, para que não seja visto que está em maus tratos. Infelizmente acontece muito isso.
2: Miriam, obrigado pela atenção e parabéns pela iniciativa de vocês reunirem, de debaterem esse tema que é muito questionado, que é sim uma preocupação, que deve ser uma preocupação de todos, e também estamos aqui registrando.
3: A gente que agradece, Rafael, agradece muito a presença da Bruna Maus, né, que na verdade é um encontro de protetoras, né, para debater, para melhorar, para cobrar mais, né, do município. E

0: Integração de Restinga Seca, também esteve participando deste encontro e falou sobre as atividades realizadas em Santa Cruz do Sul, a realização através da secretaria que ela esteve atuando, a Secretaria de Bem-Estar Animal em Santa Cruz do Sul, a vereadora Bruna Mols, que esteve ontem aqui em Restinga Seca e participou deste encontro e concedeu também entrevista à Rádio Integração. São 10 horas 20 minutos, 15 graus é a temperatura. Bruna Mols, aqui no Olho Vivo.
1: É um prazer estar aqui em Restinga Seca apoiando, né, as gurias da Focinhos, que fazem um trabalho exemplar, né, que eu acredito muito nelas, confio no trabalho, né, que elas realizam aqui. E eu vim justamente falar sobre política pública, né, o quanto é importante a gente ter gestores municipais que entendam que quando a gente investe em causa animal, nunca é gasto público, é investimento em saúde pública. Cada animal com sarna, resgatado e tratado, são pessoas a menos na fila do posto de saúde. E a gente tem várias doenças zoonóticas aí que os animais passam para as pessoas. Então, quanto menos animais nas ruas, quanto mais animais castrados, albergados, menos a gente gasta com a saúde das pessoas. Então, eu vim falar sobre isso. Eu sou muito focada no meu trabalho, né? 3 mandatos da causa animal, depois secretária municipal de bem-estar animal. Santa Cruz do Sul, a gente tem aí hoje a case de sucesso para o estado, que me orgulha muito, porque a gente teve, né, 3 legislaturas atuando sobre isso e conscientizando a população e os gestores, né, sobre isso, tanto que passou 3 prefeitos, né, através, junto com as minhas legislaturas, e os 3 apoiaram e fomentaram nessas políticas públicas.
0: Bruna, e o quanto que foi difícil, você inclusive, digamos, palestrou aqui os que estiveram aqui presentes, contando a tua trajetória, o que foi o início e o como que está hoje, como você mencionou agora, que é exemplo também para os demais municípios do estado. Mas nos conte como foi esse início, esse pontapé para se ter toda essa estrutura lá em Santa Cruz do Sul.
1: Ah, com certeza. Eu sempre digo, né? Santa Cruz também tinha pouco recurso, né? Comecei em 2012, quando eu concorri a vereadora pela primeira vez e não me elegi, fiz em torno de 80 ou 90 votos, né? Mas isso me abriu portas para, na época, trabalhar no CCZ. Antigo CCZ, que era ligado à Secretaria de Saúde, não era um canil de bem-estar animal. Então, infelizmente, naquela época não tinha prática de bem-estar animal, não tinha código de bem-estar animal, não tinha legislação municipal, não tinha nenhum tipo de política a não ser o resgate de animais que poderiam vir trazer problemas à saúde dos humanos. Então, muitos eram eutanasiados, né? Não tinha feira de adoção, não tinha divulgação de animais. Então, eu vi uma realidade muito triste para quem ama animais. E aí que comecei o meu ativismo, né? E eu acabei entendendo por que que Deus fecha uma porta. Eu não fui eleita vereadora, que eu precisava passar por essa experiência dentro de um CCZ e ver o que que tinha que mudar de política pública no município. E isso me tornou, né, 3 vezes vereadora de lá. E enfim, hoje nós temos centro de bem-estar animal, convênio gratuito no hospital veterinário, a gente tem delegacia dos animais, a gente tem castra pet, atendimento em 24 horas. Tudo isso porque lá Santa Cruz, né, entende, e os gestores entendem que investir em casa animal, tu tá investindo automaticamente na saúde pública do município.
0: E tu acredita que esse caminho é muito longo para que seja também realizado e alcançado pelos demais municípios do estado?
1: Infelizmente, eu visitei municípios que eu fiquei tão chocada que parecia que eu voltei num filme e eu tava lá em 2012 em Santa Cruz. Que hoje, em 2026, eu vejo a cena se repetir em 2012 de municípios que não evoluem nada. Por quê? Porque, infelizmente, não é uma política obrigatória nacional. Hoje, os prefeitos escolhem se querem investir ou não na causa animal. E a maioria não quer investir, porque acha que vai apanhar do povo. Não, eu não posso investir, gastar dinheiro público com um cachorro, porque tem as pessoas, tem isso, tem aquilo. E todas as pautas são necessárias, mas cuidar de vidas é mais necessário. A gente está falando de vidas. E quando a gente fala em investir de novo, eu repito muito isso, em causa animal, tu tá diminuindo a fila do posto de saúde, então automaticamente tu investe na saúde das pessoas. E tem muitos municípios que, infelizmente, os gestores não entendem isso, e as pessoas, né, também não entendem o quanto é necessário, né, a prefeitura investir em castração, em vacinação, educacional em escolas, enfim, é muita coisa para ser feita no estado.
0: Tá aí a vereadora do município de Santa Cruz do Sul, Bruna Mols, que esteve ontem aqui em Restinga Seca, participando deste encontro. Encontro que foi realizado no CTG Os Vaquianos com os integrantes da Associação Protetora de Animais Focinhos de Restinga, realizado ontem aqui em Restinga Seca. São 10h25, 10 horas 25 minutos, integração no seu rádio, Olho Vivo já na sua reta final nesta manhã.
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3: Estamos apresentando Olho Vivo, o jornalismo regional, aqui na Integração. 10:27, 10:27 no seu rádio Olho Vivo. E aquela dica especial, Volare Quarta Colônia. Andréia chegando aí com aquela dica. Diga lá, Andréia.
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3: 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O Olho Vivo retorna amanhã a partir das 6:05, mas a informação segue a qualquer momento aqui pelos 98,5 FM, sempre destaque aí nas nossas redes sociais as informações aqui de Restinga Seca e de nossa região. 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Sempre o nosso muito obrigado a todos vocês. 10:30, Martini vem na sequência. Muito obrigado aí ao Francisco Bolzan, Norton Ávila, com a direção de Wilson Carlos Cirolini e a equipe da integração. Apresentamos aqui mais um Olho Vivo e voltamos amanhã.

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Opa, bom dia, 10 horas 33 minutos, começando o programa Integração Regional da 98.5 FM. Com muita alegria, na central técnica o Rafael Rosa, apresentação desse amigo de vocês, o WhatsApp aí repetindo o número 3261-1270, vamos interagir e fazer aí um belo programa, é a nossa intenção todo dia aqui na rádio Integração, melhor das bandas e bandinhas, e você mandando o seu recado aí, interagindo conosco, tá bom? Hoje é o Dia Internacional, sabe do quê? Do canhoto. Muito bem. Antigamente, quem era canhoto aí não era muito bem visto aí na sociedade, né? Havia uma discriminação com relação aí ao canhoto. Então, hoje é Dia Internacional do Canhoto. Então, salve, salve você aí que utiliza a mão esquerda muito mais que a direita e por aí vai. Bom, nós vamos então até as 12 horas anunciando a primeira música com a boa bandinha que selecionamos para abrir.

0: Maravilha! E só no embalo, música boa para quem gosta de dançar, é o caso aqui da Regina Figueiredo Borg. E ela hoje apareceu aí na loja o Careca, né, o Luiz, e se atracaram, né? Derrubaram as 3, 4 araras aí, mas conseguiram chegar até o fim da música. Um abraço, muito obrigado aí, Luiz, e também a Regina e os amigos moradores da nossa querida rua Borges de Medeiros. 10h39, MM Farmácia, matriz e filial à sua disposição e ofertas até o dia 30 de 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Já já tem música, né? Vamos trazer aí os atuais, 10h40.
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0: Dez e 44, estamos no ar aí no Integração Regional 98.5 FM. 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Vamos à participação do ouvinte, o seu Milton. Tem um recado aí, eu acho que é um mocotó para amanhã. Vamos colocar no ar aí. Bom dia, seu Milton.
7: Bom dia, amigo Martini. Ah, eu vim aqui, Martini, fazer um convite especial a todo o povo retinguense, principalmente as nossas comunidades vizinhas, para vir saborear amanhã, dia 14, um delicioso mocotó aqui na nossa capela Santo Antônio da Estiba. Venham jogar uma bocha, vim se divertir conosco aqui, comer um mocotó e saborear também um delicioso risoto. E lembrando, quem quiser levar para casa o mocotó, trago vasilha, né? Desde já agradeço a todos, né, principalmente a Rádio Integração, que está sempre nos prestigiando o nosso evento. E estamos esperando a todos aqui, principalmente a nossa comunidade vizinha aqui da região, né? E sejam todos bem-vindos. Estaremos esperando vocês amanhã. Um grande abraço a todos. Tenham todos um bom dia.
0: Obrigado e boa sorte no evento, né? O jantar no salão é R$35 para levar para casa e 10 pila, né? A partir das 19h30. E toda a renda arrecadada será para as obras da comunidade. Está no cartaz aí que o senhor Milton também nos enviou. Muito obrigado, senhor Milton. Boa sorte. E nós temos aí um bom dia também para a família, o seu Laurindo Herbert, né? Um abraço também para Dona Darcilda, lá no Passo da Serraria, nossa amiga, e a turma do Belado aí, né? Cana de açúcar, enfim. Temos aí um Belado aí saboroso. Um abraço aí a vocês do Passo da Serraria. Também o seu Alcídio, Dona Celia Beca em Barro Vermelho, bom dia. Todo de bom. Nós aqui vamos dando sequência ao programa. Alô, seu Laerte, Dona Normélia, né, aí do Pastel, na rua Ernesto Friedrich. E atenção, fãs dos Atuais, é hora, né, de mais uma música deles, né? 10h47, hoje escolhemos aí a música que era foi, né, gravada pelo Almir Rogério, e depois vários cantores e bandas regravaram, inclusive os Atuais, o Motoqueiro.

0: Muito bem, só no embalo do programa Integração Regional, quando faltam 10 minutos para as 11 horas.
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1: Bom dia, como é que tá a situação, dona de casa, com chuva e mais chuva e de novo chuva, né? Vai acumulando roupa e coisa e tal, umidade. Então, nosso abraço e admiração para vocês aí que são responsáveis pelo lar. 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E o recado é o seguinte. Bom dia aqui para quem mandou um bom dia. O negócio começou animado. Ah, tá. Eu falei sobre derrubar as araras da loja aí, né? Eu acho que aconteceu. O Aguinaldo, de Itaguajé, Paraná. Acho engraçado aí a nossa observação aí da dança do Luiz e da Regina ali na loja da rua Borges de Medeiros. Mas é assim, né? Dá uma coceira na sola do pé, né? Aguinaldo, um abraço. Mais recados aqui. Bom dia, bom dia. É a nossa amiga que participa do programa do Pasto da Serraria, cujo nome é a dona Tita, apelido Tita. Eu agradeço o abraço que recebeu aqui da nossa parte, tudo de bom. Amara Bevilacqua de São Cepé. Bom dia, tudo bem com vocês? Estamos na escuta do programa aqui em São Cepé e quero homenagear e parabenizar a filha Jane, que hoje completa mais um ano de vida, e rodar música Alice com os atuais. Amara Bevilacqua de São Cepé. Um abraço, Amara. Um abraço também, Jane, todo o pessoal de São Cepé. Nosso colega e amigo, o Neymar Santos. Não sei se está trabalhando hoje ou não, mas vai um abraço, fica o registro aí, né? Conterrâneo de Formigueiro. Bom dia, Elisete Torre, pedindo música com os atuais também. Te rodou aí há pouco, né? Foi a última. E logo mais a gente roda outra, tá bom, Elisete? E os fãs aí dos atuais. Bom, vamos com a música na 98.5 FM. A próxima é o Sérgio Teodoro Gomes da Vaz do Meio, também tá ligado no programa, nos mandou um bom dia. E eu tô devolvendo aí um abraço, dois abraços pro amigo Sérgio Teodoro Gomes. Também um bom dia do Valdoírio Cobaceto, do bairro Capivara, em Santa Maria. Obrigado, amigão. Atragado na oficina, rádio ligado. Um abraço pro Heraldo, aí do Balneário das Tunas. Meta chuva aí, um abraço. A situação do Rio. E aí, a Banda Real tocando na Integração Regional, faltando 3 minutos para as 11. Banda Real, velhos tempos.

0: Bandas e bandinhas tocando no rádio, 98.5 FM, 11 horas em ponto, em instantes, daqui a pouco tem informação com outro céu, aguarde.
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8: Maravilha, as bandas e bandinhas tocando na 98.5 FM. 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Alô, alô, comunidade São Roque. É, um abraço aí para a comunidade São Roque, Colônia Diniz, que estão preparando a festa do padroeiro no próximo domingo, né? As estradas aí para São Roque vão estar movimentadas no domingo. 10 horas missa festiva, meio-dia almoço com churrasco, galeta, maionese, risoto, cucas e saladas diversas, ao valor de R$50, pagamento somente em dinheiro. À tarde, sorteio da Copa e animação de Gustavo Rosa. Participe da festa da comunidade São Roque em Colônia Diniz, domingo, dia 16 de agosto. Um programa, então, para a família, né? Para você ir com a família. A dona de casa tem uma folga na cozinha, né, seu Nelson Moza? E conviver aí, compartilhar o almoço, enfim, a programação com os amigos aí da comunidade São Roque. E vamos então atender aqui o WhatsApp, que tá bombando, muita bolinha verde. Bom dia, Martini, gostaria de homenagear meu cunhado Luiz Carlos Berger, de aniversário hoje. Ô, xará, Luiz Carlos, muita saúde, paz, amor, alegria. Tudo é bom, que Deus abençoe sempre sua vida, abraço. Homenagem da Adriana, Luiz Carlos Berger, né? Eu acho que eu conheço esse cidadão aí, né? Jogava futebol aí, né? Um abraço, o Berger. Mais recados, 98.5 FM. Quem é que tá mandando recado aqui? Bom dia, Júlio César Ferreira e família do Pasta Serraria. Gostaria de ouvir os atuais Buda de Vida. Obrigado, Júlio. Grande Júlio. Bom dia. Gostaria de homenagear meu esposo e pai, Luiz Carlos Berger. A ele tudo de bom, saúde e muitos anos de vida, felicidades. Feliz aniversário, abraço de sua esposa amada, Luciana. Filho Lucas Gustavo, mãe Rosalinda e demais familiares e amigos aí de Vila Rosa. Mais uma homenagem para o xará Luiz Carlos Berger, né? E essa toda especial, né? Da esposa Luciana. Muito bem. Bom dia, na escuta é a Luciane, esposa do nosso amigo Loi Machado, tá na escuta e manda um abraço pra Beata, pra Maria Odoraida, Renita e seu Valci. Um abraço pra essa cambada amiga que ouve a nossa programação, né? A dona Renita, costureira, a Beata, então, seu Valci, amigão. Legal. A Elisete Torres está se recuperando de uma cirurgia, tá ligada no programa. Boa recuperação pra amiga aí, né? Luiz Gringos, de IP Cachoeira do Sul, também já está se aproximando da cozinha para dar uma mão para a esposa gringa, né? Na preparação do almoço, muito bem, rapaz dedicado, guri. Bom dia, bom dia, quem é esse aqui? Ah, tá, um abraço a pessoal do Paraíso do Sul, daqui a pouco tem um recado para o Paraíso do Sul. Agora são 11 horas 9 minutos, 11 e 9, vamos trazer a próxima música para os apaixonados, os casais, enfim, quem vive uma paixão aí com terceira dimensão aqui no Integração Regional, 11 horas 9 minutos.

0: Muito bem, terceira dimensão, 11 horas 12 minutos. 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
4: Então vamos à Cotricel, Unidade de Restinga Seca, saber das informações para o dia de hoje com o jovem amigo Henrique Saldanha. Bom dia, Henrique.
5: Bom dia, Martini. Bom dia, ouvintes da Rádio Integração. Então vamos chegando ao informativo Cotricel para o dia de hoje, hein? Após uma noite chuvosa que tivemos no município aí, chuva na casa dos 30 e poucos milímetros novamente, aí, 34, 35 em algumas regiões, até 40 milímetros. O tempo segue marcando aí nublado para o dia de hoje, para o dia de amanhã, aí, mas sem mais possibilidades de volumes altos de chuva, então, para as próximas horas e para os próximos dias, então, já no sábado, podendo ter alguma coisa de sol durante o sábado, na parte da tarde, mas no domingo já volta outra frente fria aí, trazendo novas chuvas, então, a partir do domingo e início da próxima semana, segue o tempo chuvoso. Sobre o tempo, era esse o comentário que tínhamos a fazer. As cotações para o dia de hoje. Arroz tipo 1, rendimento 62 por 8, R$ 70,00. Arroz tipo 2, rendimento 62 por 8, R$ 65,30. Soja, preço do dia para vendas até o meio-dia, R$ 124,50. Eram essas informações para hoje. Um grande abraço a todos.
4: Um abraço, Henrique. Até a próxima, amigos da Cotricel. 11 horas 18 minutos, 11 e 18, hora certa, 98.5 FM. Alô para a Faxinal Suturno, que está aí com a sua festa em honra a São Roque. A programação inicia amanhã, ou reinicia, né? Mais uma etapa da programação, 19 horas, missa e após quermesse. Sábado, missa na Igreja Matriz. E domingo, a programação mais extensa, inclusive 10 da manhã tem missa com transmissão da Rádio Integração. Depois tem o almoço no Salão Paroquial, à tarde tem quermesse e aí no Auditório São Roque, enfim, festa das comunidades São Roque ou do padroeiro São Roque em Faxinal do Suturno. Até as 12 horas, daqui a pouco mais recados, porque vou agora no WhatsApp. Quem manda bom dia pra nós aqui é aí no Barro Vermelho, nosso amigo criador de sapo, com essas chuvas aí, virou criador de sapo, né? O agro aí, né? Então, um abraço ao seu Adão e a dona Rosane, que estão escutando o programa. Nós mandando um abraço, informando que choveu 55 milímetros aí na região. Um abraço, seu Adão, dona Rosane. Abraço também pro Vicente e a Ivânia Bolzan. Muita chuva por aí. Eles moram ali na Vila Rosa, né? Quase divisa com o Barro Vermelho. Leonardo também do Passo da Serraria. Tá o dia todo dentro de casa, né? Em razão da chuva, escutando rádio. Um abraço, amigo Leonardo, pra sua mãe também, todo o pessoal aí do Barro Vermelho. No Grupo Cabelo de Prata de São Miguel, Los Carvalhos, grupo de terceira idade, promove domingo o seu tradicional baile, a partir das 13h30, no ginásio da Escola Manuel Almino Carvalho. A animação é da banda Rota Musical, ingresso a R$20. Durante o baile, sorteio da Copa com doces e salgados. Desde já, o grupo da terceira idade Cabelo de Prata agradece a presença de todos. Confirme presença do seu grupo com a Gláucia,

0: Maravilha, mas Lancheiras, uma integração regional, 11 horas 24 minutos. Obrigado aí por você estar ouvindo nosso programa, de repente com a cuia na mão, com aquele chimarrão feito no capricho, né? Isso. Enquanto a dona de casa está atracada nas panelas, né? Enquanto o gato dorme na castaleia, né? O cachorro espia aí na porta do rancho, então é mais ou menos por aí. Já já registro mais participação em nossa programação e vamos juntos até o meio-dia na 98.5 FM.
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0: Muito bem, quero mandar um abraço aí para o seu Lélio Friedrich. Passei por ele hoje, acho que nem me reconheceu, né? Então é isso aí, né? E filho do seu saudoso Léo Friedrich, né? E a quem eu cheguei a conhecer como proprietário de empresa de ônibus. Mas ele tinha uma história muito bonita, anterior ao ônibus, né? Era músico, teve salão de baile em Vila Rosa, né? Seu Léo Friedrich morou também em Jacuí e aqui também perto da rádio, que foi a sua última morada, né? O recado é o seguinte, o bom dia que estou recebendo aqui, de quem é o cidadão? Ah, o Giannone Silva. Vou dar um bom dia para o seu Giannone, então. Um abraço aí, como é que tá, seu Giannone?
1: E aí, Martini, como é que tá a coisa na sua restinga, velho? Tá bueno o programa, hein? Eu tô aqui, tá garoando, tô na lavoura, né?
0: Mas aqui aonde, seu Giannone? Perto ou longe, né? Depois tu manda aqui em Skype pra nós aí, até pode gravar um áudio aí. Onde que tu anda, onde é que tu planta, enfim. E tem teus afazeres, né? Um abraço e obrigado aí pela companhia. Tudo é bom e vamos seguindo com o programa Integração Regional, mandando um abraço também para o amigo Vilmar Carvalho. Vilmar Carvalho é músico, toca uma gaita como ninguém, né? Ali no a várias do meio, né? Então tudo é bom aí. O alô também para Mariângela e o Paulino, que são ouvintes do programa em Santuário. Também o Natanael em Faxinal do Soturno. O Paulo do Dari, do Faxinalzinho. Tem mais moradores aí da volta, bom dia. Alô, professora Neide Brocardo e os guris aí do Campo Novo também, bom dia. Sequência da Integração Regional com a próxima música. Nós vamos até o meio-dia, são 11:30, 11:30, com a banda Soprano. Olha essa aqui, também é boa, né, o seu Giannone? Os fãs aí dos atuais vão lembrar aí dessa música aí com a banda Soprano.

0: Tá, então, eu procurando localizar aqui o Janone, ele tá no Uruguai, né? Taquarembó. Isso, Taquarembó. Uma terra que tem muito a ver com o Rio Grande do Sul, com a história do gaúcho. Leonel Brizola, João Goulart, coisa e tal. Taquarembó. E também um pessoal que eu conheço e gostava muito de pescar aquelas bandas. Muito bem, 11 horas 34 minutos. 98,5 FM, até as 12 horas é o nosso programa aqui na Rádio Integração, e que roda a música de banda em bandinha e que acolhe e recebe aí a manifestação, a audiência de todos os lugares.
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0: Programa Integração Regional, como é que tá a comida e o almoço, né? Dona Marlise, o Alvonista, nossos vizinhos, de onde vem o cheiro de comida, mais ou menos, nesta hora, pra nós aqui na Augusto Rossi. Olha, o CTG Laço da Amizade dos Amigos de Vila Rosa estão convidando para o almoço e bingo, comemoração 35 anos do CTG, domingo, dia 16, na sede social da entidade. 11h30, almoço com galeto, lasanha, arroz, cuca e saladas diversas. 13h30, início do bingo. Na primeira, terceira rodada, prêmio de R$100. Quarta rodada, R$150. Quinta rodada, R$200. Almoço com direito a uma cartela para o bingo ao valor de R$50. Também terá sorteio e vários brindes entre as rodadas. Não perca, é domingo, dia 16 de agosto, o almoço e bingo em homenagem ao aniversário de 35 anos do CTG Laço de Amizade em Vila Rosa. Um abraço aí, amigos aí da patronagem que estão organizando o evento. E agora o convite é para da Associação Esportiva Três Vendas, jantar italiano, que é sábado, 20 horas, em Três Vendas. Cardápio a sopa de aioline, pão, salame, queijo, fortalha, galeto, polenta, salada verde e buffet de sobremesas. Valor adulto R$70 e crianças de 7 a 12 anos 35. Após o jantar, baile animado pelo musical Paraíso, do nosso amigo Darcy, né? Tô sabendo, um abraço. Musical Paraíso que vai animar aí, com certeza, muito bem. O pós-jantar aí de Três Vendas. É a 40ª edição e o convite da Associação Esportiva de Três Vendas, sábado, dia 15. Vamos agora a Cachoeirinha. Participação do nosso amigo comunicador Arion Silva. Bom dia, Arion.
10: Muito bom dia, Martini. Bom dia a todos os ouvintes da Rádio Integração. Quem fala é seu amigo Arion Silva, aqui de Cachoeirinha, ligado no Integração Regional. Nesta manhã de quinta-feira, manhã chuvosa aqui na região metropolitana, mas a previsão é que a chuva dê uma trégua e retorne, né, no fim da tarde aqui na região, né? E estamos aí, ligado, curtindo o melhor das bandinhas com o nosso amigo Martini, né? E hoje, Martini, saboreando aqui, né? Sabe o quê? Uma cuca alemã, né? É verdade, uma cuca alemã que eu ganhei aqui de um amigo, né? De uma feira. E hoje estamos saboreando, então, aqui com um cafezinho, uma cuca alemã. Nada melhor, né? Que uma cuca alemã. E também acompanhando a Integração Regional com o melhor das bandinhas. Tá certo, Martini? Forte abraço, ótima quinta-feira. Abraço a todos de Formigueiro, Restinga. Abraço a toda essa turma aí. Tá certo? Valeu, Martini.
0: Falou, obrigado pela participação e tenha um bom resto de dia, né? Um bom resto de manhã, na verdade. Uma boa tarde, amigo Arion. E aí de Cachoeirinha, que legal, né? Participação aí do nosso ouvinte. Um abraço pro Sigmarci Haber, ligado no programa do bairro Patronato em Santa Maria da Boca do Monte. Um abraço, Sigmar. E agora vamos com a música do grupo Atração. É uma seleção de música que o grupo toca e vai animar aqui o nosso Integração Regional às 11 horas e 42 minutos.

0: Beleza, dona Tereza, 11 horas 49 minutos, que maravilha. Animando o programa Integração Regional, animando a sua vida, a nossa audiência de segunda a sexta-feira, sempre após o programa Olho Vivo.
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5: Horas e 54 minutos. Já tem gente almoçando, atracado no prato de comida bem saborosa, né? Com arroz, feijão, carne de galinha, salada, enfim, tem de tudo. Que tal uma música dos atuais? Vários pedidos musicais, então eles retornam aqui no programa agora para cantar a Senhorita. Depois nós retornamos também para encerrar o programa.

Muito bem, na Central Técnica hoje, Léo Fontana e Rafael Rosa, apresentação de Luiz Carlos Martini. Gratidão a todos de coração pela audiência e pela participação. Desejamos aí uma ótima tarde, né? E saiba que com Jesus ao nosso lado, todo dia fica perfeito. Então tenha uma boa tarde e a gente retorna amanhã aqui na 98.5 FM com este programa. Tanchei, Alvinez aí.

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1: Agora, quando são meio-dia, aqui pela Rádio Integração, estamos chegando até o seu lar mais uma vez. Você de perto ou de longe do interior, aonde alcançam as ondas desta emissora. Queremos desejar a você e a sua família muita paz, muita bênção, a bênção da saúde, a bênção da proteção, que toda esta tua ansiedade, tua angústia venha sair do teu coração. Pois a palavra de Deus nos diz: lançai sobre ele todas as vossas ansiedades, todas as vossas preocupações, porque ele tem cuidado de vós. Você crê que Deus está cuidando de ti nos mínimos detalhes? Não importa a sua idade, se você tem poucos anos de vida ou se você está chegando uma idade bem avançada, Deus até aqui tem cuidado de ti, da tua família, do teu lar. Você, meu amigo, que diz: eu corro tanto, eu luto tanto, e parece que as coisas não estão dando certo. Pois eu quero te dizer que na presença de Deus e com a graça de Deus, você vai conquistar tudo que você está precisando. Mas tire do teu coração toda esta tua ansiedade, todas estas tuas angústias, e vai dando espaço para receber da parte de Deus tudo aquilo que você está precisando. Eu não sei o que você mais precisa, mas talvez você diga: eu tenho trabalhado tanto e as coisas não estão dando certo. Eu peço para você fazer uma coisa: coloca nas mãos de Deus, peça para Deus quebrar esta maldição que foi lançada sobre a tua vida, essa corrente negativa que alguém talvez um dia em um acesso de raiva tenha dito: tu nunca vai dar certo, tu nunca vai ter nada, nada vai dar certo para ti. E eu queria te dizer: levante a tua cabeça, vamos acreditar que Deus é o nosso refúgio. Eu mesmo, antes de ter o meu encontro com Deus, eu era tido como uma pessoa doente. Todo mundo tinha pena de mim, e aquilo me irritava, porque eu não queria que ninguém tivesse pena de mim, mas que me ajudasse. E quem foi que me ajudou e estendeu a mão? Foi o nosso Deus. Da mesma forma como ele estendeu a mão sobre a minha vida, ele está estendendo a sua mão em teu favor. Uma ótima quinta-feira e um ótimo fim de semana para vocês, com muita bênção em nome de Jesus.
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4: Doze horas, 5 minutos, estamos de volta agora com o Rádio Jornalismo 98.5 FM, o meio-dia da Integração nesta quinta-feira, 13 de agosto de 2026. Hoje é dia do economista. É uma homenagem aos profissionais que cuidam da economia e do planejamento financeiro. Também é dia do psiquiatra, médico focado na saúde mental e no cuidado dos transtornos. Dia Internacional do Canhoto. Pessoas que usam a mão esquerda, os desafios de viver em um mundo feito para destros. Na Central Técnica, Rafael Rosa e o Léo Fontana. Edições de Norton Ávila, reportagens, integração, equipe de rádio e apresentação de Luiz Carlos Martini no ar, o programa de número 2462. No programa desta quinta-feira, daqui a pouco a meteorologia, tem o esporte também, vamos saber mais a respeito do Festival Restinga Encanto e do Candeeiro da Canção Nativa. Restinga Seca também recebeu a visita de vereadora de Santa Cruz do Sul, que é defensora da causa animal. Em São Cepé, a realização do 4º Seminário da Pecuária e a programação do Dia de Cooperar. O advogado Daniel Toneto, escritor, lançando livro na Feira do Livro de Santa Maria. Tudo isso e muito mais você acompanha na edição de hoje do Meio Dia na Integração. Hoje chegamos à marca de 2.462 programas.

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1: Antes do Luiz Fernando Latigal, informamos que a temperatura aqui na rua Augusto Rossi 316, no momento, é de 15 graus Celsius. Agora sim, Luiz, da Metsul e a meteorologia.
2: O sistema frontal permanece provocando instabilidade no estado nesta quinta-feira. Tempo com chuva na região de Restinga Seca, chove ao longo do dia. Teremos aí chuva forte em alguns momentos, até mesmo com trovoadas. O risco de temporal ele é restrito mais às áreas mais ao norte do estado, onde tem ar mais quente. Então, o risco de temporal para a região central é um risco baixo, mas tem risco de chuva forte, não é? Vamos ter aí a temperatura variando muito pouco. Nós temos mínima na região de Restinga Seca. Em estação meteorológica chegou a 13, 14 graus. As máximas não devem passar muito dos 15 graus, devem ficar na faixa dos 15, 16, as máximas de hoje. Amanhã, sexta-feira, temperatura pode cair um pouco, pode ter uma variação um pouco maior de temperatura. A condição de tempo para amanhã é melhor. O seguinte aspecto, nós vamos ter aí a instabilidade mais concentrada em áreas do norte e do leste do estado, mas já com fraca intensidade. Então, para amanhã, nós vamos ter até o sol aparecendo com nuvens na região central. Vão ocorrer períodos de maior nebulosidade, em que o céu fica nublado e encoberto, mas se tivermos alguma precipitação, é apenas um chuvisco, alguma garoa, nada mais do que isso. Temperatura diminui um pouco na madrugada, deve fazer, se hoje fez 13, 14, amanhã faz 12, 13 de temperatura mínima, a máxima já sobe mais. Se hoje vai aí a 15, 16, amanhã já chega a 17, 18 graus. No sábado, deveremos ter instabilidade, o dia começa com instabilidade, aliás, sábado vai ter também, perdão, eu estava me confundindo com o domingo, no sábado nós vamos ter também uma instabilidade fraca, muito possivelmente nós vamos ter aí sol conseguindo aparecer, mas vai ter muitas nuvens no céu ainda, então alguns momentos de maior nebulosidade podem trazer alguma precipitação fraca, passageira. Então para sexta e sábado a instabilidade é fraca, serão apenas alguns períodos de maior nebulosidade que podem trazer alguma precipitação fraca, até viria localizada com baixos acumulados aonde acontecer. Em algumas áreas talvez nem chegue a precipitar. Agora o domingo é que vai ter uma intensificação da instabilidade, especialmente entre a madrugada e manhã. Deve chover forte, né, com raios, trovoadas, com risco de temporal, mas da tarde para a noite o tempo vai melhorar. Por quê? Porque a instabilidade ela vai recuar para o sul. E aí nós teremos a entrada de ar mais aquecido, tanto é que no domingo as temperaturas vão ficar mais altas, as mínimas devem ficar numa faixa, as mínimas entre 16 e 18 graus na região de Restinga Seca e as máximas vão ultrapassar os 25, então veja que vai ter instabilidade forte entre a madrugada e manhã, mas depois da tarde vai ter aquecimento, inclusive da tarde para a noite vão ter aberturas aí bastante expressivas na região. As áreas mais ao norte, ali pro lado de Santa Maria, podem ter aí temperaturas mais altas. Restinga Seca deve estar na faixa aí dos entre 25 e 27 graus, talvez alguns pontos até com 28 graus no domingo à tarde. E um aquecimento ainda maior deve ser previsto para segunda-feira. Hoje eu não descartaria temperatura acima dos 30 graus na segunda-feira para a região de Restinga Seca.
1: Muito bem, Luiz Fernando Latigal, da Metsul, explanando aí, detalhando o comportamento do tempo para Restinga Seca e região. Meio-dia, 11 minutos. Hoje não temos aí para divulgar ocorrências de vulto, ocorrências policiais, mas temos o esporte.
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1: Informações esportivas com Francisco Bolzão, Chico.
3: Está programado para domingo em Formigueira a primeira caminhada internacional na natureza. Numa promoção domingo da Prefeitura Municipal de Formigueira, Emater e Universidade Federal de Santa Maria. Começa às 8 horas da manhã a saída, aproximadamente são 12 quilômetros de caminhada. Dupla Grenal se prepara para o final de semana. mais propriamente no domingo e também na segunda-feira, para os jogos do Campeonato Brasileiro. O Grêmio, no domingo, às 16h, enfrenta o Atlético Mineiro lá no interior de Minas Gerais, e o Inter, segunda-feira à noite, no estádio Beira Rio, contra o Remo. Está previsto para o final de semana, mesmo o tempo estando ainda chovendo e o gramado estando prejudicado, bastante molhado, mas está previsto ainda o início do Campeonato Municipal de Restinga Seca para sábado que vem. O Olaria e Baldemor Síria fazem o primeiro jogo da tarde e depois tem ADB e Móveis Rode. Campeonato Municipal de Bolão, tivemos a rodada nesta semana e foi a última da fase classificatória e foi nos planchões do Grupo de Bolão 1º de julho. Aliança Miguel ficou em primeiro lugar com 1.375 pinos, em segundo lugar o 15 de novembro de Vila Rosa, 1.364 pinos. Terceiro colocado, União da Várzea do Meio, 1.342. Quarto colocado, Tiatiro São Miguel, 1.336. Em quinto lugar, Esperança Nova Alta, 1.330. E em sexto, 1º de julho, com 1.325. A classificação, e que vão disputar a Série Ouro e também a Série Prata. Na decisão da Ouro, Aliança 16 pontos, o 15 de novembro com 14 e União também 14 pontos. Vão disputar a prata, Tiatiros de São Miguel com 8, 1º de julho e Esperança com 6 pontos na classificação.
1: Muito bem, Chico, Francisco Bolzan e o Esporte na Integração desse programa que vai ao ar de segunda a sexta-feira, a partir das 12 horas, a partir do meio-dia. Integrante da comissão organizadora do Festival Restinga Seca Encanto Estudantil, que ocorre no dia 21 de agosto, às 19 horas, no Centro de Eventos, e do Candeeiro da Canção Nativa de Restinga Seca, que ocorre no dia 22 de agosto, às 20 horas, no Salão Evangélico, participaram na manhã de hoje do programa Olho Vivo para destacar a fase municipal do evento, que ocorre então no dia 22 de agosto. Começamos com o Jaime Brum Carlos.
4: Nós da associação, a nossa associação de preservação cultural, numa reunião comentamos da hipótese, né, de nós retomarmos o festival estudantil. Aí então nós criamos agora esse primeiro Restinga Encanto Estudantil, e é um festival para alunos do município de Restinga Seca. Seria da idade de 16 anos até acima de 15, claro que divididos em idades. E graças a Deus nós tivemos uma aceitação bem razoável. Claro que o pessoal fica meio inseguro e não sabe como é que é, e dá trabalho, principalmente para os professores, para os menores, né? Então, mas mesmo assim nós tivemos 12 inscritos, era o número que nós queríamos. Se Sim. nós tivéssemos muitos inscritos, a gente teria que fazer uma seleção, porque tu não pode botar lá 20, 30 concorrentes, né? Então, assim, graças a Deus deu certinho, deu o número 12, que é um número bonito também, né? E então a gente tem nós, na modalidade de 6 a 8 anos, nós não tivemos inscritos. Os pequenininhos realmente requer já uma certa um convencimento maior, né? Mas então seria o infantil, aliás, o mirim, o pré. Mas no infantil nós temos, né, de 8 a 11 anos, nós temos 6 concorrentes. De 12 a 15 nós temos 2 e acima de 15 temos 4. Quando nós apresentamos o projeto, tanto de um festival quanto do outro, nós tivemos assim total e imediato apoio da Prefeitura Municipal. Haverá premiação para primeiro, segundo e terceiro lugares e troféus especiais para do quarto ao sexto lugar. Faremos a abertura na sexta-feira, com a participação da Escola Manuel Albino e do Instituto Alex Prochnow. O Candeeiro, a fase municipal, já fazia muito tempo também que não saía, e a gente então resolveu trazer de volta, separado do outro candeeiro, porque é muito envolvimento. E então, assim, a gente está trazendo esse candeeiro. Fizemos, abrimos a inscrição. Claro que o pessoal também, que eu digo assim, a gente está relançando uma semente para ver se ela se ela brota, porque ela brotou e depois não foi bem regada e acabou morrendo, certo? Então nós estamos agora pegando essa sementinha para tentar fazer com que ela rebrote e dê frutos. Então nós tivemos, ainda tivemos 20 músicas inscritas, para início assim vale a pena, das quais 10 foram classificadas, conforme as divulgadas, né?
1: Tá, o Jaime Brum Carlos, da Integração Olho Vivo, hoje pela manhã. Também participação, presença, Marcos Felim Reich.
5: Uma coisa que o Jaime frisa muito pra gente, incentivar o pessoal que tá vindo aí, né? Porque nós temos os nossos artistas restinguenses aqui, enfim, mas precisamos também que haja uma renovação, que venha, que o pessoal seja incentivado. E através desse festival, foi uma ótima ideia que o Jaime teve já de implantar agora e retomar, porque esse é o nosso objetivo, né? Que essas crianças venham, que mostrem o seu talento e que desenvolvam o seu talento para que o candeeiro siga vivo, para que a nossa cultura, a nossa arte em Restinga Seca siga viva. O nosso show de intervalo fica a cargo do nosso hoje grande artista aqui em Restinga, que também já foi aluno, foi meu aluno, inclusive, eu acho. Eu sei que eu chamo ele de professor hoje, que é o Álvaro Farias, né? Que hoje a gente tem orgulho de ver isso, justamente pelo mesmo motivo que o Jaime estava comentando, né? É um menino que começou com muito talento e aproveitou as oportunidades e hoje tá aí com uma carreira bonita e bastante trabalho. A gente vê a movimentação, o pessoal nos interpela na rua e como é que tá? Tá tudo certo? Já estamos ensaiando. Então é bom ouvir isso, é bom ver que o pessoal tá envolvido e com uma expectativa boa, né? Afinal de contas, é como o Jaime falou, é a vitrine e a partir daí esse pessoal vai se encontrar com outros músicos que fazem parte dos festivais a nível estadual e vão trocar experiência e isso vai trazer pra gente uma qualidade musical, cultural aí muito boa, muito grande. É importante a gente frisar que não é sempre que a gente tem a oportunidade de ver esses grandes nomes aí no palco, né? A gente tá com o Márcio aí, que muito premiado em todos os festivais no estado, o Cícero, o último vencedor do Candeeiro aí, e também o Zamberlan, também muito premiado por aí, pessoas que dispensam apresentação e a gente tem a oportunidade de ver eles no palco. Isso é ótimo, não é toda hora que a gente tem isso. E prestigiar os nossos conterrâneos também, né? Eu acho que nada melhor do que a gente poder apoiar a cultura do nosso local e torcer por eles, né? Isso que é o mais importante, a gente tá ali para apoiar. Então compareçam, vamos lá assistir, né? Logo mais esperamos que o grande candeeiro também aconteça e que eles possam estar participando e a gente tenha representantes lá. E fica esse recado aí, pessoal. Vai lá, faz seu chimarrão, compareça.
1: Palavras do Marcos Felim Reich, que juntamente com o Jaime Brum Carlos esteve concedendo entrevista hoje pela manhã ao programa Olho Vivo aqui na Rádio Integração 98.5 FM. Seguimos com a programação do meio-dia, quinta-feira, edição 2462, agora 12 horas 20 minutos.
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8: Seguimos com o programa de hoje, quinta-feira.

0: 13 de agosto. E a Associação Focinhos de Restinga Seca promoveu na noite de ontem no CTG Osvaquiano seu encontro com Bruna Moss, vereadora de Santa Cruz do Sul e defensora da causa animal. Reportagem da integração, Bruna Moss, de Santa Cruz do Sul.
1: É um prazer estar aqui em Restinga Seca apoiando, né, as gurias da Focinhos, que fazem um trabalho exemplar, né, que eu acredito muito nelas, confio no trabalho, né, que elas realizam aqui. E eu vim justamente falar sobre política pública, né, o quanto é importante a gente ter gestores municipais que entendam que quando a gente investe em causa animal, nunca é gasto público, é investimento em saúde pública. Cada animal com sarna, resgatado e tratado, são pessoas a menos na fila do posto de saúde. E a gente tem várias doenças zoonóticas aí, que os animais passam para as pessoas. Então, quanto menos animais nas ruas, quanto mais animais castrados, albergados, menos a gente gasta com a saúde das pessoas. Então, eu vim falar sobre isso. Eu sou muito focada no meu trabalho, né? 3 mandatos da causa animal, depois secretária municipal de bem-estar animal. Santa Cruz do Sul, a gente tem aí hoje a case de sucesso para o estado, que me orgulha muito, porque a gente teve, né, 3 legislaturas atuando sobre isso e conscientizando a população e os gestores, né, sobre isso. Tanto que passou 3 prefeitos, né, através, junto com as minhas legislaturas, e os 3 apoiaram e fomentaram nessas políticas públicas. Sempre digo, né, Santa Cruz também tinha pouco recurso, né? Comecei em 2012, quando eu concorri a vereadora pela primeira vez, não me elegi, fiz um treino de 80 ou 90 votos, né? Mas isso me abriu portas para, na época, trabalhar no CCZ, antigo CCZ, que era ligado à Secretaria de Saúde, não era um canil de bem-estar animal. Então, infelizmente, naquela época não tinha prática de bem-estar animal, não tinha código de bem-estar animal, não tinha legislação municipal, não tinha nenhum tipo de política, a não ser o resgate de animais que poderiam vir trazer problemas à saúde dos humanos. Então, muitos eram eutanasiados, né? Não tinha feira de adoção, não tinha divulgação de animais. Então, eu vi uma realidade muito triste para quem ama animais. E aí que comecei o meu ativismo, né? E eu acabei entendendo por que Deus fecha uma porta. Eu não fui eleita vereadora, que eu precisava passar por essa experiência dentro de um CCZ e ver o que tinha que mudar de política pública no município. E isso me tornou, né, 3 vezes vereadora de lá. E, enfim, hoje nós temos centro de bem-estar animal, convênio gratuito no hospital veterinário, a gente tem delegacia dos animais, a gente tem castrapet, atendimento em 24 horas. Tudo isso porque lá Santa Cruz, né, entende, e os gestores entendem que investir em casa animal, tu tá investindo automaticamente na saúde pública do município.
0: Tá, então a vereadora santacruzense Bruna Moss. Miriam Pinho, integrante da diretoria da Focinhos de Restinga Seca.
2: A gente agradece a Bruna Maus por ter se deslocado lá de Santa Cruz, ela que é referência na causa animal lá, né? A ter vindo aqui falar para a gente, para os nossos que quase não compareceram, mas tudo bem, né? A gente é muito grata a ela por isso, e é muito importante, né? Porque a gente quer elucidar para as pessoas que vida, os animais, toda a vida importa, né? E, tipo assim, é que é uma conscientização para as pessoas sobre a causa animal, que é um dever do município, né? Não só dos protetores ou de ONGs. A gente espera que as pessoas se comprometam a fazer a sua parte. E a gente precisa de mais punições, sabe? Severas. A gente precisa de prisões, porque tem pessoas que não têm limite com maus tratos. Então, assim, a gente espera que realmente seja feito a parte da prefeitura em fiscalizar, né, os maus tratos, que isso tem muito. E nós vivemos o nosso eterno enxugar gelo, que não tem fim. E é muitos animais largados, são muitos bichinhos que entram nos cios, os familiares, os donos largam, né? E a gente fica, a gente quer ajudar todo mundo, mas não tem como, impossível. Nós estamos lotados, né? Tanto na minha casa como no abrigo, e tem brigas, e a gente não pode ficar resgatando muitos animais, porque onde é que a gente vai botar?
0: Tá, então a Miriam Pinho, integrante da diretoria da Focinhos de Restinga Seca, quando da visita, né, desta legisladora de Santa Cruz do Sul, a Bruna Moss, ontem à noite no CTG Os Vaqueiros.
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0: Da Controinicial Restinga Seca, Henrique Saldanha.
4: cotações para o dia de hoje. Arroz tipo 1, rendimento 62 por 8, R$70. Arroz tipo 2, rendimento 62 por 8, R$65,30. Soja, preço do dia para vendas até o meio-dia, R$124,50. Eram essas informações para hoje. Um grande abraço a todos.
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0: Meio-dia, 32 minutos.
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0: 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Banrisul apresenta a Orquestra Jovem Recanto Maestro, Turnê RS, segunda edição. Mais de 60 jovens músicos levam a emoção da música sinfônica com apresentações gratuitas. Nesse dia 14 de agosto, às 19 horas, na Igreja Matriz São João Batista e São João do Polesne. E no dia 16, 19 horas, Catedral Metropolitana de Santa Maria. Venha viver noites especiais de música, cultura e emoção. Orquestra Jovem Recanto Maestro, música que transforma vidas. 126ª Festa em Honra São Roque Padroeiro de Faxinal Soturno. Programação. A partir do dia 5 de agosto, iniciaram os festejos. E é retomado nesta sexta-feira, dia 14, 19 horas. Com missa e após quermesse. No dia 15, sábado, 19 horas, missa da Igreja Matriz. Dia 16, domingo, 10 horas, missa festiva, com transmissão da Rádio Integração. Meio-dia, almoço. No salão paroquial, cardápio, sopa de aioline, risoto, bife milanesa, churrasco, galeto, maionese, salada verde, pão e cucas. Valor adulto, R$60 e crianças de 6 a 12 anos pagam 30. 14 horas, quermesse no auditório São Roque, com o show do grupo Lobo Sanfona e Banda. Adquira sua ficha para almoço pelo WhatsApp 55996964718. Festa em honra São Roque Padroeiro de Faxinal Soturno, de 14 a 16 de agosto. O CTG Laços de Amizade de Vila Rosa convida para o almoço e bingo em comemoração aos 35 anos do CTG, a realizar-se domingo, dia 16 de agosto, em sua sede social. 11h30, almoço. Cardápio, galeto, lasanha, arroz, cucas e saladas diversas. 13h30, início do bingo. Da primeira à terceira rodada, prêmio de R$100. Quarta rodada, R$150. Quinta rodada, R$200. Almoço com direito a uma cartela para o bingo ao valor de R$50. Também haverá sorteio de vários brindes entre as rodadas. Não percam, é domingo, dia 16 de agosto, almoço e bingo em homenagem ao aniversário de 35 anos do CTG Laços da Amizade de Vila Rosa. A Associação Esportiva Transvendentes convida você e sua família para o 40º Jantar Italiano, sábado, dia 15 de agosto, às 20 horas, em Transvendas de Singa Seca. Cardápio, sopa de aioline, pão, salame, queijo, fortaia, galeto, polenta, salada verde e bife de sobremesas. Valor adulto R$70 e crianças de 7 a 12 anos R$35. Após o jantar, baile animado pelo musical Paraíso. Prestigie o 40º Jantar Italiano da Associação Esportiva Três Vendense, sábado 15 de agosto, em Três Vendas. A coordenação da comunidade São Roque de Colônia Diniz, em Restinga Seca, convida a todos para a festa em honra ao seu padroeiro. Domingo, dia 16 de agosto, programação 10 horas, missa festiva, meio-dia, almoço com churrasco, galeto, maionese, risoto, cucas e saladas diversas, ao valor de R$50. Pagamento somente em dinheiro. À tarde, sortida Copa e animação de Gustavo Rosa. Participe da festa da comunidade São Roque em Colônia Diniz, domingo, dia 16 de agosto. O grupo da terceira idade Cabelo de Prata de São Miguel dos Carvalhos convida todos para o seu tradicional baile, que será realizado domingo, dia 16 de agosto, a partir das 13h30, no ginásio da Escola Manuel Albino Carvalho. Animação da banda Rota Musical. Ingresso a R$20. Durante o baile, haverá sortida copa com doces e salgados. Desde já, o grupo da terceira idade Cabelo de Prata agradece a presença de todos. Confirme presença no seu grupo com a Gláucia pelo fone 559-9689-4395. Meio-dia, 37 minutos e meio, Rádio Integração e a hora dos avisos e comunicados.
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0: 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Programa que vai ao ar de segunda a sexta-feira, a partir do meio-dia, com informações, notícias, fatos, acontecimentos de Restinga Seca e região. Na sequência, o informativo e Mater de Restinga Seca.
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7: Estamos iniciando o programa informativo da Imater e hoje o programa será apresentado por mim, Mariane Menegon, extensionista rural social. Este mês é o mês de conscientização pelo fim da violência contra a mulher. A campanha do Agosto Lilás ocorre anualmente em todas as regiões do Brasil, como forma de proteção à mulher, destinado à conscientização para o fim da violência contra a mulher. Neste mês de agosto, a Lei Maria da Penha, ela completa 20 anos. Uma lei aclamada internacionalmente por seu eixo de atuação assistencialista e preventivo, mas que ainda encontra desafios para sua implementação efetiva. Apesar da existência da Lei Maria da Penha, as estatísticas de violência contra a mulher, em especial a violência doméstica, continuam a crescer anualmente em números assustadores. Os registros de violência doméstica evidenciam que o feminicídio representa a etapa final de um ciclo contínuo de agressões. Para cada feminicídio registrado, o país contabilizou aproximadamente 502 ameaças, 182 agressões físicas, 84 descumprimentos de medidas protetivas de urgência, 79 casos de registro de violência psicológica e quase 3 tentativas de feminicídio, mostrando, desta forma, a importância de intervenção precoce para interromper a escalada da violência contra a mulher. A violência contra a mulher, ela acontece em ciclo. Apesar da violência doméstica ter várias faces e especificidades, o que se identifica é que as agressões cometidas num contexto conjugal, elas ocorrem dentro de um ciclo que é constantemente repetido. A fase 1, que é o aumento da tensão, onde há ofensas, humilhações, destruição de objetos da casa. A vítima sente-se responsável pelas discussões e justifica o comportamento violento, como cansaço, desemprego, alcoolismo e entre outros. A fase 2 é a fase da explosão. Atitudes do agressor: comete agressão física e verbais, fica descontrolado, desconta raiva em pessoas e animais da casa. A cada novo ciclo, as agressões se intensificam. A vítima acredita. Na fase 3, que é a lua de mel, o agressor diz que se arrepende, promete mudar o comportamento, temporariamente fica mais carinhoso, atencioso. A vítima acredita na mudança do comportamento, achando que a violência não irá se repetir até voltar para a primeira fase. A violência contra a mulher não começa no primeiro tapa e nem termina quando a agressão física cessa. Ela se manifesta por meio do controle, da humilhação, da perseguição, das ameaças, da violência psicológica, patrimonial, sexual e, em sua forma mais cruel, pode atingir filhos e familiares por meio da violência vicária. Enfrentar essa realidade é um compromisso de toda a sociedade. Cada denúncia acolhida, cada vítima protegida, cada agressor responsabilizado e cada ação educativa representa um passo na construção de uma cultura baseada no respeito, na igualdade e na não violência. Não se cale diante dos sinais. Ouvir, acolher, orientar e encaminhar também são formas de proteger vidas.
0: Tá aí a Mariane Meregon, informativo e mater de Restinga Seca. Agora faltam 16 minutos para as 13 horas. O Marcelo Tomás, engenheiro agrônomo e gerente da unidade Cotricel de Restinga Seca, participou da manhã de hoje do programa Olho Vivo, quando falou sobre, entre outros assuntos, o quarto seminário da pecuária realizada ontem em São Cepé.
8: Ontem foi um momento bem especial para a Cotricel. Realizamos a quarta edição do seminário da pecuária, que a gente veio aqui dias atrás convidar, e tivemos a presença significativa aí do pessoal da Restinga. E a pecuária está passando por um momento importante, um momento bom, né? E a participação lá ontem foi bem significativa, né? Mais de 200 associados participaram do evento lá, total de pessoas lá, provavelmente entre pessoal de apoio, pessoal das palestras e tudo mais, chegando perto aí de quase 300 pessoas, né? E uma presença significativa dos interessados, que são os produtores, né? Então isso reforça essa parceria da Cotricel e o setor pecuário, né? E a gente aproveita para deixar um chasque aí, todo mundo que foi lá também já ficou plenamente convidado para ano que vem, né? Para uma quinta edição, para a gente fazer um evento ainda maior, né? Um evento que vem se consolidando, começou pequenininho e vem se consolidando, e a cada ano ele vem sendo maior, né? E a pecuária passando por esse momento importante, e o nível de palestras também que teve lá, eu fiquei encantado. Todas as pessoas que tiveram lá, os 200 interessados que assinaram a presença lá, não desfocaram nem um minuto, né? Todo mundo prestando atenção, né? Começou lá pelas 9h30 e foi terminar 12h15 com o almoço. E ninguém se desprendeu, ninguém, todo mundo interessado, todo mundo participando, porque o nível de palestra era muito bom.
0: Da engenheiro agrônomo, gerente de Cotricel Restinga Seca, Marcelo Tomasi, falando sobre o seminário da pecuária. Também temos a programação do Dia de Cooperar, que é o dia C, que ocorre em Restinga Seca.
8: Do dia 10 até o dia 29 de agosto, quem está nos ouvindo aí em casa, né, não somente associados, mas também amigos, clientes da nossa loja agropecuária, clientes do nosso supermercado Cotricel, vamos se engajar nessa campanha de doação que a gente tá organizando, sabe? Nós estamos focados esse ano em ajudar o pessoal da creche lá da Gente Inocente e também a APAE. Então, todos os donativos aí que a gente arrecadar, em especial, a gente entrou em contato com essas entidades, porque as entidades essas, elas ganham algumas ajudas, mas sempre algumas coisas que faltam, né? Então, a gente entrou em contato com a APAE e entrou em contato com a creche para ver qual é que seria o foco principal. E aí a gente detectou que os principais mesmo é produtos de limpeza e alimentos. Então, a gente dá um foco mais especial aí. Os pontos de coleta são no supermercado Cotricel e no escritório da Cotricel, que a pessoa pode levar as doações. E pode levar tudo que for possível, tudo que quiser, mas a gente identificou aí a necessidade dessas entidades em cima de produtos de limpeza e de alimentos. Então, cada um que fizer essa doação vai ser beneficiário, a APAE e a creche Gente Inocente. Cada um que fizer essa doação vai ganhar um número, tá? Vai ganhar um número que para essa pessoa que colaborou também poder concorrer a um brinde, né? Porque é especial, é interessante que as pessoas participem da campanha, então a gente também vai dar um brinde, vai sortear um brinde aí a todo esse pessoal que colaborar. Além disso, além dessa campanha de arrecadação para doação para essas duas entidades, a APAE e creche, o nosso colega Juan, formado em gestão de cooperativas também, o nosso colega Juan vai fazer uma palestra no colégio Francisco Manuel, vai fazer uma palestra lá para a comunidade escolar para falar sobre os princípios do cooperativismo, o que é uma cooperativa, o que move uma cooperativa, como é um mês todo dedicado à cooperação. Então se faz interessante aí também falar para a comunidade também como é que funciona uma cooperativa, quais são os princípios, os objetivos de uma cooperativa, para que esses jovens aí que estão aí nos colégios, né, possam ter esse contato, ter essa visão, né, já desde de agora, e saber para ser um futuro cooperado aí do Sicredi, da Cotricel ou de qualquer outra cooperativa. O objetivo é esse, né? Formar cidadãos conscientes e cooperados. E também, além de tudo isso aí, né, teve a possibilidade e nós vamos participar, então, em conjunto, de um auxílio de uma construção de uma horta solidária lá para o pessoal da Edivaldo Hoffman, né? Vai ter outras entidades que vão estar ajudando na construção dessa horta e a gente vai entrar lá também com um pequeno apoio lá de substrato e também algum outro material que o pessoal da Edivaldo estiver precisando. Então a gente vai estar auxiliando também mão de obra, de repente, nessa horta solidária do pessoal da Edivaldo, que é um projeto que eles tinham também ao longo desse ano e que o colega Fabiano, né, entrou em contato com o pessoal lá, e a gente vai estar colaborando também na construção dessa horta solidária da Edivaldo Off. Todos esses eventos aí então fazem parte desse dia C, dessa campanha do dia C, que, repito, vai do dia 10 ao dia 29.
0: É o gerente da Cotricel, engenheiro agrônomo Marcelo Tomasi. Seguimos com o programa de hoje, agora são 12 horas e 50 minutos. O Daniel Toneto, advogado, professor e escritor, lançou na última terça-feira, durante a 53ª feira, do livro de Santa Maria, o livro A Cor que Nos Separa, Origens, com a participação de Oscar Calesso. Reportagem da integração, Daniel Toneto.
9: O trabalho foi divulgado e vem pessoas aqui pela força da imprensa, pela força de vocês, então sabe que eu sou eternamente grato por tudo que fizeram por mim. Muito obrigado por tudo. A Cor que Nos Separa, A Origem, né? um livro que eu mais estudei, mais trabalhei, conto com a ajuda aqui do Dr. Oscar Carlesso, ele que fez o prefácio do livro, que deu ideias maravilhosas. e foi de uma grande ajuda. O doutor Oscar é uma das pessoas que mais sabe sobre a imigração italiana, ele me ajudou muito no livro, e o livro vai ter crime, vai ter júri, mas acima de tudo vai ter o poder da superação. Terra que eu amo, terra que eu vivo, e fiquei muito feliz ao saber que eu seria patrono. Eu fui o patrono de São Sepé também, que é a minha terra natal, que é a terra que eu amo, e isso é uma alegria muito grande para o escritor. Esse é o 10º livro. E aí eu vivo da advocacia, claro que a escrita é um hobby, algo que eu gosto muito, e a docência, eu sou professor há 21 anos e quero continuar por muito tempo dando aula.
0: Doutor Daniel Toledo, agora Oscar Carlisso.
10: Prazer estar aqui prestigiando o Dr. Daniel Toledo, ele que me convidou para fazer esse prefácio dessa brilhante obra em que a gente retrata um pouco da imigração italiana no Rio Grande do Sul. A Cor Que Não Separa tem uma relação entre os negros que foram escravizados, né, africanos, e que depois também os italianos vieram com a mesma ideia de colonizar aqui no Brasil, né, de servir à agricultura, porque o Brasil estava enfrentando uma grande crise, né, e na Itália também. E nessa época, então, o Império Brasileiro mandou buscar uns imigrantes para que viessem trabalhar no lugar dos escravos. A sua origem é Severo Martins, em Deberso, das raízes da Itália. Sempre a gente trouxe conhecimento, né, pelas raízes da Quarta Colônia, né? Então eu sempre estudei a imigração italiana e sou um apaixonado pelo sangue, né, do nosso DNA da Itália.
0: Então, Oscar Carlisso, o lançamento do livro em Santa Maria, A Cor Que Não Separa, Origens. Edição de hoje do programa, Meio Dia na Integração, é 2462. Na Central Técnica, Rafael Rosa e Léo Fontana. Edições de Norton Ávila, reportagens, integração, equipe de rádio e apresentação de Luiz Carlos Martini. Programação segue na 98.5 FM, segunda edição do Integração Informa. E após, correspondente Rádio Guaíba.

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1: De 24 a 30 de agosto, a Associação de Pais e Amigos dos Excepcionais, a APAE de Restinga Seca, promoverá as atividades da Semana Nacional da Pessoa com Deficiência Intelectual e Múltipla. A programação conta com a Caminhada da Inclusão, no dia 24, às 2 horas da tarde, com saída da sede da APAE. No dia 25 de agosto, ocorrerá o Café com Empresários, um momento de diálogo sobre inclusão e empregabilidade. No dia 26, a 1 hora da tarde, será realizado no Centro de Eventos o Festival Paralímpico, com diversas atividades esportivas. E por fim, no dia 30 de agosto, ocorrerá o Almoço Show, com a participação musical do cantor Dé e Banda, junto ao CTG Os Vaquianos. O município de Silveira Martins recebeu na noite de ontem a segunda edição da turnê RS da Orquestra Jovem Recanto Maestro. A apresentação ocorreu na paróquia Santo Antônio de Pádua e reuniu comunidade e estudantes em uma noite dedicada à música. O programa contou com As Quatro Estações e também Concerto para Quatro Violinos de Antônio Vivaldi, com os solistas Elton, Hendrick, Eric e também Isabelle, sob regência do maestro Antônio Carlos Borges Cunha. A apresentação teve também a presença dos alunos do segundo ao quinto ano da Escola Municipal de Ensino Fundamental João Frederico Savenhago, que acompanharam de perto o trabalho dos jovens músicos. A Orquestra Jovem Recanto Maestro, sediada junto ao Recanto Maestro em Restinga Seca, atua na formação musical e humana de crianças e jovens, utilizando a música como ferramenta para desenvolver disciplina, convivência, responsabilidade e o protagonismo. O Centro de Referência Especializado de Assistência Social, o CREAS de Faxinal do Soturno, promoveu uma roda de conversa com a temática Além das Marcas Visíveis, os impactos psicológicos da violência e a construção de relacionamentos saudáveis, alusiva à campanha Agosto Lilás, mês de conscientização e enfrentamento à violência contra a mulher. Conduzido pela psicóloga Liliane Vestena, o encontro proporcionou um espaço de diálogo e reflexão sobre as diferentes formas de violência, os impactos psicológicos e os caminhos disponíveis para que as mulheres possam buscar orientação, proteção e apoio no município faxinalense. A atividade também promoveu um debate sobre a importância da construção e do fortalecimento da rede de apoio, destacando o papel da informação, do acolhimento e da união da comunidade no enfrentamento à violência e na promoção de relacionamentos mais saudáveis e respeitosos. Estão abertas as inscrições para cursos de qualificação em Ivorá, ofertados pelo Centro de Referência de Assistência Social, o CRAS, em parceria com o Serviço Nacional de Aprendizagem Rural, o SENAR. A população ivorense pode se inscrever em dois cursos: material reciclável, com aulas entre os dias 24 e 27 de agosto, e o de eletricista rural, com atividades nos dias 31 de agosto, 1º e 2 de setembro. As inscrições são realizadas gratuitamente na sede do CRAS de Ivorá. Ocorre hoje em Paraíso do Sul, iniciando logo mais às 7 horas da noite, na Câmara de Vereadores, o workshop gratuito Inteligência Artificial para Negócios, promovido pelo SEBRAE e Prefeitura de Paraíso do Sul. A capacitação abordará de forma prática a criação de assistentes virtuais com o chat GPT e a aplicação da inteligência artificial na rotina profissional, auxiliando na modernização de processos, no aumento da produtividade e na produção de conteúdos, além da organização de documentos e planejamento estratégicos. O evento é gratuito. Pela Rádio Integração, a segunda edição de hoje do Integração Informa. Uma boa tarde a todos.
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0: 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Luiz Tosca. Confira nesta edição.
4: Senador Flávio Bolsonaro é impedido de registrar candidatura à presidência no TSE em razão de suposto ataque hacker. Advogado Nelson Williams é alvo da Polícia Federal suspeito de lavar dinheiro para bets. Polícia prende 11 torcedores do Inter por tentativa de homicídio contra a gremista. Suspeita de bomba mobiliza a brigada militar e isola a rua no centro de Porto Alegre. Esse é o correspondente Guaíba, editado pelo jornalista Luiz Tosca. Uma ameaça de bomba mobilizou a brigada militar no final da manhã desta quinta-feira em Porto Alegre. Um trecho da rua Riachuelo foi isolado depois que uma mochila foi deixada no local. As autoridades suspeitam que o objeto possa conter um artefato explosivo. A área em frente ao Hotel Master Premium foi isolada para evitar a aproximação e a passagem de pessoas. A Polícia Civil Gaúcha prendeu hoje duas pessoas em meio à Operação Cripto Abate, contra uma organização investigada por aplicar golpe financeiro e lavar dinheiro por meio de empresas, contas bancárias e criptoativos. A ação cumpriu 90 ordens judiciais no Rio Grande do Sul, Santa Catarina e São Paulo. A investigação começou após uma aposentada de 70 anos, moradora de Porto Alegre, relatar um prejuízo superior a 37 milhões de reais em uma suposta plataforma de investimentos. Entre os alvos dos investigadores estão três proprietários de instituições financeiras que atuam na conversão de moeda para criptoativos, dois estrangeiros e a gerente de uma instituição financeira suspeita de facilitar a abertura de contas usadas pelo grupo. A Polícia Civil não divulgou os nomes dos investigados. E a Polícia Civil prendeu nesta quinta-feira 11 torcedores do Internacional suspeitos de envolvimento na tentativa de homicídio de um torcedor do Grêmio, de 28 anos, que ficou 21 dias em coma e ainda sofre com sequelas. O crime ocorreu em 8 de março, na manhã do final do Campeonato Gaúcho, em um Grenal no bairro Costa e Silva, na zona norte de Porto Alegre. A Operação Lance Final identificou 17 torcedores do Internacional como suspeitos de ocorrência, de envolvimento na ocorrência. Desses, 11 eram alvo de mandados de prisão pela tentativa de homicídio. Os investigadores disseram que os outros 6 colorados identificados não tiveram participação relevante na tentativa de homicídio, mas foram alvo de alguns mandados de busca e apreensão cumpridos nesta quinta-feira em Porto Alegre, Canoas, Alvorada, Viamão e Cachoeirinha.
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5: Na capital, a informação em destaque para o motorista é na CIS Brasil, para quem vem do centro sentido Zona Norte, especialmente para quem está próximo a João Vallig. A partir desse trecho, diversos pontos com movimento mais intenso, principalmente próximo ao Terminal Triângulo. Fica o alerta para os motoristas. Ainda sobre a CIS Brasil, para quem vem da região metropolitana, pela CIS Brasil, o cruzamento da CIS Brasil com o Sertório tem movimento intenso e também vale a atenção dos motoristas. 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
6: O presidente da Confederação Nacional de Agricultores Familiares e Empreendedores Familiares Rurais, a CONAFER, Carlos Roberto Ferreira Lopes, foi preso na manhã desta quarta-feira. A negociação para que ele se entregasse foi conduzida nos últimos dias com seus advogados e que há expectativa de que ele faça uma colaboração premiada, o que tenderia a atingir figuras do Centrão. Isso porque a CONAFER é considerada a entidade com elo com deputados e senadores do grupo com um papel central nas investigações das fraudes do INSS. E o advogado Nelson Williams é o alvo de uma operação da Polícia Federal que investiga um esquema de evasão de divisas e lavagem de dinheiro proveniente de apostas esportivas por meio de bets. Williams é suspeito de lavar dinheiro do esquema envolvendo empresas ligadas a PixBet. A PF cumpre hoje 17 mandados de busca e apreensão em 5 estados. Além das buscas, a justiça autorizou o sequestro de bens no valor de até R$1 bilhão. Williams ganhou projeção ao expor rotina de luxo ao fazer do próprio nome uma marca nas redes sociais. Com mais de 1.400.000 seguidores no Instagram, ele posta fotos de carros de luxo, jatinhos e helicópteros, além de festas e encontros com empresários e políticos. O advogado também ficou conhecido por atuar em casos de grande repercussão, como a disputa pela herança de Gugu Liberato. Representante de Williams afirma que a relação entre o escritório dele e a PixBet é estritamente profissional e decorre da prestação de serviços de advocacia. Essa é a segunda operação na qual Williams é alvo em menos de um mês. No dia 15 de julho, o escritório do advogado entrou na mira do Ministério Público de São Paulo em uma investigação sobre fraudes fiscais que somariam R$3,8 bilhões na Secretaria da Fazenda do Estado de São Paulo.
0: Previsão do tempo.
7: A tarde desta quinta-feira seguirá com tempo chuvoso devido à presença de uma frente fria, sobretudo em áreas do centro e norte do território gaúcho. Na fronteira com o Uruguai ocorrem melhorias e até não se descarta algumas aberturas de sol, mas as nuvens predominam. Para amanhã, a previsão é de o tempo firmar em grande parte da metade sul e oeste com temperatura amena, na divisa com Santa Catarina, risco de chuva forte. Da Metsu Meteorologia, Stel Cias.
6: Em Porto Alegre, tempo nublado, agora na Rua Caldas Júnior, 16 graus. O senador Flávio Bolsonaro, candidato à presidência da República pelo PL, postou hoje fotos de seus diplomas em uma rede social após ser alvo de críticas por conta de um erro em seu currículo publicado nas páginas do Senado Federal e da Assembleia Legislativa do Rio de Janeiro. Os sites afirmavam que ele possuía pós-graduação em Ciências Políticas pela Universidade Federal do Rio, afirmação que foi desmentida pela universidade. Depois disso, assessores de campanha disseram que o caso ocorreu por erros ou equívocos, possivelmente extraído de páginas como a Wikipedia. Flávio colocou uma foto do diploma de advogado pela Universidade Cândido Mendes, o diploma de especialista em políticas públicas pela Escola de Políticas Públicas e Governo e o certificado de MBA em Empreendedorismo e Desenvolvimento de Novos Negócios pela Fundação Getúlio Vargas, mas nenhum documento que provasse a pós-graduação indicada no currículo. Hoje, o senador foi impedido de registrar sua candidatura depois que a equipe de campanha identificou que ele consta no sistema do Tribunal Superior Eleitoral como filiado ao partido Missão. A campanha já acionou o TSE para restabelecer a filiação de Flávio ao PL e permitir a conclusão do registro da candidatura. Flávio ainda não oficializou ao TSE a sua candidatura à presidência e a mudança na filiação partidária pode atrapalhar esse processo. A inconsistência foi descoberta pela equipe jurídica na manhã desta quinta-feira, ao retomar o processo de registro da candidatura. Os advogados haviam indicado a inserção dos dados no sistema da Justiça Eleitoral ontem, quando Flávio ainda constava como filiado ao PL. Conforme assessores, a filiação de Flávio ao Missão foi registrada no sistema no fim da noite passada. Agora, a prioridade da equipe jurídica é restabelecer a filiação ao PL para conseguir apresentar o pedido de registro. O prazo termina na sexta-feira. A equipe também vai acionar a Polícia Federal para investigar o episódio. A suspeita é de que tenha ocorrido um ataque hacker. Ouça a terceira edição do Correspondente Guaíba, 6 horas e 50 minutos.
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Agora, 13 horas e 16 minutos. Olá, olá, boa tarde. Boa tarde para você ligado na Rádio Integração de Restinga Seca. Estamos iniciando mais um programa Show da Tarde. Nesta quinta-feira, dia 13 de agosto. Vamos juntos a partir de agora no ritmo legal da boa música aqui da sua Rádio Integração. Participe com a gente, mande seu recado pelo 55-3261-1270. Esse é o número do WhatsApp, o número pelo qual você vai participar da nossa programação. 55-3261-1270. Até as 15 horas tem o Show da Tarde, depois, a partir das 15, né, tem o programa Variedades, que traz para você apenas as músicas que marcaram época. A tardinha tem o Viajando e muito mais para você. 13 com 17, fique com a gente no ar nos 98.5 Show da Tarde. Banda Destaque Nacional.

Em Restinga Seca, o tempo é nublado, parou de chover, né? O tempo firmou, porém, segue nublado e a temperatura é de 16 graus aqui na Rua Augusto Rossi. E vamos juntos no ritmo da boa música e a sua participação aqui na integração. Manda teu recadinho, 55-3261-1270.

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Agora 13 horas e 25 minutos.

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Olha, aí tem um pedido aqui no programa da Fernanda Souza, aqui de Restinga Seca. Olha aí, ela quer ouvir o General Bass no programa. Um abraço, Fernanda, tá aí a música.

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2: 13:30.
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0: Continue com a gente, mande seu recado aqui na Integração 98.5, hoje dia 13 de agosto. Continue com a gente, obrigado pela sua parceria, o ritmo legal da sua quinta-feira. Participe com a gente, mande seu recado pelo 5532611270. Você que nos leva de carona nas estradas, aí pela 287, a 392, obrigado pela sua sintonia, ou outras rodovias da nossa região, obrigado pela sua parceria. 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É o ritmo bom da sua quinta-feira, 13 de agosto. 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
0: 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Volare Quarta Colônia, o mundo mais perto de você. 20 minutos para as duas, integração no seu rádio. Olha aí o recado especial no programa.

Olha, tem a homenagem da Dina Tereza, aqui de Restinga Seca, que está homenageando a sua neta, a Jéssica Dias Lau. Ela que completa hoje seus 30 anos, né? 30 aninhos. Recebe a homenagem da vó Dina, a mãe Ana Paula, também a tia Patrícia, os seus filhos e também de todos os seus familiares, desejando muita saúde, muitos anos de vida para Jéssica Dias Lau. Ela que é a neta aí da Dina Tereza, Dina em especial, que puxa essa homenagem para ela. E a música do JM aqui no programa. Também tem o recado, boa tarde, Mike. Eu toco Adson e Alana, colonão, é o Cristiano Gomes de Paraíso do Sul, fazendo um rejunte no agudo com o colega Mini. Às vezes me dá uma saudade imensa da lavoura, mas aí lembro que tem que colocar o pé no barro com esse frio e a saudade passa. É, não é tão simples a vida assim, né? No campo, olha que o trabalho é puxado. Obrigado pela companhia dos nossos amigos das lavouras aí, né? Então agora ele mudou de ramo, agora ele tá na construção civil, que também é um trabalho muito puxado, exige bastante, né? Mas a lavoura ainda é mais, né? Mandou o recado aqui o Cristiano Gomes. Um abraço, Cristiano, vamos ter Adson e Alana. 18 minutos para as duas, integração.

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4: Agora 7 minutos faltando para as 14h. 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O programa Show da Tarde segue com você.
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4: 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É a 98.5 FM no seu rádio, 6 minutinhos faltando para as duas. Lembrando que neste final de semana, sábado agora dia 15, tem o Jantar Italiano em sua 40ª edição da Associação Esportiva Três Vendenses, será às 20 horas. E o cardápio, sopa de aioline, pão, salame, queijo, fortaia, galeto, polenta, salada verde e buffet de sobremesas. Ao valor adulto R$ 70,00, crianças de 7 a 12 anos R$ 35,00. Após o jantar, baile animado pelo musical Paraíso. É o 40º Jantar Italiano da Associação Esportiva Três Vendense. É sábado agora, dia 15 de agosto. 5 minutos para as duas, já tem Guaíba Notícias. Boa tarde, Romário de Pelegrim. O Romário de Pelegrim é lá do Pasto da Capivara, não é, Romário? Uma ótima tarde para ti. Obrigado pela tua sintonia. Todos nossos amigos aí do Pasto da Capivara e o povo lá da Geração de Ferro. Também tem um recado no programa. Um abraço para amiga Marli Trapp, ela e o seu amor, o Gilson, sempre trabalhando. Esses dois não param. E agora ela tá com massa caseira pré-cozida sem glúten, que é feita com farinha de arroz. Impecável, né? Uma delícia. O sabor é praticamente igual, só que é mais fácil, né? Para quem tem problema com glúten, poder saborear uma boa massa caseira, né? Com farinha de arroz. Ela dá mais trabalho, como o glúten é o que ajuda, né? A unir tudo e, claro, dar um pouquinho mais de serviço para produzir aí, mas fica uma delícia. Legal, né? Tá aí então, massa caseira pré-cozida sem glúten, com farinha de arroz. Que joia, né? Especial pessoal que tem, que é celíaco, né? Tem o problema aí do glúten, podem então saborear uma boa massa caseira. Exatamente, quem tem doença celíaca, né? O celíaco, ele pode saborear sem problema, né? Não tem o glúten. Maravilha, que coisa boa, iniciativa legal, hein? Um abraço pra Marli, ela que faz as suas... O anholine, o mocotó e também a massa caseira, atendendo aí toda a nossa região com as suas encomendas. Um abraço, Marli. Agora 3 minutos para as duas, a Bruna Oliveira de Santa Maria, ela já está se preparando, ela disse que hoje ela vai fazer um bolo frito para o café da tarde, né? Que coisa boa! Mas por enquanto ela quer ouvir a música do Amado Batista, para mexer com as emoções, pensando em você, Amado Batista, cantando. Essa é a integração, continue com a gente, Show da Tarde, no seu rádio.
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1: 2 horas em Porto Alegre, 16 graus. A intervenção de manutenção do vão móvel da ponte do Guaíba já foi concluída e os içamentos foram retomados, informou a Via Sul. Os trabalhos começaram na segunda-feira passada. Conforme a concessionária responsável pela ponte, os serviços tiveram caráter preventivo e complementam as manutenções rotineiras realizadas regularmente no equipamento. BOP detona artefato suspeito encontrado no Centro Histórico de Porto Alegre, Marcel Orovitz.
2: Uma equipe do Batalhão de Operações Policiais Especiais fez a detonação de um artefato suspeito no início da tarde desta quinta-feira na rua Riachuelo. De acordo com a Brigada Militar, o objeto era uma mochila contendo apenas papéis e carregadores de celular em seu interior. Não é descartado que um morador de rua tenha deixado o item no local. O trânsito na via ficou bloqueado por aproximadamente 3 horas, sendo liberado após o atendimento da ocorrência. Do Centro Histórico de Porto Alegre, repórter Marcel Orovitz.
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3: Na capital, a atenção do motorista deve ser agora para quem está na Protásio Alves, saindo da Zona Norte, sentido centro. Alguns pontos apresentam trânsito mais intenso, principalmente entre a Delegado Eli Correa Prado e a rótula da Manoel Elias. Outro ponto também de trânsito intenso é próximo a Rita Ragô e Dr. Otávio Santos. E mais adiante, onde há inclusive um relato de ocorrência, próximo a Neuza Brizola. 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
1: Tempo instável em Porto Alegre, agora na rua Caldas Júnior, 16 graus. O Tribunal Superior Eleitoral adiou a reunião que estava prevista para esta quinta-feira para discutir uma possível proibição do uso de deepfakes na campanha eleitoral e as punições para casos de descumprimento das regras. O encontro havia sido convocado pelo presidente da corte, Cássio Nunes Marques. Os ministros ainda não divulgaram uma nova data para a reunião. A conversa ocorreria após a sessão de julgamentos do plenário e tinha como objetivo debater os limites do uso da inteligência artificial nas campanhas eleitorais de 2026. Guaíba Notícias, próxima edição às 3 horas.
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Agora, 14 horas e 9 minutos. A temperatura aqui na Rua Augusto Rossi, 16 graus. O tempo é nublado e nós seguimos com o recado, a música pra você na 98.5 FM. Você que tá na estrada, tá no trânsito, obrigado pela sua companhia. 98.5 FM. 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Agora 14 horas e 11 minutos. É o ritmo bom da sua tarde, 98.5 FM. 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

0: 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Agora 14 horas e 13 minutos. Integração no seu rádio. Uma ótima tarde para você. Vamos juntos, é o ritmo bom, 98.5 FM. Você já mandou o seu WhatsApp para cá? Ainda não? O que, que você está esperando? Salva aí na agenda do teu celular o 5532611270. Esse é o número do WhatsApp aqui da Integração. 5532611270. Olha aí o Itaboraí, Ciroline de Castro, é o grande Ita, que narra muitas emoções no esporte aqui da Integração. Ele dá o recado agora, tá na estrada, seu Itaboraí, Ciroline, boa tarde.
1: Ô Maico, amigos ligados da Integração, aquele abraço no nosso show da tarde, já a caminho de Restinga Seca, para o final de semana aí na nossa comunidade, mandando um abraço a você e aos amigos que se ligam nos 98.5. Na última sexta estivemos aí no ginásio Romana Cantarelli, a Sul Mix venceu o campeonato municipal deste ano, né? Uma grande decisão. A Sul Mix mostrou que realmente tem o melhor time. Na semifinal havia ganho do Gaúcho na prorrogação e na final enfrentou o São Miguel. E foi uma vitória relativamente tranquila pelo placar de 6-1. Então, um abraço a todos os torcedores da Sul Mix. Deu para ver lá no ginásio, Michael, que realmente tem uma massa e uma galera que apoia as cores azul e laranja, a equipe da Sul Mix, bicampeã municipal aqui em Restinga Seca. Final de semana, então, não tem agora futebol de salão para quem estava acostumado a ir no ginásio. Foi legal, ano que vem tem mais e em breve vem o campeonato municipal de campo, então. Troca o esporte, mas as emoções continuam e, claro, a Rádio Integração sempre está aí nas grandes decisões. E até a próxima!
0: Valeu, valeu Itaboraí, na estrada, levando a Integração de carona, coisa boa, abraço Itaboraí. Agora 14:15. O programa segue no seu rádio, obrigado pela sua parceria. Olha aí o recado especial lá pra Dina Tereza, aqui de Restinga Seca, né? Tá ligada aqui na 98.5 FM. Ela pediu música da Marília Mendonça, né? Homenageando a... A gente homenageou, mas repete aqui o recado da Jéssica Dias Lau, ela que está completando 30 anos hoje, recebendo homenagem da Vodina, a mãe Ana Paula, a tia Patrícia, os filhos, toda a família, desejando muita saúde. E a música vem chegando com a Marília Mendonça, que ela quer ouvir, né? A música que ela canta junto aqui com a Maiara Maraíza, relembrando a voz da Marília Mendonça. Agora são 14 horas e 17 minutos.

0: 14h23.
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Integração de Restinga Seca, 98.5 FM, são 14 horas e 30 minutos. Vamos juntos com a música, o recado, aqui na Integração. 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Continue com a gente, mandando seu recado aqui na Integração. 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

Agora 14 horas e 32 minutos. 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Vamos juntos no ritmo legal, integração de Restinga Seca, 14:32. 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

música segue no programa e o recado pro seu Loni, lá da Boca do Monte. Olha aí o povo de Santa Maria curtindo sempre a Rádio Integração de Restinga Seca. Um abraço ao seu Loni, a turma legal da Boca do Monte em Santa Maria. Ele pediu os atuais, a Juanita. Falando em Loni, eu lembrei do tio Leoni, né? O meu tio Leoni, ou tio Ni, né? Ali nos Martimianos, abraço pra ele, pra Terezinha, pro Wesley. Os amigos ligados ali também nos Martimianos. Obrigado pela companhia. Esta é a sua Rádio Integração de Restinga Seca. Fique com a gente, é o ritmo bom da sua tarde.

0: Olha aí o Valdoir Comaceto, lá do Passo da Capivara, também dá o recado do programa. Boa tarde, Valdoir.
1: Boa tarde, Marco. Boa tarde, Integração. Tamo aí, enxugou, parou a chuva. Um pouco, pelo menos. Tamo aqui, na expectativa de uma visita especial. Uma visita especial de primeira, que vem de São Cepé para Santa Maria. Diz que hoje não vai vir de Egito, vai vir de carro. Né? Vai vir me visitar, seu Baldarate. Estamos na espera dele aqui. Daqui a pouco já vou começar a preparar um café, um sal. Forte abraço.
0: Olha aí, um abraço, seu Valdoir Comaceto, que maravilha. Hoje vai o Baldarate lá então, né? Vai de Jeep, o seu Baldarate, maravilha. Obrigado pela companhia, o Baldarate, a Lidia, esposa dele, né? Os nossos amigos de São Cepé. Ele vai preparando uma cuca, né? Cozinhando umas linguiças pro café da tarde. Ô, oh, maravilha. Obrigado pela companhia. Nós seguimos com o recado. O programa na 98.5 tá chegando pedido com os atuais.

0: Integração, agora 18 minutos para as 3 da tarde.
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É o Ritmo Legal, Integração de Restinga Seca. 13 minutos para as 3.

Lembrando que neste domingo agora, né, dia 16 de agosto, tem o grande baile do grupo de terceira idade Cabelo de Prata de São Miguel dos Carvalho. Isso mesmo, é agora o seu tradicional baile no domingo, dia 16 de agosto, a partir das 13h30, no ginásio da Escola Manuel Albino Carvalho. A animação fica por conta da banda Rota Musical. Os ingressos a R$20. Durante o baile, vai ter sortida copa com doces e salgados. Desde já, o grupo da terceira idade Cabelo de Prata agradece a presença de todos. Confirme a sua presença, a presença do seu grupo com a Gláucia pelo 99689-4395, 99689-4395, e participe desta grande festa, o grupo de terceira idade Cabelo de Prata de São Miguel dos Carvalho, realizando grande baile domingo, dia 16 de agosto. E choviscando, né? Choviscando aqui em Restinga Seca, aquela garoa fininha, fininha, fininha nessa tarde. A temperatura na rua Augusto Rossi se mantém nos 16 graus. Olha aí, boa tarde, Michael Alexandre. É a Claudete, esposa do Cláudio Lacerda. Ah, o Cláudio Lacerda de Canoas, que é ligado sempre aqui na programação da 98.5 FM. Que legal, hoje participou a esposa dele, a Claudete. Hoje é um dia muito especial, pois estamos comemorando mais um ano de vida dele. E a melhor maneira de homenageá-lo seria enviando uma mensagem através da Rádio Integração, já que ele é um ouvinte assíduo lá em Canoas, né? Desejo a ele muitas felicidades, muitos anos de vida. Obrigado por ser essa pessoa incrível, marido e esposo. E a música deixo por sua conta, Michael Alexandre. Claro, vamos trazer a música especialmente para ele. Deixa eu pensar em alguma música que ele goste muito, né? Do seu Cláudio Lacerda lá de Canoas. Ouvinte de sempre aqui da 98.5 e hoje está completando mais um ano de vida, mas quem está homenageando é o seu amor, a Claudete. Música.

Essa é a 98.5 FM. Ah, tem uma música aqui que ele pediu esses dias. Vamos trazer especialmente então para homenagear ele, a homenagem da sua esposa Claudete, né? A música da Vanessa Carlton no programa. Vamos trazer esta música aqui, que foi um dos pedidos dele, né? Com certeza, uma música que ele gosta e que nós vamos trazer agora dentro dessa homenagem muito especial aqui no programa. Agora 10 minutos faltando para as 3. Daqui a pouco tem variedades. Boa tarde, Mike. Eu peço música Dia da Vitória, do milionário José Rico. Quem manda este recado é o nosso amigo Brian. Boa tarde, Brian. Obrigado pela companhia. Povo de Kawomi curtindo a integração. Sweet girl, I wanna love you tonight. 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José da Rosa, também lá no Porto Agudo. Obrigado pela companhia, José da Rosa, participando com a gente. A Ana Souza, de Santa Flora. Boa tarde, Ana Souza. Obrigado pela parceria. E agora tá chegando a música, então, homenagem lá pro Cláudio Lacerda. Faltando 9 minutos para as 3.

0: Tá aí a homenagem no programa. O pedido e a homenagem da esposa Claudete para o Cláudio Lacerda, lá de Canoas, que hoje está aí completando mais um ano de vida. E claro, através da rádio aqui, ela mandou essa homenagem com muito amor, muito carinho, desejando muitas felicidades, muitos anos de vida. Obrigado por ser essa pessoa incrível, marido e pai amoroso. E a homenagem aqui com a música que nós ouvimos agora no programa, quando faltam 4 minutos para as 3.
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0: Olha o pedido do Brian de Camobi.

Tá aí o pedido com o milionário José Rico no programa. Olha aí o Valdir Paza, não sei se vai dar tempo de trazer toda, mas vai em homenagem, o recado. É o pedido da Georgina Falcão lá de Formigueiro. Olha aí, apareceu Dona Georgina. Um abraço, Georgina, ligada na integração. Oferece música da Flor do Meu Jardim para sua cunhada Zilma Falcão, povo de Formigueiro. Daqui a pouco tem variedades.

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1: 3:01 em Porto Alegre, 16 graus. A Prefeitura de Lajeado apresentou nesta quinta-feira plano de desocupação de áreas com cotas entre 19 e 24 metros do rio Taquari, de maneira progressiva até dezembro de 2029 e possibilidade de mudanças de prazos. Levantamento preliminar identificou 179 imóveis com registros nessas áreas. O município é um dos mais afetados por cheias desse curso d'água. Somente em julho foram registradas 2 enchentes na região. Adiada reunião de ministros do TSE para discutir inteligência artificial na campanha e pesquisa eleitoral. Repórter Eduardo Souza.
2: Ainda não há definição de nova data para o encontro, marcado inicialmente para esta quinta-feira e que foi convocado pelo presidente da corte, ministro Cássio Nunes Marques. O objetivo é buscar o consenso mínimo sobre temas sensíveis, como o uso de deepfake e as regras para pesquisas eleitorais. Nunes Marques quer pautar nas próximas semanas 2 processos, um sobre um vídeo com a inteligência artificial do ex-presidente Jair Bolsonaro e outro sobre a suspensão da pesquisa Atlas Intel. No caso da pesquisa, o julgamento depende da devolução do processo pela ministra Estela Aranha. Ela pediu vista em junho e o prazo para devolver encerra no início de setembro. Já a ação sobre o vídeo do ex-presidente é relatada pelo próprio Nunes Marques. O uso de deepfake é proibido para favorecer ou prejudicar candidaturas, mas ainda há dúvidas sobre o que configura favorecimento. Uma das propostas em discussão é banir de forma ampla o uso de avatares que simulem a imagem e voz de candidatos e de terceiros. Com a área política, Eduardo Souza.
3: Atenção para a colisão entre carro e moto na Avenida Saturnino de Brito, próximo à rótula com a Rua Francisco de Aquino e também com a Avenida IP. Trânsito flui sem grandes problemas e os agentes da IPTC e SAMU estão no local para atender essa ocorrência. Quem está se deslocando pela terceira perimetral, na região da Avenida Carlos Gomes, o trânsito é carregado no sentido aeroporto, no trecho que vai desde o viaduto Mendes Ribeiro até chegar na Plínio Brasil Milano. 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Com o trânsito, Carlinhos Gota.
1: Tempo instável em Porto Alegre, agora na Rua Calda Júnior, 16 graus. O Departamento de Estado norte-americano negou ter um plano para impedir a reeleição do presidente Lula. Em nota, o órgão informou que vai respeitar qualquer governo que for eleito em outubro. A equipe de Lula acredita que o secretário Marco Rubio quer evitar a reeleição do presidente brasileiro, mas o Departamento de Estado afirmou que a avaliação do Planalto não corresponde à realidade. Apesar da negativa, a menção à eleição livres e justas já foi usada em declarações anteriores do governo Trump para questionar pleitos em outros países. O Tribunal Superior Eleitoral reiterou que o sistema eleitoral brasileiro é comprovadamente livre e que as urnas eletrônicas são seguras. 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

Agora 15 horas e 11 minutos, iniciando no seu rádio mais um programa Variedades. A partir de agora, teremos apenas as músicas que marcaram época, somente os grandes clássicos na sua rádio integração. Hoje é quinta-feira, é dia da receita da semana e muito mais para você no programa de hoje. E a partir de agora você sabe, não tem mais as novinhas, é somente os grandes clássicos, as músicas que marcaram época. Por isso, participe do programa, peça a sua pelo 5532611270. 5532611270. E juntos vamos fazendo a programação especial desta quinta-feira, 13 de agosto. E começando bem o programa, vamos retornar ao ano de 1992. Yahoo! Amor Escondido.

De 1992, você ouviu a música aqui no programa Amor Escondido, da banda Yahoo. Agora são 15 horas e 16 minutos. 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

Esta é a sua Rádio Integração de Restinga Seca, 98.5 FM, programa Variedades. Trazendo para você os grandes clássicos que marcaram época. Daqui a pouquinho tem os fatos do dia 13 de agosto na história.

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Esta é a sua Rádio Integração de Restinga Seca, agora 15 horas 23 minutos. E seguimos com a música, o recado da integração. Você vai ouvir agora no programa.

Essa música aqui é de 1978, é das antigas, o ano que a integração entrou no ar, né? 1978. Você vai ouvir Nenel cantando Ponta de Faca.

0: De 1978, você ouviu Nenel cantando Ponta de Faca. Agora 15 horas e 27 minutos.
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Estamos de volta no seu rádio, 15 horas 33 minutos. Esta é a sua rádio Integração de Restinga Seca. O programa segue no seu rádio na sua quinta-feira, hoje dia 13 de agosto. Segue é uma garoa fininha com vento assim, mas muito fina, né? Um chuvisco assim, parece de longe, você olha, pensa que é uma fumaça, né? Mas é uma garoa bem fininha aqui em Restinga Seca. E na rua Augusto Rossi, com esse clima de inverno, estamos aí no inverno, claro, né? Tem que fazer um friozinho, tem aqueles dias de garoa, de umidade, a roupa não seca, uma beleza, né? 16 graus é a temperatura. 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

0: Essa é a 98.5 FM na sua tarde legal. Agora é 15:35. Vamos de imediato para os fatos do dia.
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0: Olha os fatos para hoje, dia 13 de agosto. Hoje é o dia de número 225 do ano no calendário gregoriano. Faltam 140 dias para acabar o ano de 2026. Nesta quinta-feira, 13 de agosto, a Lua está na fase nova. Ela apresenta uma iluminação mínima de 1%, o que a deixa praticamente invisível a olho nu. Hoje, 13 de agosto, é o dia do médico psiquiatra, dia do economista. Hoje também é o dia do canhoto. Durante muito tempo, eles foram colocados à margem da sociedade. É por isso que, no dia 13 de agosto, é comemorado o Dia do Canhoto, data que promove um mundo mais incluso e compreensivo. Além do preconceito, os canhotos eram vistos como inferiores, associados ao pecado, no passado. E para corrigir isso, pais e professores obrigavam as crianças canhotas a usar a mão direita. Parte disso decorre de um problema linguístico em que a palavra canhoto significava incorreto e desajeitado, ao contrário da palavra destro, que significa correto e habilidoso. O que não se sabia é que possivelmente a habilidade com a mão esquerda teria origem genética. Não se sabia também do desempenho que eles apresentam em algumas áreas, conforme estudos que vão sendo desenvolvidos atualmente. E para ajudar os canhotos a se orgulharem, né, do fato de serem canhotos, que esse dia surgiu. Afinal, eles representam 10% da população mundial, portanto, merecem ser reconhecidos. Além disso, há muita gente habilidosa que é canhota. Por exemplo, Albert Einstein, físico alemão que elaborou a famosa teoria da relatividade, era canhoto. Ayrton Senna, tricampeão mundial brasileiro de Fórmula 1, era canhoto. Beethoven, compositor de obras famosas como a Nona Sinfonia. Bill Gates, dono da maior empresa de informática do planeta, a Microsoft, e um dos homens mais ricos do mundo. Gandhi, líder nacionalista indiano. Kurt Cobain, ídolo de toda uma geração, comandou a banda americana Nirvana nos anos 90, era canhoto. Leonardo da Vinci, um dos maiores completos e mais completos, né, importantes artistas da história. O escritor brasileiro e autor de obras icônicas Machado de Assis, fundador e primeiro presidente da Academia Brasileira de Letras, era canhoto. Marie Curie, a cientista responsável pelo desenvolvimento da teoria da radioatividade, venceu o Prêmio Nobel de Física e o Prêmio Nobel de Química. Paul McCartney, baixista dos Beatles, canhoto. E também Pelé era canhoto. O atleta do século XX era canhoto. Então são pessoas que tinham altas habilidades dentro das suas áreas e eram canhotos. Como parte, mas claro, né, quem é canhoto enfrenta alguns desafios. Como a maior parte da população é destra, os utensílios e objetos construídos para facilitar o dia a dia das pessoas foram feitos predominantemente para pessoas que utilizam a mão direita. Se você não convive com canhotos, talvez nunca tenha pensado em como é difícil para eles usarem tesouras ou tocar violão. Por exemplo, aqueles violões que são feitos para destros. Mas nos últimos anos, muitas conquistas facilitaram, né, a vida dos canhotos. Por exemplo, o caderno de argolas para canhotos. Pense nisso. Não deve ser fácil escrever até o fim da linha e esbarrar naquelas argolinhas, não é verdade? Então, para quem é canhoto, isso era um problema. E por aí vai, né? Tem muitos desafios, como lavar a louça e colocá-la no escorredor que fica do lado direito, se a pessoa é canhota, enfim, né? É bem complicado. Então pense nisso, são muitas formas de facilitar a vida aí também de quem é canhoto. Pessoas que têm habilidades criativas, de resolução de problemas, são muito bons em matemática e jogos de xadrez. Atividades artísticas, desenho e música, além de habilidades esportivas. Então olha aí, hoje, dia do canhoto. Na história temos alguns fatos que marcam essa data. Como, por exemplo, no dia 13 de agosto de 1923, é inaugurado o Hotel Copacabana Palace, no Rio de Janeiro. Em 2014, um avião Cessna Citation, com 7 pessoas, cai na cidade de Santos, no litoral paulista. Dentre as vítimas estava o ex-governador de Pernambuco e então candidato à presidência naquelas eleições, Eduardo Campos. Personalidades que nasceram nesta data. Temos que em 1926 nasce o revolucionário e político cubano Fidel Castro. Em 1944, a literata e pesquisadora brasileira Lúcia Santaella. Também em 1951, violinista e cantor Beto Guedes. O violinista e compositor Marcos Viana. Em 1962, o ator Marcelo Novaes. Em 1992, o jogador Lucas Moura. E em 99, a cantora Julia B. Marcando assim o dia 13 de agosto na história.

Agora é 18 minutos para as 4 da tarde. Tá aí o recado para hoje. Os fatos do dia. Esta é a sua Rádio Integração, agora 18 minutos para as 4, temperatura se mantém na casa dos 16 graus.

0: 98.5 FM, Rádio Integração de Restinga Seca, levando música, o recado e abrindo o baú também aqui da 98.5 FM. Como faremos agora, trazendo para você a música que volta no tempo. Diana, ela vem para cantar Por Que Brigamos.
1: 1972.

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2: Integração de Restinga Seca, 98.5 FM, tarde legal, hoje dia 13 de agosto. Daqui a pouco vamos ter a receita da semana, já já teremos a reflexão do dia. 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

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Esta é a sua rádio Integração de Restinga Seca, na sua tarde legal, essa garoa fininha, tá um clima especial aí nessa tarde, muita umidade, né, a roupa não seca, tá uma coisa boa, tempo nublado, assim, instável, né, porque é uma garoa fininha, parece uma névoa, né. E você tá aí curtindo a integração, 16 graus, amigo das estradas, você que está nos levando de carona, obrigado pela sua companhia. Você que tá no trabalho e curtindo a integração. Você que está por casa, é a 98.5 FM, sempre juntinho de você. Daqui a pouco tem reflexão do dia. Essa é a 98.5 FM e agora nós vamos voltar no tempo com a música que chega pra você. É a banda Blitz, cantando de 1982, Mais Uma de Amor.

0: De 1982, você ouviu Mais Uma de Amor com a banda Blitz. Integração, 4 minutos faltando para as 16 horas.
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0: Agora 16 horas e 1 minuto, você ligado na Rádio Integração de Restinga Seco. Obrigado pela sua sintonia. Em instantes já tem a reflexão do dia, ainda hoje tem receita da semana. Este é o Variedades na sua quinta-feira, 13 de agosto. 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Olha aí, boa tarde para você ligado na integração, pelo interior de São Cepé, uma garoa fininha na escuta. A amiga Edilene, o Felipe e a Maria Helena. Coisa boa, obrigado pela sintonia. Essa garoa fininha nessa tarde de quinta-feira que segue. Obrigado pela companhia, Edilene. Também o nosso abraço, o recado especial aqui no programa, o Márcio Antonelli. Ontem ele estava só nos risoles pro café da tarde, hein? Que coisa bem boa. Hoje não tem quitutes pro café da tarde, mas o que que tem? Mandou um recado, está na escuta, pede música no programa. Ah, ele pediu Mulher Pequena e oferece para a esposa Adriana. Claro, vamos ter daqui a pouco a Mulher Pequena no programa. Agora está chegando a reflexão para esta quinta-feira.
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0: Para a reflexão desta quinta-feira, o texto do professor Marcel Camargo, que diz: não permita que abusem da sua bondade, transformando-a em servidão.

Num mundo tão violento, cheio de pessoas egoístas e pouco dispostas à gentileza de quaisquer tipo, quaisquer que sejam, né, os tipos, muito nos admiramos quando encontramos alguém que se doa, que se interessa pelo outro, que se interessa pelo que está além da sua própria vida. Porque a bondade, sim, ela ainda existe, mas vem se tornando a cada dia um artigo raro, de luxo, de riqueza ímpar. Ninguém pede por ser bom, por ajudar, por se colocar no lugar do outro, por ser um humano que tem um coração e não olha somente para as próprias necessidades. Tudo o que fazemos se irradia para além do que podemos enxergar, atingindo várias pessoas, trazendo luz a muito mais gente do que imaginamos. Tanto nossas atitudes boas quanto as más, elas se disseminam. Ou seja, nada melhor do que irradiarmos algo bom. Mas infelizmente muitos vão confundir a nossa bondade com servidão. Ou porque não sabem lidar com o que desconhecem, ou mesmo propositalmente. Visto serem oportunistas e folgados, vão tentar tirar tudo, mais e mais, se aproveitando de cada oferta nossa, exigindo inclusive que façamos o que é obrigação, nada menos do que deles mesmos. Vão tentar ir além dos limites, transformando favores em exigências, porque nunca estarão satisfeitos, por mais que façamos por eles. E o pior de tudo é que na primeira vez que lhes legarmos, que a gente negar para eles algum pedido, vão esquecer de tudo o que já fizemos em seu favor para então se revoltarem contra nós, nos taxando de insensíveis, de egoístas, tentando fazer com que nos sintamos mal. Se possível, vão contar a quem quiser ouvir a versão deturpada que elas criam acerca dos fatos, para que nós é que fiquemos como os maldosos, os malvados da história. Portanto, caberá sempre a nós deixar claro os limites da nossa bondade, os limites da nossa solicitude, até quando eu permito que me solicitem. Por que que isso é importante? Por que que você precisa colocar limites? Porque tem gente que não se limita, não se toca, tampouco consegue entender o outro, nem nada além do próprio mundinho do qual se fecha. Por isso, não podemos, em hipótese alguma, permitir que ninguém abuse da nossa bondade, transformando ela em servidão. Nós não somos servos de ninguém. Não temos a obrigação de fazer as coisas para todo mundo. Assim como as pessoas também não têm obrigação de fazer tudo para nós. A sua bondade nunca deve se tornar servidão para os outros. Servir, você só serve a Deus. Tá aí o recado para hoje, a reflexão do dia, 16 horas e 8 minutos. O recado, texto interessante, né, do professor Marcel Camargo. Não permita que abusem da sua bondade, transformando ela em servidão. A garoa segue em Restinga Seca e a música segue na integração. 1992, o pedido do Márcio Antonelli, você ouve Mulher Pequena, oferece para a esposa Adriana, Roberto Carlos canta.

0: 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Olha que hoje nós temos uma dica pra você, que é bem típica assim para um dia de chuva. Sabe uma coisa que combina muito bem com um dia de chuva? É um bolinho frito, né? Um bolinho tem o seu valor, tanto que é o bolinho de chuva, porque se faz num dia chuvoso, cai super bem. É sempre bem-vindo, né? Porém, esse é diferente. Esse é bom demais. É o bolinho de chuva recheado. E você vai aprender a preparar essa delícia no programa de hoje.
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A dica especial do programa Variedades desta tarde. É uma sugestão especial para você fazer aí na sua casa.

É uma dica muito gostosa, especial para você saborear num dia como hoje. Um dia chuvoso. E olha aqui, é uma receita muito especial que você vai poder fazer na sua casa.

Hoje é uma dica especial para você fazer aí nessa tarde chuvosa, muito bom. E claro, aqui no programa Variedades a gente sempre tem dicas especiais para você fazer na sua casa. Dicas leves, gostosas, né? E no programa de hoje, é claro, não é diferente.

dica de hoje é o bolinho de chuva de cenoura com brigadeiro. É aquele bolinho que quando você vai morder, vai ter uma surpresinha gostosa dentro. É uma dica especial e não é difícil de fazer e que num dia como hoje, né, cairia super bem aí pro café da tarde. Bolinho de chuva de cenoura recheado com brigadeiro. Como que você vai fazer essa delícia? É muito simples. Vamos começar com os ingredientes. Primeiro, da massa do nosso bolinho de chuva de cenoura. Depois a gente vai para o brigadeiro cremoso, que é o brigadeiro normal, né? Mas a massa em si do bolinho é bem simples de fazer. Você vai precisar de meia xícara de leite. Meia xícara de chá, né? De leite. 2 ovos. 2 xícaras de chá de cenoura crua. 1/2 xícara de chá de açúcar. 2 xícaras de chá de farinha de trigo. E 1 colher de sopa de fermento em pó. Estes são os ingredientes para o nosso bolinho de chuva de cenoura com brigadeiro. Claro, se você quiser, mas eu não quero fazer recheado, não tem problema, faça só o bolinho de chuva de cenoura. É uma delícia, ele fica muito gostoso. 1/2 xícara de chá de leite, 2 ovos, 2 xícaras de chá de cenoura crua, 1/2 xícara de chá de açúcar, 2 xícaras de chá de farinha de trigo e 1 colher de sopa de fermento em pó. Só aí já fica bom, né? Mas a gente pode melhorar. Então nós vamos ter o recheio, que é o brigadeiro cremoso. Ele é feito com 1 lata de leite condensado, 2 caixinhas de creme de leite e 6 colheres de sopa de chocolate em pó. Repetindo então os ingredientes do nosso brigadeiro cremoso, que é o recheio do nosso bolinho: 1 lata de leite condensado, 2 caixinhas de creme de leite, 6 colheres de sopa de chocolate em pó. Tá aí, portanto, os ingredientes. Tanto da massa do nosso bolinho de chuva de cenoura, como do nosso recheio de brigadeiro cremoso. Bom, vamos para a massa. A massa é moleza. Moleza. Tanto que se você quiser fazer só esse bolinho de chuva de cenoura, faz isso aqui, já tá uma delícia. Já tá ótimo, né? Porque você geralmente se faz o bolo de cenoura com aquela cobertura gostosa de chocolate, não é verdade? É uma combinação perfeita. Aqui nós vamos ter um bolo de cenoura frito, é o bolinho de cenoura, né? Em vez de ter aquela cobertura por fora de chocolate, nós vamos ter o chocolate por dentro. Que coisa boa, né? Então é uma boa sugestão para você fazer aí na sua casa. O bolinho de chuva de cenoura com brigadeiro, o recheio, né? Mas vamos à massa, muito simples. No liquidificador você vai bater tudo junto: a cenoura, os ovos, o leite e o açúcar. Bate, bate, bate, bate, bate bem. Cenoura, ovos, leite e açúcar no liquidificador. Até você ter uma mistura bem homogênea, que já desmanchou a cenoura, né? Daí, quando ficar bem homogêneo, você vai misturar a farinha de trigo. E depois, por último, o fermento. Fica mais líquido, né? Uma massa mais líquida, e é isso mesmo que a gente precisa. Porque bolo frito, você sabe, é assim, né? Aquele ponto mais, aquela massa mole, que é o que a gente precisa para fazer o bolinho frito. E o recheio? Ah, meu Deus, tá começando a melhorar, né? O recheio do brigadeiro cremoso.
É muito simples. É como você vai fazer um brigadeiro normal. Você vai colocar na panela o leite condensado, o chocolate em pó e o creme de leite. Uma caixinha só de creme de leite. Coloque na panela, repetindo, o leite condensado, o chocolate em pó e uma caixinha de creme de leite. Daí, quando começar a ferver, espere desgrudar da panela, mexa bem por mais 5 minutos. Mexa bem. Daí, acrescente a outra caixinha de creme de leite.

por mais 5 minutos até ele ficar naquele ponto bem grosso. E daí, no que chegou nesse ponto, desliga, acrescenta outra caixinha de creme de leite, mexe bem e transfere para um recipiente, leva para a geladeira. Ele tem que gelar. Daí, enquanto isso, você pode já preparando para fazer o bolinho frito. Coloca o óleo quando ele estiver bem quente para esquentar. Agora nós vamos começar a trabalhar o nosso bolinho. Com a ajuda de 2 colheres, você vai colocar pequenas quantidades de massa em cada colher e vai colocar, vai fazer bolinhas com o brigadeiro. Aquele brigadeiro, você vai fazer a bolinha normal de brigadeiro que a gente faz, né? Faz a bolinha de brigadeiro e vai separando elas. Daí, você vai pegar 2 colheres, coloca a massa nessas 2 colheres, coloca um pedaço de brigadeiro no meio e cubra com mais massa. E frite até que ele dore por inteiro. Caso queira, depois você vai fritando, vai fazendo isso bolinha por bolinha, né? Coloca a massa de um lado, massa do outro, frita. Ou dá para fazer também fazendo as bolinhas de brigadeiro e colocando ela dentro da massa, da nossa massa do bolinho, né? Se ela tiver mais bem molinha, você joga as bolinhas de brigadeiro endurecidas na massa e recolhe com uma colher de sopa. Daí coloca para fritar em óleo quente, abundante, até dourar. No que dourou, pronto. Só vai largando ali no açúcar e canela. E assim vai. Ele vai ficar bem vedado, né? Não vai vazar o nosso brigadeiro, tá bom? E daí você vai ter um bolinho de chuva, sabor cenoura, com chocolate dentro. Porque chocolate e cenoura é uma perfeição, né? Uma ideia muito gostosa. O bolinho de cenoura com chocolate. Aqui nós vamos ter um bolinho frito de chuva, né? Um bolinho frito com o recheio do brigadeiro. Tá bom? Pegou? Facinho, né? Legal. Faz. A ideia, o ideal aqui, ele não disse, né? Mas a gente sugere que você faça primeiro o brigadeiro cremoso. Leva para a geladeira. Deixa um tempo. Depois você faz a massa do bolinho de chuva. Depois coloca o óleo para esquentar, né? E já com as bolinhas prontas ali do nosso brigadeiro, daí sim você vai começar a montar o seu bolinho para fritar, né? Então é uma dica muito gostosa, rápida, prática, fácil, não tem mistério, muito simples de fazer, muito gostoso, e você vai preparar aí na sua casa, tá bom? É uma dica especial para você fazer nessa tarde e é muito, muito gostosa, tá bom? Fica aí essa dica especial para você fazer na sua casa, tá bom? Lembrando que é um brigadeiro cremoso, então você tem que manusear ele aí com colher, é um processo um pouquinho mais trabalhoso, né? Mas vai render bastante, vai ficar super gostoso e é a dica especial para você fazer na sua casa. Fritou, vai ter aquele bolinho gostoso de cenoura recheado com chocolate. É uma delícia e foi a receita da semana. Olha aí, que fome, né? Mas vamos em frente. 1984 canta Melissa Manchester. Mas antes eu lembro, hein? Para você que quer a receita da semana, peça no WhatsApp que a gente tem caminha ela completinha para você fazer aí na sua casa. Agora sim, de 1984, canta Melissa Manchester.

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1: 16:32.
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É um ritmo legal, é a integração de Restinga Seca. Vamos juntos, é um ritmo legal, integração 98.5 FM. Este é o Variedades no seu rádio, para o pessoal que está pedindo a receita da semana, daqui a pouquinho já encaminho ali no WhatsApp para esses amigos que estão mandando recadinho. A gente já separa a receita da semana e encaminha, que é uma delícia, né? Que é um bolinho frito de cenoura com cobertura de chocolate, aliás, com recheio de chocolate, né? Que geralmente se faz o bolinho de cenoura, especial, assado, e a cobertura é de chocolate. Combina, fica uma delícia. Mas hoje... hoje é diferenciado, né? Um bolinho frito com o recheio de cenoura e não a cobertura, né? Muito interessante, gostoso e especial para você fazer na sua casa. Olha aí, um abraço, obrigado pela companhia, os amigos que estão mandando recado, não é Vera? Vera Oliveira Dias, lá de Cachoeira do Sul. Obrigado pela companhia. Hélio Délio, sempre curtindo a programação da 98.5. A Isalete também, de Menezes, né? Um abraço, Isalete. Para você que manda o recado aqui na 98.5 FM, é o nosso abraço especial. Também aos amigos que nos acompanham em Paraíso do Sul, Novo Cabrais, né? Obrigado pela parceria de sempre aqui na 98.5. Aos amigos que mandam um recado aqui na sua Rádio Integração.

Vamos juntos, é um embalo legal, integração 98.5 e o Variedades está chegando ao final. Na sequência já vem o programa Viajando com Wilson. Eu estarei na viagem com você logo mais. Se você for, eu vou chorar. E você segue na integração. Fechando o programa, nós vamos com a música aqui na 98.5 FM. Quando faltam 20 minutos para as 17, Roupa Nova, cantando Sapato Velho. 1981.

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Agora 16 horas 46 minutos, 14 minutinhos faltando para as 17. Você ligado na Rádio Integração de Restinga Seca, nesta quinta-feira, dia 13 de agosto. A tarde é de instabilidade, uma garoa fina assim, né? Bem fininha, com vento, né? Tá uma beleza. É o clima deste inverno legal e a tarde para você que está curtindo a Integração de Restinga Seca. A partir de agora, estamos no ar com o programa Viajando com Wilson. Olha aí você que está sentindo falta do Wilson, porque não está no programa, ele está afônico, né? Está sem voz, por isso eu estou apresentando o programa ontem e estou hoje também, né? Com você aqui na 98.5, né? O pessoal pergunta, manda recado, então é por isso, né? Nós estamos aqui junto de você levando o recado aqui na 98.5. Daí precisa, né? Ir se recuperando, né? Se medicando para que a voz volte ao normal aí, porque daí sim dá para viajar com você que está ligado na 98.5. 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Música chegando nesta tarde de garoa, canta Teixeirinha, Gaúcho Amigo.

0: 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Seguimos no ritmo legal, Integração de Restinga Seca, quinta-feira, dia 13 de agosto. 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
0: 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É, um abraço lá pro Claudério, que leva a vida a sério, a Dila, turma boa, o Franciel e a Catiúcia, né? E toda aquela turma legal do Da Colina Produtos Coloniais. 3 minutos para as 17 horas, o programa segue. Você vai participando pelo 5532611270. Boa tarde, Marina Pfeiffer, os amigos do Rincão do Mosquito, em Agudo. Uma ótima tardinha para vocês, ligadinhos na Integração.
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0: O seu Luiz Liberato Pires Correia, lá em São Cepé. Obrigado pela companhia, seu Luiz.
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0: 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Você ligado na Rádio Integração de Restinga Seca. Obrigado pela sua parceria. Você que está curtindo a Rádio Integração de Restinga Seca. Vamos com música. Vem para cantar Grupo Querência, Mercedita.

0: 17 horas e 2 minutos.
1: Confira a temperatura.
0: Na rua Augusto Rossi, em Restinga Seca, 16 graus.
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0: Esta é a sua Rádio Integração de Restinga Seca, 98.5, 17 horas e 7 minutos. É o Viajando com Wilson na sua Rádio Integração e aquele ritmo bom, embora segue a garoa, a instabilidade. Vamos juntos, olha aí, um abraço pro Carlos Alexandre, logo mais à noite vai apresentar o Bailão da 98.5, com muita música boa, aquele ritmo legal, né? Isso, ontem eu vi que ele tava falando de galinhada, né? O pessoal fazendo aquela galinhada esperta pra noite, né? O que que ele vai falar hoje? Se vai ser um carreteiro, né? Que o pessoal vai estar fazendo alguma coisa especial, ou até uma sopa com esse frio, né? Cai super bem, maravilha! Um abraço, obrigado pela companhia, os amigos que também se ligam no Bailão da 98.5 com Carlos Alexandre a partir das 19 horas aqui na Rádio Integração. Agora são 17:08. Olha aí, boa tarde, Janes Maria Carvalho aqui de Restinga Seca, Alice Souza Rosa de São Miguel, Ailma Penteado em Formigueiro. Um abraço, Ilma, obrigado pela sua companhia. Vamos com música, atendendo o recado. Um abraço, Marina Pfeiffer, a todos os nossos amigos lá do Rincão do Mosquito. Obrigado pela sintonia. Uma ótima tardinha para vocês com garoa, né? E para você que tá na estrada, pista molhada, atenção redobrada, né? Não é fácil, tem que ficar ligado. Para que você possa fazer uma boa viagem levando a integração de carona. Olha aí, Adão Oliveira da Colônia Borges, ele tem um recado pra gente. Vamos ouvir o áudio do seu Adão Oliveira. Dá um recado aqui na 98.5. Adão, boa tarde.
1: Boa tarde. Eu gostaria de pedir uma música com Teodoro Sampaio. E oferecer para todo mundo que está ligadinho na Rádio Integração. Esse tempinho chuvoso, cabuloso, mas faz parte.
0: Verdade, faz parte mesmo, vamos em frente. E vamos trazer então para ele, já que ele pede música do Teodoro Sampaio, Canta Vestido de Seda.

Agora é 17 horas e 12 minutos. Esta é a sua Rádio Integração de Restinga Seca, 98.5, ritmo legal da sua tarde de 13 de agosto. É para você que está tomando seu chimarrão, ligado aqui na Rádio Integração de Restinga Seca, ou tomando um cafezinho, curtindo essa tarde de tempo garoando, né? Olha aí que maravilha. Nasceu ao seu Machado, aqui na Rua Augusto Rossi, Maria Juraci, né? Maravilha. Os dois aí só curtindo a chuvinha e ligados à Integração 98.5, 17 com 13. 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

0: Olha aí, estremecendo, né, os corações, o pedido da Bruna com Donizete. Agora 17 horas 19 minutos. Olha aí, você no trânsito, nas estradas, levando a integração de carona com essa garoa. É maravilha, o limpador aí do para-brisa tá funcionando bem. Obrigado pela sua companhia, atenção no trânsito e, claro, a integração juntinho de você. 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Agora 17 horas 21 minutos. 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
0: Olha aí, Maurício Matheus na linha Patrícia em Paraíso do Sul. Abraço, Maurício. Uma ótima tarde para ti, que está garoando por lá, assim como aqui em Restinga Seca. Não é, Maurício Matheus? Obrigado pela sua sintonia. Boa tarde, Gilberto Dalmolin, de São João do Polesine. Ele pede música do Paulo Costa, Isto é Rio Grande. Ele disse que por lá choveu muito. Olha aí, muita água, hein? Um abraço, seu Gilberto Dalmolin, São João do Polesine. Vai ouvir então Paulo Costa cantando Isso é Rio Grande, aqui na Rádio Integração de Restinga Seca. Obrigado pela sua sintonia. Agora são 17 horas 23 minutos.

0: 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Agora 17 horas e 28 minutos. Esta é a sua rádio Integração de Restinga Seca, tempo legal, olha aí, né? Garoando. E nós vamos firmes com você, levando a música e o recado, e o Viajando com o Wilson.
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0: Vamos juntos com a música e o recado aqui na Rádio Integração de Restinga Seca, 98.5 FM.
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0: 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Esta é a sua Rádio Integração de Restinga Seca, 17 horas e 31 minutos. Você que já encerrou seu expediente, está retornando para casa, levando a integração de carona. Ou você que está indo para o trabalho, ou retornando de uma consulta, enfim, né, de compromissos. E o pessoal que vai para Santa Maria, retorna aí para Restinga Seca ou para os municípios da Quarta Colônia. Obrigado pela sua sintonia, boa viagem, atenção no trânsito, curtindo os 98.5. Valdeir Comaceto, tem um recado no programa? Tem, né? Tem áudio, vamos ouvir o áudio dele. Vai lá, Valdoir, boa tarde.
1: Buenas tardes, gurizada. Viajando com o Michael no programa Viajando com o Wilson. É que com chuva, tem umidade, tem barra, tá de chão. Tio Wilson já veio de idade, veio barbeiro, não dirige um dia de chuva. Deixa pro Michael que tem mais prática. Mas ah, Michael velho, hein? Taca ali pau, Michael velho. Se der pra tocar pra nós aí com os três xiru, roubaram meu festique. Manda exclusivo aí pra o pessoal que tá na escuta aqui no Passo da Capivara. Um alô também pro Dadá, pra Nadir, pessoal ali no, na Fazenda Santo Inácio, no fundo do Passo da Capivara, ali na Fazenda Fazenda Santo Inácio. Um forte abraço, Valdoir Comaceto.
0: Valeu, Valdoir Comaceto, direto do Passo da Capivara. Hoje o Wilson está afônico, né? Por isso que ele não está no programa, está sem voz. Daí eu estou fazendo o programa aqui junto com você na 98.5, viu? Mas depois o tio Wilson retorna aqui e vai puxar tua orelha, viu? Sobrinho Valdoir Comaceto. É ligado aqui na integração, 17 com 33. Também tem um recadinho aqui. O José da Rosa, do Porto Agudo. Vai lá, José, abre o teu coração. Boa tarde.
2: Muito boa tarde, meu amigo Mike Alexandre, da Rádio 98.5, Rádio Integração. Aqui é o José da Rosa, do Porto Agudo. Roda para mim, uma música aí da banda Os Atuais. Eu ofereço para o meu amigo Renato e a esposa dele, a Miguela. Eu estou sintonizada na rádio, escutando o programa Viajando com Wilson, Rodas Atuais.
0: Um abraço, seu José da Rosa, do Porto Agudo. Também tem o recado da Landra. Olha aí, boa tarde, Mike. Eu estou na escuta do programa aqui em Santa Margarida do Sul. Peço música para oferecer ao meu esposo Dionis e aos meus pais na rua Reinaldo Prádio, seu Otaviano e dona Lenis. E a vocês, aqui é a Landra Garcia Rodrigues. Obrigado pela companhia. Valeu, Landra. Saúde para você, para tua família, os amigos de Santa Margarida do Sul. E agora então, atendendo o recado do Valdoir, roubaram meu free stick. Canta os três tiros.

0: 17 horas e 37 minutos.
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0: Na rua Augusto Rossi, em Restinga Seca, segue garoando, temperatura é de 16 graus.

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1: 17 minutos para as 18 horas.
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1: Obrigado pela sua companhia, você ligado na Rádio Integração. Hoje, quinta-feira, dia 13 de agosto. Daqui a pouco tem mais recados no programa e a sua participação segue. Mandando aquele abraço especial para você que participa com a gente. O nosso WhatsApp, não esqueça, 5532611270. Valeu, um abraço para Gleris Vargas Guazina, lá da Vila da Paz, em Formigueira. Ela pediu Sérgio Reis, filho adotivo. Essa música rodou ontem, né? Isso, já rodou no final do programa, então não vai rodar hoje, né, dona Gleris? Não vamos nos repetir aqui. Um abraço, obrigado pela companhia. Aleni Valcarengue, de Dom Pedrito, obrigado pela sua sintonia. Um abraço, amigo. Vamos trazer música pra você também, Leni Valcarengue. Lady Bernardes, aqui de Restinga Seca, obrigado pela sintonia. Gabriel Itamar de Jesus, lá de Agudo. Um abraço, Gabriel, toda a sua família. 16 minutos para as 18. Maria Lenice Shows, da Contenda, em Paraíso do Sul. Boa tarde, Mike. Roda a música do Gaúcho da Fronteira. Pode ser qualquer uma dele. Maravilha.

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Obrigado pela sua sintonia. Tá cantando Gaúcho Macho, canta Gaúcho da Fronteira no programa. 15 minutos para as 18.

Agora 10 minutos para as 18 horas, você está ligado na Rádio Integração de Restinga Seca, 98.5 FM. Esse é o programa Viajando com Wilson. Hoje você está viajando com o Michael e nós seguimos juntos nesta tardinha. Você que está retornando para casa, depois de mais um dia de lida, levando a integração de carona. Vamos juntos! Olha aí o pessoal que sabe jogar truco, né? Estão ligados também na 98.5. Lembrando que tem convite da coordenação da comunidade São Roque, de Colônia Diniz, aqui em Restinga Seca, convidando a todos para a festa em honra ao seu padroeiro, no domingo, dia 16 de agosto. Na programação, às 10 horas, tem a missa festiva, meio-dia tem almoço com churrasco, galeto, maionese, risoto, cucas e saladas, diversas ao valor de R$50, pagando somente em dinheiro. Pagamento, né? Somente em dinheiro, porque lá não funciona a internet, né? Pra fazer Pix, então tem que ser no dinheiro. À tarde, sortida da Copa e animação do Gustavo da Rosa. Participe! Festa da Comunidade São Roque em Colônia Diniz é domingo agora, dia 16 de agosto. Participe!

0: Olha aí, obrigado pela companhia, seu Nelson Bouzan, todos amigos lá da comunidade de Colônia de Nis, né? De São Roque, Colônia de Nis. O programa segue no seu rádio. 9 minutos para as 18.
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0: Olha aí, sábado, dia 15 de agosto, a Associação Esportiva Trezendense convida você e sua família para o 40º Jantar Italiano. É dia 15 às 20 horas em Trezendas, no cardápio, sopa de inhuline, pão, salame, queijo, fortaia, galeto, polenta, salada verde, buffet de sobremesas, ao valor de R$ 70,00 e crianças de 7 a 12 anos, R$ 35,00. Após o jantar, baile animado pelo musical Paraíso. Participe do 40º Jantar Italiano da Associação Esportiva Trezendense. É agora sábado, dia 15 de agosto, em Trezendas. Olha aí, também tem convite do CTG Laços de Amizade de Vila Rosa, convidando para o almoço e bingo em comemoração aos 35 anos do CTG. É domingo, dia 16 de agosto, na sede social da entidade. Às 11h30 tem almoço, no cardápio galeto, lasanhas, arroz, cucas e saladas diversas. Às 13h30 tem início o bingo. Da primeira até a terceira rodada, o prêmio é de R$ 100,00. A quarta rodada, R$ 150,00. A quinta rodada, R$ 200,00. O almoço, com direito a uma cartela para o bingo, ao valor de R$ 50,00. Também vai ter sorteio de vários brindes entre as rodadas. Então não perca, é domingo. Agora é dia 16 de agosto, almoço e bingo em homenagem ao aniversário dos 35 anos do CTG Laços de Amizade de Vila Rosa. Olha essa importante entidade chegando aos 35 anos.

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Lembrando que nesse final de semana também tem a festa em honra ao padroeiro São Roque, de Faxinal do Soturno. A programação para sexta-feira tem às 14, dia 14, às 19 horas, missa, e depois quermesse. No sábado, dia 15, tem a missa na matriz. Dia 16 é o dia da festa, às 10 horas tem missa festiva, transmitida aqui pela Rádio Integração. Meio-dia tem almoço no Salão Paroquial. No cardápio, sopa de anholine, risoto, bife à milanesa, churrasco, galeto, maionese, salada verde, pão e cucas. Ao valor adulto de R$ 60,00, crianças de 6 a 12 anos, 30, 14 horas, quermesse. No Auditório São Roque, com o show do grupo Lobo Sanfona e Banda. Adquira sua ficha para o almoço pelo WhatsApp 996964718. É a 126ª festa em honra a São Roque, padroeiro de Faxinal do Soturno, de 14 a 16 de agosto.

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Boa tarde, meu amigo Michael. Cláudio Lacerda de Canoas, gostaria de ouvir a música Fandango em Soledade, do cantor João Luiz Correia. Ótimo fim de tarde a todos. O Cláudio Lacerda, que está de aniversário hoje, né? Já recebeu a homenagem também do seu amor. Cadê o nome dela? Ela homenageou ele aqui, né? Meu Cláudio Lacerda, acho que é Claudete o nome dela, né? Isso mesmo, foi a Claudete que homenageou hoje o seu Cláudio Lacerda de Canoas, né? Desejando muita felicidade, muitos anos de vida e agradecendo por ele ser essa pessoa incrível, como marido e pai amoroso. Olha aí, o Cláudio Lacerda recebendo as homenagens da sua esposa hoje aí pelo seu aniversário. E a música que ele pediu, ele ouve aqui nos 98.5 FM. Quando faltam 4 minutos para as 18 horas, Integração de Restinga Seca. Depois tem a oração do Padre Reginaldo Manzotti. E depois retornaremos para a segunda parte do programa. Continue participando, mandando seu recado aqui na 98.5. O nosso WhatsApp é o 553261-1270.

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1: Boa tarde, queridos filhos e filhas da Semana Nacional da Família, hoje quinta-feira. E hoje a palavra é perdão. Tem algo que você precisa perdoar? Aproveite agora. Na Semana Nacional da Família, a palavra, o desafio hoje é perdão. Em nome do Pai, do Filho e do Espírito Santo. Amém. Senhor, ao terminar esse dia, quero pedir a graça para que toda a família seja formadora de valores humanos e cristãos. Senhor Deus, que tendo Jesus Cristo assumido a condição humana na família, restabeleceu a primitiva unidade, vivendo com Maria, vossa mãe, e São José, o pai adotivo, durante 30 anos em Nazaré, fez com que a família fosse valorizada e um instrumento de graça. É por isso que nesta tarde pedimos, Senhor Jesus, afastai de toda a família os males que ameaçam. Ajudai-nos a promover em nossas famílias e em todos os lares os sentimentos e os propósitos de união indissolúvel, de amor generoso, de fidelidade permanente e perseverança constante. Senhor Jesus, nós vos recomendamos de modo particular esta causa da minha família, que tanto necessito. Atendei-nos, Senhor. Escutai a nossa prece. Olhai com misericórdia para esta realidade, esta ferida familiar. Restaurai, curai e afastai este mal. Coloque a sua intenção. Nossa Senhora, que nas bodas de Caná dissestes a Jesus: eles não têm mais vinho. Nesta tarde, ó Mãe, tome esta prece e leve a teu Filho Jesus. Como fruto desta oração com Maria, roguemos a Jesus. Ave Maria, cheia de graça, o Senhor é convosco. Bendita sois vós entre as mulheres e bendito é o fruto do vosso ventre, Jesus. Santa Maria, Mãe de Deus, rogai por nós, pecadores, agora e na hora de nossa morte. Amém. Sagrada Família de Nazaré, promovei em minha família o reavivar do amor, o despertar do diálogo e, acima de tudo, o perdão permanente. Que, de fato, as nossas famílias sejam formadoras de valores humanos e cristãos. Sagrada Família de Nazaré, rogai por nós. Amém.
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0: Agora são 18h04. Seguimos com Viajando com Wilson na sua Rádio Integração de Restinga Seca, 98.5 FM. A música que embala sua tardinha chuvosa, segue aquela garoa aqui em Restinga Seca, tranquila, mas que não para, né, nesta tardinha. 18:05. Vamos juntos, você que está na estrada, está levando a integração de carona, obrigado pela sua companhia. Vamos juntos, é um ritmo legal aqui na integração de Restinga Seca. Tem áudio também aqui no programa, o povo que tá ligado, participando com a gente. Quem é esse amigo aqui? O seu Emílio Kessler. Vai lá, seu Emílio.
1: Boa tarde, Michael. Tô na escuta do teu programa aí. Queria pedir uma música do milionário José Rico, Dei Amor para Quem Te Ama. Se for possível. Um abraço, tudo é bom.
0: Maravilha, vamos trazer então Milionário José Rico, Dê Amor para Quem Te Ama. A música na 98.5 FM. Agora são 18h06.

0: 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Programa Viajando com Wilson, fazendo o teu costado aí, mais uma tardinha, noitinha. Obrigado pela parceria.
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0: Olha aí, um abraço pro seu Wilton Bevilacqua, professora Maria Bevilacqua, né? Essa turma legal. E o seu Wilton, que canta muito bem essa música aí do Ô de Casa.
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0: dos Bertucci. Agora são 18:09. E você já chegou em casa, já tomou aí teu cafezinho especial da tardinha, ou então já tá no chimarrão, ou você que ainda tá no, na estrada, tá no trânsito, está nos levando de carona. Obrigado pela sua sintonia. A viagem continua aqui na sua Rádio Integração de Restinga Seca, quando são 18:10. 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
0: Vamos juntos com o ritmo aqui do Viajando com Wilson. Não é seu Luiz Grins lá no IP em Cachoeira do Sul. Obrigado pela companhia, seu Luiz. Assim como o nosso amigo Jorge Grins também, né? Aqui na Praça do Triângulo. Boa noite, Mike. Eu peço música do Mundo Nada Se Leva, do milionário José Rico. É o Dionis. Boa tarde, Dionis. Como é que tá o amigo e o povo aí de Vila Paraíso? Ele oferece essa música para os avós dele, o Valdo, Ivo e Edi, na Vila Paraíso. Neto Dionis que tá pedindo. Maravilha, Dionis. Como a gente rodou nesse bloco a música do milionário José Rico, vou deixar pro próximo, viu? Daí no outro bloco entra essa do milionário José Rico, senão vai ficar duas do milionário José Rico aqui na sequência. Também tem um recado. Boa tarde, Mike, eu gostaria de ouvir Boate Azul. É a Dona Hilda e o Valdoir Comaceto no Passo da Capivara. Para a Dona Hilda e o Valdoir Comaceto no Passo da Capivara. Quem mandou foi a Nadir e o Delmar. Maravilha, abraço Nadir Fachini, essa turma boa do Passo da Capivara.

Agora são 18 horas e 14 minutos. Boa tarde, Michael. Estamos na escuta. Giovanni de Oliveira e esposa Fábida, na linha Teutônia, em Agudo. Pediu Zezé de Camargo e Luciano, Coração na Contramão. Olha aí, o coração tá indo para outro lado. Então vamos trazer essa música aqui no programa, quando são 18 horas e 14 minutos.

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Vamos juntos, o ritmo legal, a música boa, chove tranquilamente em Restinga Seca. Tivemos aí o Zezé de Camargo e Luciano, lá pro Giovanni, pra Fábida, os amigos da linha Teutônia em Agudo.

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0: 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Boa tarde para quem está em volta do fogão a lenha. Olha aí, metendo lenha no fogão. Quem está mandando este recado, nós vamos descobrir agora. É o Pereirinha, né? O Luiz Pereira. Vai lá, Pereirinha, dá o teu recado nos 98.5.
2: Boa tarde, Mike. Aqui é o Pereirinha de Santa Maria. Tudo bem? Chove bastante, uma garoa. Estamos aí, escutando o teu programa. Queria ouvir uma música, se fosse possível, com os serranos aí, Namoro de Sítio. E oferecer aqui pro meu amigo Wilson Carnim e o meu amigo Wagner. Temos aí na luta no trabalho aqui em Santa Maria. Valeu, Mike. Uma boa quinta-feira pra ti. Um abraço, amigo.
0: Valeu, Pereirinha. Mandou música pro Wilson Carnim. Eu acho que o Wilson Carnim também já participou aqui, né? Eu acho que sim, pelo WhatsApp aqui. Boa tarde, Mike. Eu mando um abraço pra nós que estamos na escuta em Santa Maria, se possível. É italiana. Da Genoveva. E oferecer para o Pereirinha e o Wagner e os demais, Wilson Carnim da Dona Francisca. Olha aí, o povo tá só se esperando aí uma janta especial. O Pereirinha tá ali, tem outro lá só tomando uma geladinha, né? Tá no isopor. Oh, maravilha. Obrigado pela companhia, bom trabalho para vocês, bom descanso, né? Porque amanhã é mais um dia de pega em Santa Maria, o pessoal das obras. Obrigado pela companhia, o Wilson Carnim mandou esse recado. E também antes tivemos aí o Pereirinha. A música que ele quer ouvir é o Serranos, Namoro de Sítio, no programa Viajando com Wilson.
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0: Senão o Jânio Velho ficava muito nervoso e perigava que ele ia embora. Lá pelas tantas daquele mundo de doce, o Jânio dizia: minha sogra, coisa engraçada.
1: Que homem? Não acredito, tá passando mal?
0: Não.
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0: Não, não, não é nada disso,
1: ah, não é isso,

0: 18 horas e 28 minutos.
1: Confira a temperatura.
0: Na rua Augusto Rossi, em Restinga Seca, 14 graus.
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Agora são 18 horas e 33 minutos. Esta é a sua Rádio Integração de Restinga Seca, programa Viajando com Wilson. E vamos juntos com a música, o recado aqui na integração, muitos amigos participando. Um abraço pro seu Ingo Colts, lá de Agudo, já tá por casa, tomando seu chimarrão, ligado na integração. Agradecemos aí a sua ligação, a sua participação, seu Ingo Colts. Também manda o recado Paulo do Churrasquinho. Boa tarde, Mike. Eu mando um abraço para o Marcelo, que é meu cliente. E tá lá no ponto, saboreando um churrasquinho. Amigo Paulo do Churrasquinho. Bom trabalho, Paulo. Olha aí, o Marcelo já foi lá, já garantiu o espetinho dele. Aquela carne macia, bem temperadinha, né? Uma delícia. Um abraço, seu Paulo do Churrasquinho. E também o cliente dele, o Marcelo. Lá e todos os clientes, o pessoal que vai lá no ponto estratégico do Paulo do Churrasquinho em Santa Maria, sempre com muita opção gostosa aí pro pessoal. Também hoje completa mais um ano de vida o seu Valdomiro Cirolini em Santa Maria. Ele é o irmão mais novo aí dos Cirolines, né? Irmão do seu Wilson, inclusive, né? Do nosso diretor. E ele está completando mais um ano de vida hoje. Recebe a homenagem de todos os seus familiares, o Valdomiro Cirolini, em Santa Maria, em especial do nosso diretor Wilson. Tá bom? Um recado para o Valdomiro. Agora são 18h35. Música? Claro que sim. A música chega, a música embala a sua noite. Essa que vem chegando agora é o pedido do Dionis. O Dionis pediu o Milionário José Rico do Mundo Nada Se Leva. Oferece para os avós Vando, Ivo e Edi, na Vila Paraíso. E a música chegando, 18 com 35 e meio.

0: Bem, tá na hora de dar tchau. Obrigado pela sua companhia. Você que esteve ligado em mais um Viajando com Wilson aqui na sua rádio Integração de Restinga Seca.
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0: Um ótimo início de noite pra você. Bom descanso pra você que já tá chegando em casa ou você que já chegou em casa e tá aí curtindo a programação da 98.5. Uma boa noite pra você. Na sequência veio o correspondente... vem o Integração em Forma, depois vem o correspondente Guaíba aqui na 98.5 e depois à noite tem o Bailão da 98.5 com Carlos Alexandre. Obrigado pela companhia, a todos que estiveram com a gente, o Everton Staging no Rincão do Mosquito também aqui, chegou muito tarde aqui na reta final do programa, não vai dar tempo de atender o teu pedido, viu, seu Everton Staging do Rincão do Mosquito. Obrigado pela companhia, Nilce Silveira, também do Formigueiro. Um abraço, Nilce. Obrigado pela tua companhia. Chegou na reta final aqui também. Boa noite, Michael. Na audiência, todos os dias do seu programa. Parabéns, ótimo. Chovendo aqui em Caxias do Sul. Ivo Engel. Um abraço, Ivo. Uma ótima noite para você, para todos os nossos amigos aí em Caxias do Sul. O Vicente Guerra da Palma, também bom entardecer com chuva. Michael e ouvinte, se for possível, peço música do Vieira e Vieirinho. Beicinho Vermelho. Aquele enorme abraço, Vicente e Lenir. Os amigos da Palma, obrigado pela companhia. Vamos deixar então o último recado, que é o pedido do Vicente Guerra. Uma ótima noite, bom descanso. Continue na Integração, que é sempre a sua melhor companhia.

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1: Estão abertas as inscrições para o processo de seleção de produtores rurais de Restinga Seca interessados em participar do Programa Municipal Porteira para Dentro, Pecuária de Corte. A ação tem o objetivo de realizar uma avaliação técnica do sistema produtivo da pecuária de corte, diagnóstico produtivo das propriedades, capacitação prática por meio de dias de campo, acompanhamento técnico especializado, entre outras. Serão selecionados 30 produtores rurais que desenvolvam atividades voltadas à pecuária de corte no município. Para se inscrever, é necessário apresentar CPF, inscrição estadual de produtor rural, e-mail, endereço da propriedade e data de nascimento. As inscrições encerram na próxima quarta-feira, dia 19, e podem ser realizadas na Secretaria da Agricultura, Pecuária e Meio Ambiente de Restinga Seca, ou também via internet, com link disponível nas redes sociais da Rádio Integração. O município de Silveira Martins recebeu na noite de ontem a segunda edição da turnê RS da Orquestra Jovem Recanto Maestro. A apresentação ocorreu na paróquia Santo Antônio de Pádua e reuniu comunidade e estudantes em uma noite dedicada à música. O programa contou com As Quatro Estações e também Concerto para Quatro Violinos, de Antônio Vivaldi, com os solistas Elton, Hendrick, Eric e também Isabelle, sob regência do maestro Antônio Carlos Borges Cunha. A apresentação teve também a presença dos alunos do segundo ao quinto ano da Escola Municipal de Ensino Fundamental João Frederico Savenhago, que acompanharam de perto o trabalho dos jovens músicos. A Orquestra Jovem Recanto Maestro, sediada junto ao Recanto Maestro em Restinga Seca, atua na formação musical e humana de crianças e jovens, utilizando a música como ferramenta para desenvolver disciplina, convivência, responsabilidade e o protagonismo. Ocorre hoje em Paraíso do Sul, iniciando logo mais às 7 horas da noite na Câmara de Vereadores, o workshop gratuito Inteligência Artificial para Negócios, promovido pelo SEBRAE e Prefeitura de Paraíso do Sul. A capacitação abordará de forma prática a criação de assistentes virtuais com o chat GPT e a aplicação da inteligência artificial na rotina profissional, auxiliando na modernização de processos, no aumento da produtividade e na produção de conteúdos, além da organização de documentos e planejamento estratégicos. O evento é gratuito. O Hospital de Caridade São Roque, de Faxinal do Soturno, em parceria com o Hemocentro Regional de Santa Maria, realizará uma coleta externa de sangue no dia 25 de agosto, das 8h30 às 11h30 da manhã. A coleta será realizada junto ao hospital, na rua Ceci Leite Costa, número 1266, em Faxinal do Soturno, mediante agendamento prévio pelo telefone 99685-3884. A ação tem como objetivo contribuir para a manutenção dos estoques de sangue e incentivar a comunidade a participar da campanha de doação. A iniciativa conta com apoio do Sicredi e da padaria Bisonim, além do Hemocentro Regional de Santa Maria e do Hospital de Caridade São Roque. Estão abertas as inscrições para cursos de qualificação em Ivorá, ofertados pelo Centro de Referência de Assistência Social, o CRAS, em parceria com o Serviço Nacional de Aprendizagem Rural, o SENAR. A população ivorense pode se inscrever em dois cursos: material reciclável, com aulas entre os dias 24 e 27 de agosto, e o de eletricista rural, com atividades nos dias 31 de agosto, 1º e 2 de setembro. As inscrições são realizadas gratuitamente na sede do CRAS de Ivorá. A Câmara de Vereadores de São João Polesne sediará amanhã, sexta-feira, a partir das 18h30 da tarde, duas palestras de qualificação, com foco no agronegócio. Com entrada gratuita, o evento terá explanação de Thalia Toaldo, assessora do Agro do Sicredi, que irá abordar sobre o Plano Safra e as oportunidades de crédito e financiamento. Na sequência, terá palestra com o engenheiro agrônomo João Brixner, da empresa Alterra, que irá falar sobre o manejo de adubação e análise de solo, apresentando técnicas fundamentais para otimizar a fertilidade da terra e aumentar a produtividade. O evento é uma promoção da Prefeitura de São João do Polesme por meio da Secretaria Municipal da Agricultura, Comércio, Indústria e Meio Ambiente, em parceria com o Sicredi, Associação dos Fumicultores do Brasil, a AFUBRA, e a empresa Alterra. Previsão do tempo, Luiz Fernando Nartigal, meteorologista da Metsul.
2: Amanhã, sexta-feira, temperatura pode cair um pouco, pode ter uma variação um pouco maior de temperatura. A condição de tempo para amanhã é melhor. O seguinte aspecto, nós vamos ter aí a instabilidade mais concentrada em áreas do norte e do leste do estado, mas já com fraca intensidade. Então, para amanhã, nós vamos ter até o sol aparecendo com nuvens na região central. Vão ocorrer períodos de maior nebulosidade, o céu fica nublado e encoberto. Mas se tivermos alguma precipitação, é apenas um chuvisco, alguma garoa, nada mais do que isso. Temperatura diminui um pouco na madrugada, deve fazer, se hoje fez 13, 14, amanhã faz 12, 13 de temperatura mínima, a máxima já sobe mais, amanhã já chega a 17, 18 graus.
1: Nova Palma sediará o curso de manejo de abelha sem ferrão, da teoria à prática. O evento ocorrerá no dia 29 de agosto, iniciando às 6 horas da tarde na Câmara de Vereadores. A programação conta com palestras sobre plantas nativas, meliponicultura e manejo básico de abelha sem ferrão, além de uma atividade prática de confecção de iscas e oficina de transferência. A participação da comunidade é gratuita, promovida pela Prefeitura de Nova Palma, por meio da Secretaria Municipal da Agricultura, Desenvolvimento Econômico e Meio Ambiente, em parceria com a Emater. Integração informa na terceira edição de hoje. Uma boa noite a todos e até amanhã.

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1: O viaduto Otávio Rocha, no Centro Histórico de Porto Alegre, passa a contar com vigilância patrimonial privada 24 horas por dia a partir de 27 de agosto. A implantação do serviço acompanha o aumento da movimentação no espaço, impulsionado pela abertura gradual das operações comerciais.
2: Até o início da operação, a Guarda Municipal manterá uma equipe fixa no viaduto. Após a transição, o órgão seguirá realizando o patrulhamento preventivo na região do Centro Histórico, enquanto a empresa contratada ficará responsável pela vigilância patrimonial.
1: A Prefeitura de Lajeado, no Vale do Taquari, apresentou hoje plano de desocupação de áreas com cotas entre 19 e 25 metros do rio Taquari, de maneira progressiva até dezembro de 2029. O levantamento preliminar, apresentado pela administração municipal, identificou 179 imóveis com registros habitacionais dentro dessa área. Lajeado é um dos municípios mais afetados por cheias do Taquari, tendo sofrido duas enchentes em duas semanas em julho.
3: 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Aumentou bastante o tempo de deslocamento pela Avenida Cristóvão Colombo para o motorista que faz a rota em direção ao centro, desde a bifurcação com a Plínio Brasil Milano até chegar na Ramiro Barcelos. A alternativa é justamente utilizar a Plínio Brasil Milano e depois a rua 24 de outubro, nesse sentido. Avenida Assis Brasil, com trânsito bastante carregado no sentido bairro, desde o viaduto Obelici até depois que passa do Terminal Triângulo. Para fugir do engarrafamento, o motorista pode utilizar a Avenida Sertório. 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Com o trânsito, Carlinhos Gota.
2: Já há cerca de 5 milhões de pessoas com o CPF bloqueado de qualquer empresa de bets, afirmou hoje o ministro da Fazenda, Dario Durigan. Ele anunciou que 800 mil dessas pessoas foram excluídas por conta da adesão ao novo desenrola. Ao todo, segundo o ministro, são aproximadamente 2 milhões de pessoas que aderiram ao programa.
1: Além disso, foram contabilizados mais de 3 milhões de beneficiários do Bolsa Família e do Benefício de Proteção Continuada, que também estão impedidos de jogar. Durigan comparou o tratamento dado às bets ao do cigarro, buscando desincentivar o jogo no país. Ele reforçou o compromisso de dar transparência ativa aos processos de liberação de novas bets. Segundo o ministro, há 85 processos com os principais documentos abertos para consulta do público, garantindo a fiscalização e a lisura das operações.
2: O Congresso Nacional agendou para 1º de setembro a instalação da comissão mista sobre a medida provisória que dá fim à chamada taxa das buzinas. A MP foi editada pelo governo em 12 de maio. Caso não seja aprovada até 8 de setembro, perde validade e a tributação de 20% será retomada a partir do dia 9. A tramitação da medida provisória estava paralisada devido ao rompimento político entre Lula e o presidente do Congresso, Davi Alcolumbre, do União Brasil, provocado pela rejeição da indicação de Jorge Messias ao Supremo Tribunal Federal.
1: Pedido de vista da ministra Estela Aranha, do Tribunal Superior Eleitoral, vai manter travados 2 bilhões e 300 milhões de reais do Fundo Especial de Financiamento de Campanhas até a conclusão do julgamento de uma ação movida pelo PT. O valor corresponde à parcela do fundo que deve ser distribuída proporcionalmente ao tamanho das bancadas na Câmara dos Deputados.
2: O pedido de vista foi apresentado nesta quinta-feira durante a análise do processo em que o PT pede a revisão do cálculo de sua parcela do fundo eleitoral de 2026. O partido argumenta que, para definir a participação, devem ser considerados os 69 deputados eleitos em 2022 e não os 68 contabilizados atualmente pelo TSE.
1: O estoque de vínculos formais de trabalho no Brasil alcançou 62.891.000 em junho de 2026, segundo dados da Relação Anual de Informações Sociais divulgados nesta quinta-feira pelo Ministério do Trabalho e Emprego. O número representa a alta de 2.199.000 vínculos em relação a 31 de dezembro de 2025. O crescimento foi de 3,6%.
2: O dólar encerrou a quinta-feira em alta de 0,25%, cotado a R$ 5,19. A Bolsa de Valores do Brasil caiu 0,23% e fechou o dia com 167.101 pontos.
4: Previsão do tempo.
5: Os modelos projetam uma sexta-feira de muitas nuvens, com algumas aberturas de sol na metade sul e oeste do estado. Região metropolitana de Porto Alegre ainda tem muita nebulosidade, chance de garoa, assim como a Serra, o Médio Alto Uruguai e Litoral Norte. Durante o fim de semana, o vento norte volta a pressionar a instabilidade na direção da fronteira com o Uruguai, enquanto que a chuva fica restrita a municípios mais próximos à fronteira com o Uruguai, entre o oeste, a campanha e zona sul. E nessas áreas onde chove, os acumulados podem ultrapassar os 100 milímetros de precipitação. Da Metsul Meteorologia, Estel Cias.
1: Em Porto Alegre, tempo encoberto com chuva, agora na Rua Calda Júnior, 15 graus.
2: O presidente do Supremo Tribunal Federal, Edson Fachin, citou a importância da liberdade de imprensa após o ministro Alexandre de Moraes determinar busca e apreensão contra um ex-secretário do governo do Maranhão e indicou que o caso pode ir a plenário. Raimundo Cutrim é apontado como fonte de informações de um jornalista que fez publicações sobre o uso de carros oficiais pela família do ministro Flávio Dino no Maranhão.
1: Fachin afirmou que o STF tem compromisso com a Constituição, com respeito às liberdades fundamentais, com a liberdade de imprensa e com o direito fundamental dos jornalistas ao sigilo de fonte. Mesmo assim, o presidente da corte se solidarizou com o caso de Flávio Dino. Segundo ele, é preciso reconhecer que ameaças à segurança física dos ministros e familiares devem ser apuradas com rigor.
2: O presidente do Tribunal Superior Eleitoral, ministro Nunes Marques, atendeu aos pedidos da defesa do senador e candidato à presidência Flávio Bolsonaro e restabeleceu a filiação original ao PL. A decisão liberou o sistema para oficializar a candidatura dele. O ministro também determinou a abertura de inquérito pela Polícia Federal para apurar suspeita de fraude nos sistemas da Justiça Eleitoral que provocou a desfiliação indevida de Flávio Bolsonaro do Partido Liberal.
1: A alteração no sistema ocorreu na virada de 12 para 13 de agosto, reta final do prazo legal para o requerimento de registro de candidatos ao pleito deste ano. Segundo a defesa, o parlamentar foi surpreendido com o cancelamento automático do vínculo com o PL, a qual estava filiado desde novembro de 2021, e com a inclusão do nome dele nos quadros do partido Missão.
2: Pelas redes sociais, Flávio afirmou que o registro de filiação à Missão foi fraudado. Em nota, o TSE negou que a inclusão do nome do senador tenha ocorrido por meio de hackeamento no sistema da corte e disse que houve uso indevido da ferramenta.
1: O episódio histórico do El Niño de 2026-2027 está muito perto de atingir intensidade recorde e jamais observada em décadas de registro à medida que o fenômeno segue se intensificando no Oceano Pacífico Equatorial. O alerta é da Metsul Meteorologia. De acordo com a Administração Nacional de Oceanos e Atmosfera, o índice que mede a intensidade chegou a mais de 2 graus e 6 décimos. Esse é o maior valor semanal observado desde o começo do evento climático e o maior desde fevereiro de 2015, quando ocorreu o Super El Niño.
2: Ouça novamente o correspondente Guaíba nesta sexta-feira às 7h50 da manhã.
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embora! 98.5! É o nosso bailão da 98, 98.5 pra você aqui na noite, o melhor das bandas chegando. Depois do Viajando com o Wilson, apresentado pelo Michael. Ei, maravilha, né? Galera curtindo por aqui na 98.5, você acompanha a nossa programação aqui também, né? E trazendo, depois do Viajando com o Wilson aí também, trazendo sucessos por aqui. E vou com mais música, vou com mais sucessos, eu vou com mais participação por aqui também, dando sequência agora na noite, atendendo aqui os ouvintes da nossa região central do estado. Galera participando por aqui, já que eu falei Viajando com o Wilson, amanhã tem Olho Vivo, 6 da manhã, Rafael Rosa, Wilson e também o Norton, né? Trazendo aqui informações da manhã no Olho Vivo desde cedo aí, 6 horas da manhã, né? A nossa equipe do jornalismo já atuante aí, o Wilson, Rafael e o Norton na apresentação, também com a nossa equipe de jornalismo trazendo informações aí, 6 horas da manhã, com previsão do tempo e tudo mais, informações aqui na nossa região central do estado. O recado aqui pro final de semana, galera, vem curtindo, digo final de semana porque já estamos na quinta-feira, daqui a pouco a galera manda aqui o quintou, né? É verdade, né? Quinta-feira, e nós com vocês, com música, com sucessos, com participação do ouvinte aqui pelo canal do ouvinte, 3261-1270 é o nosso WhatsApp. Você manda o seu recado enquanto eu rodo corpo e alma para iniciar o nosso bailão de hoje, dia 13 de agosto.

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1: Maravilha, o Bailão da 98. Eu também tô ouvindo. Ei, maravilha, hein? É, galera aqui na região, 19 horas 22 minutos, 19 com 22. Hora do rádio, do bailão, do chimarrão. Pra quem tá aí na janta, aproveitando e curtindo esta noite fria de quinta-feira. Dia 19, ou melhor dizendo, 13, né? 13 de agosto, né? Tô antecipando os dias já, meu. 13 de agosto. Recado por aqui, quinta-feira. Pra fechar a semana amanhã, sexta-feira, a gente fecha sempre sexta-feira, semana, hein? Com muito sucesso sempre. E de segunda a sexta, aí você acompanha das 19 até as 21 horas, o melhor das bandas por aqui também, no seu rádio, na sua rádio integração. Tá certo? O recado sempre por aqui. Eu tenho vários, várias participações aqui no canal do ouvinte, viu? Mandar um abraço aqui pra galera, depois eu atendo música. E já tenho por aqui informações também. Olá, boa noite, aquele abraço, 13 graus a temperatura, tempo com chuva fraca e garoa agora à noite. Mais tarde, previsão atualizada do tempo. Até agora, 60 milímetros. Já tem no registro aí do Ari Luca. Alô, Ari Luca, um abraço pra você, Ari. Informações e atualizações, previsão do tempo aqui na noite. O recado aqui também pro nosso amigo lá, Giovanni Linha Teutônia Guto, que tu tá na mão aí, garoto. Uma farofa. Hoje ele não se escapou, hoje ele foi pras panelas. Tá certo, aí ó, preparando aí uma farofa. Depois eu vou ver o que ele mandou no áudio aqui, ó. O que ele tá preparando por lá, viu? Olha aí, rapaz. Agonizado aí nas panelas nesta quinta-feira. Se tá preparando quinta, vai ganhar folga na sexta. É, será? Mais ou menos isso. Olá, boa noite. Estou ouvindo. Um abraço pra vocês aí. Obrigado pela companhia. Meu amigo Everton Henricão do Mosquito. Manda um abraço pro Giovanni, que foi pras panelas, o homem. É verdade. A Fábio botou ele nas panelas hoje, viu? É verdade, né? Ele diz aqui, tomara que eu tenha folga amanhã. Tomara, olha aí, ó, diz ele, né? Boa noite, na escuta, meu amigo Valdoir Comaceto. Alô, Valdoir.

verdade. Um abraço aí, Getulinho, Bisoninho, lá em Cabo Bim, Santa Maria. Um abraço pra você, né? Pra toda a sua família aí também, né? A esposa dele lá, dona Luciane, né? Um abraço pra vocês aí. Obrigado pela companhia. Gostaria de ouvir uma música com a banda Universitária. Ofereça aí pra minha esposa Silvana. Alô, Juliano Cardoso. Um abraço, Juliano Cardoso. Obrigado pela companhia, galera aí de Santa Maria. Pegando uma carona aqui com o nosso bailão que traz Vestido Azul, São Francisco.

0: São Francisco vestido azul, aqui na 98.5, nesse embalo gostoso. Um abraço aqui ao Gilberto Dalmolin, São João do Polesene. Alô, Manu, lá em Formigueiro. Obrigado pela companhia, Manu. Depois vou trazer pra você aqui também o teu pedido musical. O recado aqui também na sequência. Eu tenho vários recados aqui pintando, viu? É, eu tenho do nosso amigo José lá do Porto Agudo, o homem que está atrás de uma prenda. Não atrás correndo, está procurando, né? É verdade. José, um abraço pra ele lá. Quem mais aqui? Já vou trazer o recado também, né? Eu tenho aqui a participação lá da Eliane Rodrigues de Paraíso do Sul. Pediu aqui Banda Ecos, tá certo? Eu tô Banda Ecos, estou aqui tomando um vinho. É um vinho? É isso aí? É um vinho? É, então tá bom. Obrigado, Eliane. Um abraço pra vocês aí, um bom vinho. É verdade, pessoal. Aí no vinho, no chimarrão, né? O que mais? No gole. É, outros na caipirinha. Aí, galera, aí não tem quem lide. Vou trazer aqui o recado e o intervalo, em seguida eu volto com mais uma música, é o nosso Bailão da 98. Você manda o seu recado, 3261-1270.
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6: Maravilha! Aqui, Bailão da 98. Vou trazer um recado pro nosso amigo, acho que é o Vladimir Molinar, que mandou um recadinho. Alô, boa noite!
7: Boa noite, Alexandre. Vladimir Molinar.
6: Ô, garoto!
7: Rosa pra mim se der aí o São Marino, a força do amor. Tá bom, Alexandre? Uma ótima tá noite para você e para todos os ouvintes da 98.5 FM.
6: Tá bom, meu amigo? Um abraço pro amigo.
7: Um abraço.
6: Valeu, garoto. Aí, São CP, Vladimir Molinar. Um abraço para vocês aí de São CP. Obrigado pela companhia do amigo. Um abraço para vocês aí também. Pegou a força do amor. Deixa eu trazer um recado aqui também com a força do amor. Faz tempo que eu não rodo essa, viu? Trazer ela aqui na sequência pra vocês. A galera tá apaixonada hoje aí, viu? É, rapaz. Tem Nada Mudou aqui da banda universitária. Tem também beijo. Quem é que pediu beijo com cerveja aqui? Deixa eu trazer beijo com cerveja. Quem é que mandou aqui o recado? Eu vou trazer o recado aqui também. E deixa eu mandar um abraço lá para nossa amiga aqui, a Jéssica. Deixa eu carimbar aqui o recado também no nosso Bailão da 98. Abraço, Jéssica de Agudo. Hoje eu estou na cozinha preparando a janta. Tá certo. Abraço para vocês aí. Obrigado, Jéssica aí de Agudo. É isso aí. Galera nas panelas aí, preparando a janta, ouvindo aqui a 98. Muito obrigado por estar conosco aqui também. É, galera participando aqui. Um abraço lá também pro meu amigo Diego Vieira, no fundo do Formigueiro. Alô, Diego, um abraço pra você, meu amigo. Obrigado pela companhia. O Diego, eu sempre me lembro de uma história aí do Diego aí há 15 anos atrás, né? É, o nosso amigo Diego Vieira, que esteve aqui nos estúdios ao vivo aqui na 98, né? Também um abraço aí pra ele. Esteve visitando aí o Show da Tarde, né? No tempo que era o Neymar Santos, né? Que apresentava aí o Show da Tarde. E eu conheci o Diego aí pessoalmente também. Nosso amigo ouvinte lá do fundo do Formigueiro. Abraço, Diego! Ei, garoto! Lá do fundo do Formigueiro, pessoal por lá, né? A família toda aí, um abraço pra ele aí. Ele que esteve por aqui, né? Acho que faz 15 anos atrás isso aí, né? 15 anos atrás, né, Diego? Passou rápido, nem tanto, né? Um abraço pra ele aí, viu? Obrigado aí pela companhia. Quem mais aqui? Galera participando, né? Já tem aqui também o recado. Eu duvido aqui o pedido da Manu. Manu, eu duvido com os atuais, Manu. Vou trazer agora aqui, ó. Já tá no ponto pra ti aqui, viu? Manu lá de Formigueiro também mandou um recadinho. Eu duvido. Eu vou trazer aqui os atuais. Quem mais aqui na companhia? Eu vou trazer aqui o recado também. E já vou rodar aqui pra Manu. Eu duvido já na sequência. Eu tenho aqui também o pedido musical pros nossos amigos aqui na companhia. É, eu tenho aqui o recado. Deixa eu ver pra quem. Eu vou trazer aqui pro meu amigo Cláudio aí o seu recado, né? O Cláudio pediu aqui, ele mandou fora aqui, ó. A Roda Mississippi dos Atuais. E depois mandou um recado de áudio. Vou ver aqui o recado de áudio dele aqui também. O que ele carimba aqui no recado, né? Vou trazer aqui já também para os nossos amigos ouvintes, né? É verdade. Diz que o Neymar passou por lá ontem. Ô, o Neymar passou por aí ontem. É? Jantou por aí? Mas que maravilha, hein? Ô, Neymar Santos, né? Hoje comunicador lá da Rádio Cotricel, nossa parceira lá. Né? Um abraço para ele, pro Bruno, pessoal aí de São Cepé. Né? Um abraço aí, essa gurizada. Show de bola também. Nossos amigos aí, parceiros aqui também da 98.5, né? Ô, Neymar Santos, estão passando por aí ontem. É verdade. Tem que retornar também, né, Diego? Bom filho, a casa torna. maravilha, né? O recado por aqui também. Deixa eu trazer o toque musical pra quem? Já tem pro Giovanni aqui. Eu vou trazer o recado dele. Alô, Giovanni, que estava aí nas panelas, né, preparando a janta. É, tá de castigo hoje. Ô, Giovanni, vou trazer aqui teu recado de áudio aqui já na sequência. Eu tenho aqui também participação, o recado do ouvinte. Alô, boa noite.
8: Bueno, meu amigo Alexandre, tudo certo, tudo firme, tranquilo, de boas. Giovanni de Oliveira e a esposa Fábia de Linha Teutônio, interior de Agudo. Roda pra nós aí, Pérola Negra, Amo Amar Você. Valeu, um abraço.
6: Valeu, um abraço. Obrigado aqui, nosso amigo aí da companhia, galera participando por aqui também. Deixa eu ver quem mais aqui. Já vou trazer mais áudios e mais participações, né, dos nossos amigos ouvintes. 3261-1270 é o canal do ouvinte. Participação de áudio, de texto, como você preferir, meu amigo Cláudio.
9: Muito boa noite, Rádio 98.5. Xande, qual é uma música? Brilha são a lua e a noite, oferece a música do José da Rosa, do Uli da Rosa, Uli Rodrigues, e lá para São Cepé, Arne Chivo, minha família, todos lá de São Cepé, meus amigos e meus parentagem, e Edris Tinga Seca, e do Xande, do Porto Agudo, da vicina, tá bom? Eu do apresentador. Muito
6: obrigado. Valeu, Cláudio! Um abraço! Ele tinha mandado aqui o Brilhação e mandou também Mississippi aqui nos atuais, né? Vamos trazer uma pra ti aqui, viu? Um abraço! Deixa eu mandar um recado pra esse jovem que está aí na churrasqueira. É, rapaz, o homem tá na lida da pecuária. Ei, maravilha. Alô, Anderson, lá em Paraíso do Sul. Abraço pra ele, pra Vanessa. Alô, Anderson. Tá na churrasqueira hoje? Tá aí na lida da pecuária? Mas, ah, garoto, tá certo. Hoje é quinta-feira. Já tá preparando a carne, né? Tá aí com água mineral sem gás. Ô, garoto, abraço pra você. Olha ali, rapaz. Vai sair um pãozinho de alho também pra acompanhar. Tá bom demais aí, hein? Eita, olha aí, rapaz, nos preparos da pecuária. Um abraço, Anderson, um abraço, Vanessa, o casal lá em Paraíso do Sul, nossos amigos parceiros aí, né? Ei, gurizada, estão aí no gole, né? Do chimarrão ou não? É, chegou de viagem, já foi pra churrasqueira, viu? É, a Vanessa não deu folga pro Anderson, não tem jeito. Vou trazer o recado. E ela disse, já coloquei ele pra assar carne, já, viu? Já chegou... pagando já a viagem. Tá bom, tá certo. Deixa eu trazer aqui um recado pra quem mais. Galera, segue participando. 3261-1270. Deixa eu ver quem mais aqui. Chuva cai lá fora, mas a música toca lá dentro da casa do nosso amigo Wagner Faria. Alô, Wagner, tá aí nas panelas ligado. Um abraço pra ele. Na Avenida Gustavo Cate Formigueiro, chuva cai lá fora. É, lá em Formigueiro, diz ele. Um abraço aí pro amigo. É, tá nas panelas também. Sem folga pra essa gurizada hoje. Gurizada tão sem folga hoje, viu? Não tem folga, viu? É verdade. Vou trazer mais um áudio aqui, vou com música na sequência. Alô, boa noite.
10: Boa noite, meu amigo Alexandre. De Cirulina, tudo bem? Aqui voltando de Sobradinho, agora passando o Novo Cabrais, aí ligadinho com o amigo aí.
6: Ô, Alexandre!
10: Muita garoa, pista molhada, muito movimento e muita atenção. Um abraço.
6: Muito obrigado pela dica, pelo recado importantíssimo. Obrigado, meu amigo Alexandre, o homem do frete lá em Agudo. Ele sempre pega uma carona conosco. Tá ouvindo aqui também, a 98. Abraço pra você, meu amigo. Bom retorno, né? Gurizada, vem tranquila, vem com calma, né? Nesta noite, né? Noite aí de quinta-feira. Pessoal que está nas rodovias aí ouvindo aqui a 98. Muito obrigado pela carona aí de vocês, e vem devagarzinho aí pra chegar bem em casa aí, tranquilo, né? Galera retornando aí de viagem, tá certo? Mais um recado aqui, porque o Juliano já me mandou um recado aqui, né? Vou liberar aqui o áudio do Juliano, e depois já vou com música, tá no ponto aqui, e eu já vou liberar o bloco musical. Alô, boa noite! Alô, boa noite pra Gudo!
11: Boa noite, amigos ouvintes da 98.5, Juliano Agudo na escuta, Alexandre, toca aí os atuais, sinal fechado, tá bem? Manda pra toda essa calçada bacana, amigos ouvintes aí, tá bom? E nosso amigo José da Rosa, Alexandre, será que tá continuando procurando a namorada? Hein?
6: Ele continua na pista!
11: Ele tem que falar as coordenadas, como é que é a namorada, que é loira, morena, que é alta, baixa, magrinha, gordinha, fofinha. Tem que falar aí, José da Rosa, as coordenadas, como é que é a mulher, rapaz? Tá bom? Manda um alô pro Mulher da Rosa, todo mundo aí. Tá bom, Alexandre? Toca aí os atuais, então. Sinal fechado!
6: Ô, garoto! Depois vou trazer o sinal fechado aqui. Eu duvido, depois vou trazer o sinal fechado aqui pro Juliano lá em Agudo. Eu acho que o Juliano, aprenda que aparecer, será bem-vindo, né, José? É verdade ou não? Ei, garoto! Um abraço pra ele! Deixa eu trazer o recado por aqui, já vou com música! Vamos carimbar aqui! Beijo, canseiro, eu vejo a musical JM! Zé 9 com 45, olha a hora!

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Aí foi Os Atuais, foi San Marino, foi Banda Universitária, foi JM. Tem vários recados pintando por aqui. Quero mandar um abraço aqui. Em seguida eu vou trazer mais sucessos também aqui no bailão, porque tem mais pedidos chegando também através do nosso WhatsApp, né? Tem um recado aqui que eu vou carimbar já na sequência e já vou trazer aqui para os nossos amigos aí na companhia, né? Galera, aqui o Juliano tinha pedido aqui, ó, pediu mais uma dos Atuais, vou trazer mais uma aqui pro Juliano, e em seguida já tem o Banda Ecos aqui também pra atender Eliane lá de Agudo, Paraíso, desculpa, de Paraíso do Sul, né? Eliane Rodrigues aí de Paraíso do Sul, que está na companhia, ela pediu aí Banda Ecos também, que é sucesso deles, que eu vou carimbar aqui na sequência, né? Ari Luca, daqui a pouquinho tem previsão do tempo aqui também, tem aqui, ó, sinal fechado, é o toque dos Atuais, essa aqui é pra recordar, viu, de 2007, se não me falha a memória, né? Eles gravaram aí o sinal fechado, curizado aí dos Atuais, é essa aqui, deixa eu me relembrar aqui na memória, puxar na memória, acho que é do Pino, Pino no vocal, ele, mais de 50 anos de carreira, curizado dos Atuais.

0: Maravilhas atuais! Olha só, essa aqui é de 2000, mais 18 anos atrás, isso aqui, né? É o clipe da música e dos atuais, isso aqui do sinal fechado que o Juliano pediu, isso aqui é pra recordar, viu? É, a gurizada tava com uma calça boca de sino. É, não, não era boca de sino. Ah, que tem outro LP aqui, ó, Garota do Baile, que estava com a calça da boca de sino, viu? Que era do tempo antigo, né? Nos anos 70, 80, isso aí, né? Ei, maravilha. Alô, Pino! Foi ele que cantou essa aqui, viu? Ei, maravilha, o Pino aí, né? Galera que acompanhou muitos anos ele aí no vocal dos atuais. Até recentemente ele voltou agora também, uma temporada aí, enquanto o Paulinho Dil estava, né, ausente aí da banda, devido ao acidente, né? O Pino voltou aí também. E já agora já tem uma nova formação aí, os atuais, que a galera vai acompanhando aí nas festas, nos bailes. Ei, maravilha, pra recordar sempre aqui, né? O recado aqui na 98. O que que eu tenho aqui pela frente? Tem vários recados aqui chegando. Eu vou trazer mais um aqui, mas antes eu vou trazer ele, viu? Vou carimbar aqui o seu Ari Luca com a previsão do tempo. Galera gosta da previsão do tempo, viu? O pessoal tá sempre ligado aqui pra saber o tempo, pra saber o que que vem. Vem chuva, vem sol, vem frio, o que que vem? É, só sei que agosto, nós estamos hoje no dia 13 de agosto, viu? 13 de agosto, em 13 dias, nós já sentimos, né, todas as sensações do ano. Frio, calor, vento, chuva, é, temporal, tudo, né? Em 13 dias. É isso aí, né? É verão, inverno, outono, primavera. Todas as estações já passou em 13 dias. Desde o começo do mês aí, né? A galera já sentiu todas as estações aí nesse mês de agosto, né? É verdade. O que será que vem pra frente ainda, né? Estamos no mês 8 ainda, né? Tem até o final do ano aí com previsões aí também. Nesse tempo, o que vem, o que será, é pra galera ficar sempre atento, porque a previsão do tempo sempre é atualizada a todo momento aí também, para os nossos amigos ouvintes, o pessoal ficar acompanhando essas mudanças de tempo aí também, ficar ligado no tempo aí também, importantíssimo para você, meu amigo, principalmente o pessoal da cidade, do interior, da região, né? O pessoal ficar se ligando. Falando nisso, vamos se ligar com ele. Alô, Ari Luca, vai chegar com a previsão do tempo.
1: Boa noite, Alexandre. Boa noite, ouvintes da 98.5. Previsão do tempo agora à noite, então está nublado. Alguma garoa, fraquinha, neblina. Mas não tem previsão de muita chuva, período de nublado. Faz 12 graus nesse momento em Restinga Seca. Para amanhã, sexta-feira, tempo é nublado, também pode ocorrer alguma pancada de chuva muito isolada, bem pouquinho, 1 milímetro, se chover alguma garoa. E o sol também pode aparecer entre nuvens. Mínima de 12, 13 graus pela manhã. A máxima chegando a 18 graus, a 19 na sexta-feira. Para o sábado também o tempo é bom, poucas nuvens, mas se chover também é muito pouco, pode dar uma chuva bem perdida, mínima já no sábado de 15 e uma máxima chegando a 22 a 23 graus, vai esquentar então para o final de semana. Para o domingo tem condições para pancadas de chuva também isoladas, mas calor, mínima de 15 e uma máxima de 25 a 26 graus no domingo. Tem condições de pancadas de chuva principalmente no domingo pela parte da manhã, na parte da tarde esquenta bastante e daí a chuva para. Se tem uns 7, 8 milímetros para domingo, se chover na parte da manhã. Mais do centro para o sul do Rio Grande do Sul. Para segunda-feira, uma onda de calor, com uma mínima de 18 e uma máxima chegando a 30 graus, a 31 graus na segunda-feira, com tempo bom. E na terça também calor, mínima de 20 e máxima de 30 a 31 graus na terça-feira. A partir de quarta-feira, no final da quarta-feira, se forma um ciclone extratropical, aí trazendo chuva na noite de quarta-feira para quinta-feira. Chuva com vento. 50 km por hora marca hoje de vento para no final da quarta-feira e quinta-feira. Previsão de chuva aí, então, de 15 a 30 milímetros de chuva. Depois, na sexta-feira, vem uma onda de frio, então, no final da quinta já limpa o tempo com frio. Na quinta-feira da semana que vem, então, vem bastante frio. Quinta, sexta e sábado que vem com bastante frio, pelos dados de hoje. Uma ótima quinta-feira a todos. Tenham todos uma boa noite.
0: Valeu, Ari! Um abraço! Previsão do tempo com o senhor Ari Luca. Um abraço pra ele. Alô, Ari, um abraço. Obrigado aqui pela atualização também da previsão do tempo aí, tá certo? Vou trazer um recado por aqui. Já tem um boa noite lá pro Balneário das Tunas. Alô, boa noite, Balneário das Tunas. Quem é que está conosco? Alô, Heraldo. Tá aí no Balneário das Turas, um abraço pra ele aí também na companhia. Um abraço, Heraldo. Obrigado pela companhia. Alô, boa noite aqui pra quem? Deixa eu trazer o recado.
2: Boa noite, meu amigo Alexandre, que é o Nene Ferreira de Formigueiro. Gostaria de ouvir a música com musical Calmon, O Sol e a Lua. Se for atendido, eu agradeço.
0: Valeu, um abraço, garoto!
2: Meu amigo, pra todos vocês aí da rádio.
0: Obrigado, Nene, lá em Formigueiro. Alô, Nene, obrigado pela companhia. O Sol e a Lua, né? Trazer aqui também pra vocês aí em seguida o recado aqui também com o Sol e a Lua. O recado aqui também do nosso bailão. Já tem aqui também o Faz de Conta que Eu Sou Ele, né? Banda Ecos. Eu vou trazer Banda Ecos aqui já de imediato. Já carimba aqui o recado da Banda Ecos aqui no nosso bailão da 98. Enquanto eu falo aqui, já recebo mais um recado que eu vou registrar. Eu não rodei o recado, acho que de áudio do nosso amigo José lá do Porto Agudo, né? Olá, boa noite aqui, a Rudineia Pedroso de São Miguel Velho. Quero ouvir Brilhação Pilha Fraca. Alô, Brilhação Pilha Fraca. Vou trazer Pilha Fraca aqui. É, Pilha Fraca tem que trocar a pilha, viu? Aí, segue o baile. Vou trazer aqui o recado também. Vou carimbar aqui o toque. E já vou com música registrando a participação. É, Pilha Fraca aqui também. Já vou incluir nesse bloco. Já vou trazer junto com o Calmon, junto com a Banda Ecos. Já tem aqui participação também, deixa eu ver de quem. E já vou com mais música. Obrigado aqui a nossa amiga ouvinte lá, Rudineia Pedroso. E também, né, o filho Thiago, que está junto por lá, né? Um abraço aí pra vocês. Obrigado pela companhia. E o Nene aqui pediu música. Né, um abraço aí pro Nene, viu, Nene? Um abração. Tá pronto aí, meu amigo Getulinho? Tava nas panelas, Getulinho, viu? É, rapaz. Tem mais um recado que eu acabei passando aqui. Eu não rodei esse recado ainda. Deixa eu trazer esse recado aqui, ó. Tem participação do ouvinte através da mensagem. Alô, boa noite!
3: Boa noite, Alessandro. Ah, meu gurizinho.
0: Ô, garoto!
3: Pra nós, são sete. Faz ela feliz, Iraí Reban Candelária, Rebain Candelária.
0: Alô, Candelária, um abraço pra vocês. Faz ela feliz aí com o gurizado São Sete. Alô, Sadi, São Sete. Gurizado São Sete aí, né? Sadi. Ei, gurizada, eu Sadi no vocal, né? Faz ela feliz, já encontrei aqui, ó. Em seguida eu vou trazer ela, viu? É, faz ela feliz. Deixa eu ver o que mais. E já vou trazendo aqui. Opa, tem mais um recado aqui pintando. Esse aqui eu não rodei o recado. Vou trazer agora o Giovanni. Ele disse assim, ó. Olha aí a polenta pronta para fritar. Olha aí, rapaz. Mas dá para comer assim também ou não? Ah, não tá pronta. Ou tá pronta, tá? Dá para saborear ela, viu, Giovanni? Ei, depois o frita com a sobra, viu? Ei, maravilha, né? Um abraço aí pro amigo. É, assim já dá, meu, tá no ponto, ó. Só bota um tempero aí, ó, uma carne, né? É, aí tu escolhe. E já saboreia essa polenta aí, rapaz. Ô, garoto, aí na polenta, né? Ei, beleza, né? Mas agorizada. Agora que eu vi que a tua polenta aqui é pronta, viu? Tá no capricho aí, né? Tá, passou no teste aí, tá? Passou no teste. É, deixa eu ver quem mais aqui. O recado pra quem? Eu passei o recado do nosso querido lá, o José, né? O homem aí das prendas, né? É verdade. Vamos ver o que ele diz aqui na mensagem. Nosso querido José lá, vamos ver se ele já arrumou a prenda ou não. O Juliano tava perguntando por ele aqui também, né? Se ele tá bem, se ele já arrumou, se já casou. O homem tá que tá, né? Alô, José, fala aí, garoto. Aí no Porto Agudo. Pessoal por lá na companhia, né? Um abraço aí pros amigos.
4: Muito boa noite, meu amigo Alexandre. Carlos Ceroline da Rádio 98.5 Rádio Integração da Rexinga Seca. Aqui é o José da Roda, do Porto Agudo. Roda para mim. Uma música aí da banda Universitária, tá bom? A banda Universitária. Eu ofereço para minha mãe Inglaterra Rosa, o meu amigo Juliano de Serviço, meu amigo Jali Mate, o Cláudio Chifre Banho, o homem da rapadura, o Cláudio Miro das Facas, o meu amigo Renato e a esposa dele, a Miguela, o meu primo Francisco Adélio Silva, que mora na Boa Vista, Paris do Sul, para toda a equipe da Rádio Integração, para minha tia Joaninha e para toda a mulherada solteira, roda aí, Indus.
0: Valeu, garoto! Um abraço! Já rodei uma da banda universitária por aqui, viu? Já rodei, nada mudou, né? Vou trazer outra aí pra vocês que estão na companhia aqui, tá certo? Eu tenho o quê pra rodar agora? Eu vou trazer ela, viu? Pra quinta-feira ela não pode faltar. É, mas ela falta porque eu não sei onde ela tá. Mas a galera sabe. Estou falando de quem? Pro nosso amigo lá, o Jorge Sabin. Ô, Jorge Sabin, um abraço. Não te vi mais, viu, Jorge Sabin? Será que ele tá por casa das panelas? Tá trabalhando hoje? Por onde anda o Jorge Sabin? Volta e meia ele chega por lá, né? Vai na lida das panelas. Um abraço aí, o Jorge Sabin. O homem aqui, lá na fazenda Santa Isabel. Ei, garoto. É, mas deve estar ouvindo por lá nas panelas, né? Amanhã ele passa por aqui a dar um grito aí, né? Nas panelas sempre, né? Tá certo. Ele gosta muito dessa música, né? Eu vou mandar pra ele aqui, então, o Morena Misteriosa, viu? É, aonde ela tá, ninguém sabe, né? Quer dizer, eles sabem. Eles sabem onde ela tá. Eu vou trazer eles. Eles vão cantar, eles vão dizer, será, mas não falam. Alô, Céu e Canto! Morena Misteriosa!

0: Olha, Soul 7 por aqui, galera curtindo, Soul 7 aqui no nosso Bailão da 98. Intervalo, em seguida eu volto, tem previsão do tempo, tem mais previsão do tempo por aqui. Estou atualizando aqui mais informações aqui também do tempo, já passei aí com a Ari Luca. Em seguida trago mais recados aqui também no nosso Bailão da 98. Estou recebendo atualização aqui também do Luiz Fernando.
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Maravilha, aqui 98.5. Trazendo mais música por aqui, eu vou trazer uma novidade já na sequência, nesse bloco. Já vou carimbar ela aqui. Pra quem vai ouvir ela amanhã, que tem lançamento, eu estou falando do Portal da Serra. Amanhã, gurizada, estarão com um novo trabalho deles. Já mandaram pra nós aqui em primeira mão, né? Ainda não chegou nas emissoras de rádio, vai chegar amanhã. Mas nós já recebemos aqui, né? Um abraço aos amigos aí do Portal da Serra. Galera, pode acompanhar aqui na 98.5 para pedir esse novo trabalho deles. E amanhã estarei rodando aqui no bailão também. E vou trazer agora. Esse like pode liberar aí para os ouvintes da 98. Esse sucesso, gurizada, do Portal da Serra. Agradeço a vocês também pela parceria, pelo carinho. Nossos ouvintes aqui na 98 também agradece esse trabalho que amanhã estará aí, com esse lançamento na sexta-feira, dia 14, do novo trabalho deles. É Portal da Serra, Namora Comigo, nova música, 2026, mês de agosto, esse lançamento que eu vou trazer para vocês já em primeira mão, ainda nas emissoras de rádio, né? Vão chegar aí também nos próximos dias, mas nós aqui já recebemos deles aqui também para trazer para vocês. Muito obrigado também pela parceria, pela confiança aqui conosco, também com nossos ouvintes aqui, tá certo? E eu vou iniciar o bloco com eles, então. Esse sucesso, que é lançamento dia 14, tá aqui na 98. Por...

Amanhã, dia 14, esse lançamento aqui na 98, que já rodei hoje, já pra dar aquela palhinha aí pra vocês já ouvirem aí nesse novo trabalho dele, esse lançamento aí. Um abraço, Portal da Serra. Travesseiro Encharcado, vem aí, Brilha Som!

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0: Maravilha! Aqui, Bailão da 98. 20 horas 49 minutos. Luiz Fernando, previsão do tempo, vem aí com mais um recado. Mais uma contribuição aqui do tempo também. Já trouxe aqui o Ari Luca, agora eu vou trazer o Luiz Fernando aqui na noite da 98.
1: Na sexta-feira, temperatura pode cair um pouco, pode ter uma variação um pouco maior de temperatura. A condição de tempo para amanhã é melhor. O seguinte aspecto, nós vamos ter aí a instabilidade mais concentrada em áreas do norte e do leste do estado, mas já com fraca intensidade. Então, para amanhã, nós vamos ter até o sol aparecendo com nuvens na região central. Vão ocorrer períodos de maior nebulosidade, em que o céu fica nublado e encoberto, mas se tivermos alguma precipitação, é apenas um chuvisco, alguma garoa, nada mais do que isso. Temperatura diminui um pouco na madrugada, deve fazer, se hoje fez 13, 14, amanhã faz 12, 13 de temperatura mínima, a máxima já sobe mais. Se hoje vai aí a 15, 16, amanhã já chega a 17, 18 graus. No sábado, deveremos ter instabilidade, o dia começa com instabilidade, aliás, sábado vai ter também, perdão, eu estava me confundindo com o domingo, no sábado nós vamos ter também uma instabilidade fraca. Muito possivelmente nós vamos ter aí sol conseguindo aparecer, mas vai ter muitas nuvens no céu ainda. Então, alguns momentos de maior nebulosidade podem trazer alguma precipitação fraca, passageira. Então, para sexta e sábado, a instabilidade é fraca. Serão apenas alguns períodos de maior nebulosidade que podem trazer alguma precipitação fraca, até viria localizada com baixos acumulados aonde acontecer. Em algumas áreas, talvez nem chegue a precipitar. Agora, o domingo é que vai ter uma intensificação da instabilidade, especialmente entre a madrugada e manhã. Deve chover forte, com raios, trovoadas, com risco temporal, mas da tarde para a noite o tempo vai melhorar. Por quê? Porque a instabilidade ela vai recuar para o sul. E aí nós teremos a entrada de ar mais aquecido. Tanto é que no domingo as temperaturas vão ficar mais altas. As mínimas devem ficar numa faixa, as mínimas entre 16 e 18 graus na região de Restinga Seca, e as máximas vão ultrapassar os 25. Então veja que vai ter instabilidade forte entre a madrugada e manhã, mas depois da tarde vai ter aquecimento, inclusive da tarde para a noite vamos ter aberturas aí bastante expressivas na região. As áreas mais ao norte, ali para o lado de Santa Maria, podem ter aí temperaturas mais altas. Restinga Seca deve ficar na faixa aí dos entre 25 e 27 graus, talvez alguns pontos até com 28 graus no domingo à tarde. E um aquecimento ainda maior deve ser previsto para segunda-feira. Hoje eu não descartaria temperatura acima dos 30 graus na segunda-feira para a região de Restinga Seca.
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Maravilha, Luiz Fernando, mais um pouco aí da previsão do tempo para os próximos dias, para amanhã, sexta-feira, para o final de semana. Aí você acompanha tudo aqui na 98. Amanhã tem previsão do tempo de manhã no Olho Vivo. Amanhã tem previsão do tempo aí também. E atualizando aí a previsão do tempo aí também nesta sexta-feira, tá certo? Você acompanha aqui na nossa programação. Manhã, tarde, noite tem previsão do tempo aí também, pintando sempre aí com o recado para os nossos amigos ouvintes. Falando em recados, eu vou com o recado musical. Eu vou trazer por aqui o... Eu fiquei devendo uma música aqui da Vanessa. Acho que fiquei devendo o toque dela aqui com o Doce Pecado, né? Eu vou trazer já na sequência aqui também do Doce Pecado. Acabei passando essa aqui. Ei, maravilha, hein? Doce Pecado. E já vou trazer no nosso bailão o toque musical com eles aqui também na sequência. O... Vou trazer aqui o recado também, 3261-1270, né? O WhatsApp, sempre que você participa pelo nosso WhatsApp aqui, do 3261-1270, aqui é o nosso canal do ouvinte. Pintou música, vamos com mais uma aqui então, trazendo o toque musical. Música.

0: maravilha, aqui 98.5, aí foi Doce Pecado, aqui é o nosso bailão, bailão quinta-feira, galera aqui participando conosco, manda o seu recado aqui também, 3261-1270, lembrando aqui, chegou mais um recadinho aqui também, deixa eu registrar a participação e o recado do ouvinte. Alô, boa noite!
1: Boa noite, amigo Alexandre, roda Marco Polo aí pra nós, enquanto chove. É o Sidney de Lomba Alta. Eu oferecer pra minha esposa Lisanda, pro meu filho Andrei, pra minha nora Nayane e pra vocês aí da rádio. Um abraço aí, amigo.
0: Valeu, Sidney, um abraço. Obrigado pela companhia. Enquanto chove. Aqui o pedido rodando, Marco Polo.

Maravilha! E Marco Polo aqui no Bailão! Vamos indo para a reta final, agradecendo a todos vocês, muito obrigado pelo carinho, pela companhia.